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6 minutos. Boa noite aos nossos amigos do São Sebastião 1, São Sebastião 2, bairro Maria de Lourdes, e aos amigos aqui no Deco Correia. É, tá difícil acompanhar, saiu um pouquinho ali, e a música do Augusto e Gustavo já tá terminando aqui, do jeito que eu gosto, do ano de 92. Caixinha de som lá fora não funciona e a televisão pifou de uma vez aqui agora. Vamos chegando com o trio que não é moleza, mas...

E por último, Tibagi Miltinho, Sonho de Amor. Ó, Dom Eixo, a gente vai mandando pra nossa amiga a Silvéria Ramos, lá no Cruzeiro do Bom Jardim. Ótima noite pra você, Silvéria. Obrigadão aí pela companhia. Sonho de Amor, Tibagi Miltinho, lá para a prima Jane Monteiro, lá na Fazenda Algodão. Ô, prima, boa noite para você, aos amigos lá do posto Três Boiadeiros, lá para o Afonso, toda a família, aos frentistas, as meninas aí da lanchonete, do posto Três Boiadeiros. Ótima noite a todas. Vamos lá então, 21:08, vamos chegando aí com Trio Parada Dura, Biquíni Bordeaux.

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5: A União Europeia avalia que o Brasil poderá levar até 2 anos para voltar à lista de países autorizados a exportar carne bovina para o bloco. As importações foram interrompidas em setembro após o Brasil ser excluído da lista de países que cumprem as regras europeias sobre o uso de antimicrobianos na pecuária. A União Europeia exige a comprovação de que os animais não receberam substâncias proibidas durante todo o ciclo de vida. Exportadores brasileiros pedem um período de transição para antecipar a retomada das vendas, mas o bloco ainda não sinalizou essa possibilidade.
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0: amigos, 21:28. Boa noite aos nossos amigos na região da Barrinha, Jurubatuba, Piracanjuba, Posse, Estrela, Serrinha, Arueira. Obrigado aí a todos aí pela companhia, amigos.
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0: Bom, boa noite aos nossos amigos do volante, rodando aí pelas rodovias estaduais, municipais, a você no seu caminhão, no seu possante trabalhando, a você viajando aí no seu carango, com a família, com os amigos, ótima viagem a todos. Muita cautela, amigos, ao viajar à noite, o perigo é dobrado. E lembre-se, alguém em casa espera você com muito amor e carinho. Você não está só, não. Você está na companhia do nosso Deus e em nossa companhia, a companhia da alegria e do amor, aqui na 96.7 FM, no Show da Noite. Vai e volte com Deus, amigos.
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0: Aí, a saudade que ficou. Felipe Falcão, deixa eu te amar, por favor.
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0: Vamos chegando com o Mato Grosso e o Matias. Falso juramento. Saindo lá para o dito do ônibus. Toda a família, bairro Maria de Lourdes. Aqui no Deco Correia, para o Pedro Atanásio, a Dona Nazaré. Em seguida, Valderi e o Misael, Espinho na Cama, aos amigos lá no bairro Pedrinhas, lá para o Murilo, Tchãozinho, obrigado aí pela companhia. E por último, José Mar e Joselito, eu e a Viola. Atendendo aqui o nosso amigo, boa noite, meu amigo. Meu nome é Ailton Elias, moro em Guapó, Goiás, e quero ouvir a música Eu e a Viola, com Josemar e Joselito. Tá indo aí, Ailton Elias, obrigadão aí pela companhia. Vamos lá? 21:31, vamos começando aí com Falso Juramento, Mato Grosso e o Matias.

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Bom, amigos, vamos chegando 15 minutos, faltando agora para as 22. Boa noite aos nossos amigos na região do São Roque. Mato Grande, Água Branca de baixo, Água Branca de cima. João de Deus, Santa Rita do João de Deus, Boa Vista dos Macacos, Rio Vermelho e Guariromá.

0: Juliano Jardel. Fim de noite.
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0: Tô chegando aí trazendo mais modões e logo após os modões, hoje é o seu aniversário, segunda-feira, 5 de outubro do ano 2026. Chegando aí com a Mococa e Moraci, o grande milagre. Mandou este lá para o Antônio Maroula, Dona Nair, Dinaro, Dona Dolores, aí no bairro Pedrinhas. Em seguida, chegando Chico Rei, o Paraná, em algum lugar do passado. Lá para a Miriam, toda a família, lá no Sêneca Lobo. Do Parque Anchieta, lá para o Odair Fernandes, a esposa Eva. E por último, chegando aí, o Christian e o Ralph. Christian e Ralph, Mito, vou ao São Sebastião e vou atender a Laura Felipe Sanches. Boa noite aí, Laura.
2: Boa noite, José Roberto. Muito obrigada pela música que você ofereceu para nós aqui em São Sebastião. Gostaria de pedir a música com Christian Ralph, Mito. Vou oferecer ela para você, com muito amor e carinho. E para todos os seus ouvintes, o silvaniense, parabenizando a nós, né? Porque nós formamos a nossa cidade de Silvânia. E ela continua prosperando, né, cada dia mais. E fica com Deus. Muito obrigada.
0: Um abração aí pra você. Obrigadão aí, Laura, pelo modão. Então vamos chegando aí. 21:48 minutos. Vamos chegando com o grande milagre. Mococa e Moraci. Juliana Jardel terminando aí.

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11: Como saber se o animal está com verminose, Mariane?
12: Alguns sinais podem chamar bastante atenção, como, por exemplo, o emagrecimento, a fraqueza, o pelo sem brilho, um pelo mais seco, diarreia em alguns casos e atraso no desenvolvimento do animal, principalmente nos animais mais jovens. Mas o ideal é sempre avaliar com cuidado, porque nem todo animal com esses sinais está de fato com verme.
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É o seu aniversário. É uma data toda especial para você. Nós estamos te abraçando e desejando muitos e muitos anos de vida. Muita paz, saúde, amor e felicidade.

0: hoje, segunda-feira, 5 de outubro do ano 2026. A você que está colhendo mais uma rosa no jardim de sua existência, aceite os nossos parabéns. Que esta data se repita por muitos e muitos anos, cheio de muita paz, muito amor e muita saúde em seus lares. São os votos de toda a equipe da Rio Vermelho e aqui do Show da Noite. A oração de São Francisco de Assis, que dedicamos a todos nossos aniversariantes, dedicamos a você que está enfermo, nos hospitais, em suas residências, aos presidiários, a todas as crianças do nosso imenso Brasil, a você que está passando dificuldades pela vida. Olha, amigos, não desesperem. Tenha fé no nosso Pai, no nosso Criador, e Deus abençoe a todos. Vamos à oração de São Francisco de Assis e, em seguida, a mensagem de aniversário de Simval e Dalmi.
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0: Senhor, fazei-me um instrumento de vossa paz. Onde houver ódio, eu leve o amor. Onde houver ofensa, eu leve o perdão. Onde houver discórdia, que eu leve a união. Onde houver dúvidas, que eu leve a fé. Onde houver erro, que eu leve a verdade. Onde houver desespero, que eu leve a esperança. Onde houver tristeza, que eu leve a alegria. Onde houver trevas, que eu leve a luz. Mestre, fazei com que eu procure mais consolar do que ser consolado, compreender do que ser compreendido, amar do que ser amado, pois é dando que se recebe, é perdoando que se é perdoado, e é morrendo que se vive para a vida eterna. Amém.

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Bom, amigos, vamos chegando e trazendo aí os dois últimos fadões sertanejos da noite. Já agradecendo a todos, a você que participou comigo direto ou indiretamente, o meu muito obrigado a todos vocês. Mas não desligue o rádio, não. Daqui a pouquinho eu volto. E volto para matar saudades e machucar os corações até a meia-noite. Com a Jovem Guarda, sucessos internacionais, MPB e muito mais. Tudo isto aqui na Suba Rio Vermelho, 96.7 FM. Vamos chegando aí com o Tião Carreiro e o Pardinho. Piscina. E o Léo Canhoto e o Robertinho. Eu, você e a Camisola. A todos em nossa companhia. Daqui a pouquinho eu volto.

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17: A Superliga 2026-27 está chegando com novidades dentro e fora das quadras. A competição feminina começa em 17 de outubro, enquanto o torneio masculino terá início no dia 24. Entre as mudanças nas regras, cada equipe poderá fazer até 8 substituições por 7 contra 6 anteriormente. A arbitragem também será mais rigorosa em lances de condução e no chamado toque-ataque. Outra novidade é que 100% das partidas terão transmissão pelo Grupo Globo, com jogos no Sport TV e na GETV no YouTube. As finais também serão exibidas pela TV Globo. A temporada reúne 12 equipes no feminino e 12 no masculino, além de 16 medalhistas olímpicas. Praia Clube e Cruzeiro começam a temporada como os atuais campeões.
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0: Olá, amigos da Rio Vermelho, eu de volta com vocês. Agora, para matar saudades e machucar os corações, até a meia-noite. Dia agora, até a meia-noite, não é permitido tristeza. E a alegria estará constante entre você e eu. Sabe por quê? Porque juntos navegaremos pelo mundo mágico da música recordação. Recordar, sem dúvida, é viver duas vezes. Portanto, vamos viver mais de uma vez, matando saudades e machucando os corações, que acontece na Suba Rio Vermelho, de segunda a sexta-feira, das 22h à meia-noite. Não tenha medo de ser feliz. Diz que o 999-56-1155 e peça aquela canção. Aquela canção que você recorda o primeiro encontro, o primeiro aperto de mão, o primeiro abraço, o primeiro beijo, a primeira namorada. E juntos, vamos recordar até a meia-noite. Vamos começando este Matando Saudades, Machucando os Corações, nesta segunda-feira, 5 de outubro do ano 2026, 22h35, trazendo as primeiras canções. Raça Negra, Sozinho. O mais amado do Brasil, Amado Batista, Desisto. E o Alan Jackson, All Time. 2h36. E a Rio Vermelho, já recorda com você.
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Bom, amigos, vamos rodando pela noite, 22:51, matando saudades e machucando os corações. Vou com vocês até a meia-noite, tocando aqui as canções que aconteceram ontem e que nem o tempo conseguiu apagar. Canções que têm começo, meio e fim, e através delas viajamos no tempo. Deus está em toda parte ao mesmo tempo, e portanto está dentro de você, em redor de você, vendo o que você faz, sabendo até o que você pensa. Se você sofre, é porque a dor lhe trará benefícios futuros e não por vontade de Deus. Você deixa seu filho sofrer na cadeira do dentista. Por quê? Porque este beneficia seu filho, mesmo fazendo que ele sofra. Deus age também assim conosco. Uma boa noite a você, que está aí no trabalho, um ótimo trabalho. A você que está aí no descanso, ótimo descanso a todos. E fico feliz com a companhia de todos vocês. Se quiser participar comigo, o 999-56-1155, ali no zap também, você pode pedir aquela canção que você gostaria de ouvir de novo. Vamos lá, vamos chegando. 7 minutos faltando agora para as 23 horas, e a Rio Vermelho vai recordando com você. Uma boa noite aos nossos amigos trabalhando aí na noite, nas padarias, panificadoras, com a mão na massa, fabricando aí o pãozinho, a rosquinha, as quitandas para o café da manhã de todos nós. Ótima noite, ótimo trabalho. E as canções seguintes mando a todos vocês. Vamos chegando aí com o Ângelo Máximo, bom goiano Ângelo Máximo, a primeira namorada. Está indo lá para Solange, Naíso, lá na região do Guarirobal. Ótima noite para vocês. Em seguida, Júlio César, tu, lá para o João do Lídio, toda a família, lá no alto da Dom Bosco. O toque internacional é do Bidis. E as palavras, tá indo lá para os amigos, bairro Nossa Senhora de Fátima, lá para o Acrísio, o Fino. Vamos lá, 5 minutos, faltando agora para as 23 horas, e a Rio Vermelho vai recordando com você.

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1: A Anvisa proibiu a comercialização de um lote falsificado do gel hidratante intravaginal Hidrafeme e determinou a apreensão de 2 lotes do antitranspirante Perpirex Strong. No caso do Hidrafeme, a empresa responsável identificou unidades falsificadas sendo vendidas pela internet, com embalagem, aplicadores e identificação diferentes do produto original. Já os lotes 614, 323 e 614, 326 do Perspirex utilizavam indevidamente dados cadastrais da farmacêutica Mega Labs. As medidas proíbem vendas, distribuição, importação, propaganda e uso dos produtos irregulares.
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Bom, amigos, vamos chegando, 23h11, matando saudades e machucando os corações. Boa noite aos amigos aqui na Coronel Vicente Miguel, 7 de setembro, 13 de maio, Djalma Dutra. Ótima noite a todos vocês. Boa noite também aos nossos amigos passando aí pela GO010, sentido outras cidades e acompanhando aqui o nosso show da noite. Ótima viagem a todos, obrigado pela companhia e mando as canções a todos vocês. Boa noite também aos amigos do setor Anhanguera, setor IP, Sênica Lobo, Beira Lagos, São Judas Tadeu, aos amigos do setor Bonfim, bairro Baú, obrigado pela companhia. Vamos chegando aí com o Rei Roberto Carlos, café da manhã, lá para os nossos amigos na praça, Dr. Joaquim Félix, lá para Laura Neves, Moisésinho, Adir-se, a todos por aí. Em seguida, Geraldo Vandré, para não dizer que não falei das flores, lá para o Gilberto Fernandes, o Tatinho, rua Santa Cruz, bairro Baú. Toque internacional, música italiana, de Marcella Bella, abre a site. Indo lá para o meu amigo Osmar Lino Soares, meu amigo Linão, o Gregor. Ô, Gregor, boa noite para você. Vamos lá, 23h13, a Rio Vermelho já recorda com você.

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amigos, vamos chegando, trazendo as últimas canções da noite e já despedindo de todos vocês. Agradecendo primeiramente ao Pai por mais um dia de vida, por mais um dia de trabalho. Obrigado, meu Pai. Agradecendo a todos, a você que participou comigo direto ou indiretamente, o meu muito obrigado a todos vocês. Olha, que vocês tenham um ótimo final de noite, muita paz, muito amor, muita saúde em seus lares, e já o convido para amanhã a partir das 20 horas para mais um show da noite aqui na Sumo Rio Vermelho. Fiquem todos com Deus, com Ele também estou indo, e até amanhã, se Deus quiser. Graças a Ele, a vida continua. Te vai chegando aí com Flávio Venturini, o criador do 14 Bis, o Mineiro, e Caetano Veloso, Céu de Santo Amaro. O pequeno, o gigante, a saudade que ficou. Nelson Ed, domingo à tarde. E outra saudade do Michael Jackson, o Ben. A todos em nossa companhia. Tchau, tchau a todos. E fiquem todos com Deus, amigos.

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Santíssima, que em vossa imagem milagrosa de Aparecida espalhais inúmeros benefícios sobre o Brasil. Eu, embora indigno de pertencer ao número dos vossos servos, mas desejando participar dos benefícios da vossa misericórdia, prostrado a vossos pés, consagro-vos o entendimento, para que sempre pense no amor que mereceis. Consagro-vos a língua, para que sempre vos louve e propague a vossa devoção. Consagro-vos o coração, para que depois de Deus vos ame sobre todas as coisas. Recebei-nos, ó Rainha incomparável, no ditoso número dos vossos servos. Acolhei-nos debaixo da vossa proteção. Socorrei-nos em nossas necessidades espirituais e temporais, e sobretudo na hora da nossa morte. Abençoai-nos, ó Mãe Celestial, e com vossa poderosa intercessão, fortalecei-nos em nossa fraqueza, a fim de que, servindo-vos fielmente nesta vida, possamos louvar-vos, amar-vos e render-vos graças no céu por toda a eternidade.

pela intercessão de Nossa Senhora Aparecida, rainha e padroeira do Brasil, a bênção de Deus Onipotente, Pai, Filho e Espírito Santo, desça sobre vós e permaneça sempre. Amém.

Para os apaixonados de plantão, Slow Motion começa. Muito obrigada pela sua companhia nessa noite. Aqui vamos viajar no tempo, lembrar do nosso amor, pensar nas coisas boas da vida. E você, claro, pode participar. 3499-136-2203 é o nosso WhatsApp. Você pode pedir a sua música e mandar um beijo para aquela pessoa tão especial. Depois, Cat Dolls, para começarem muito bem o slow dessa noite. Hush, hush.

The Kylights, Oh Girl, antes Roupa Nova, seguindo no Trem Azul. Quem participa no facebook.com/programa no Ritmo do Amor é a Raquel. Aninha, finalmente encontrei uma pessoa muito especial depois de 5 anos. Santiago, eu te amo muito. Que bom, Raquel, e eu fico muito feliz por vocês. Um beijo também para a Adélia. Ela manda um abração para todo mundo que trabalha na Lojas Miami. Obrigada pela participação, Adélia, e logo, logo eu toco o Fábio Júnior pra você, tá? Eric Clapton, Tears in Heaven.

Encerrando o bloco, Neil, Sex Love. Antes, a Patrícia Marques, Quando Chove. Aqui você participa no 3499-136-2203. E eu te espero também lá no meu Insta, no Sou Ana Paula Barros. Just Give Me a Reason. Todinha pra gente. Já, com...

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6: Se você tem passado por alguns desafios, se você tem encontrado obstáculos para chegar onde você deseja, lembre-se que a chave do sucesso é focar nos objetivos e não nos obstáculos. Eu sei que muitas vezes você deve ficar bem desanimado, desanimada, mas não desista. Foque naquilo que você quer. E logo, logo você vai conseguir. O obstáculo, ele serve para amadurecer você e os outros que estão pertinho de você. Agora tem Pink, Just Give Me a Reason.

Madonna, Crazy For You, antes o Lobão, Por Tudo Que For. Quem pediu essa música pra gente foi a Marisa, final do telefone 4077. Marisa, um beijo carinhoso pra você e muito obrigada pela sua participação. A Michelle também tá curtindo a gente, ela gostaria de ouvir Tracy Chapman. Logo, logo a gente toca, Michelle, obrigada pela sua participação. Adriano Rossi também tá comigo, ele gostaria de ouvir José Augusto, Sonho Por Sonho. E Adriano, hoje essa música está programada, logo logo eu toco. Um beijo. Música que eu gosto muito. Fast Car, Tracy Chapman.

Banda que a gente conhece e gosta. Paralamas do Sucesso para encerrar a sequência, Tendo a Lua. Antes eu toquei pra você, Don't Matter, com Akon. Depois do intervalo, o Slow Motion continua com... Why don't we break up? Sexto, Robbie Williams.

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7: Aqui no Slow, além de viajar no tempo e ouvir boa música, a gente fala um pouco sobre a vida, a gente compartilha ideias. E a minha pergunta para você essa noite é a seguinte: como você gostaria de ser lembrado? Eu quero dizer a você que normalmente somos lembrados por aquilo que entregamos, seja o nosso amor, o nosso esforço, o nosso trabalho, aquilo que fazemos e do jeito que fazemos, são coisas que ficarão guardadas na mente daqueles que nos conhecem. Robbie Williams, Sexed Up.

Essa é de 1974 e a gente gosta e toca Devotion, Earth, Wind and Fire. Um beijo pra você que participa lá no meu Insta. Silva Tontoi tá comigo. Igor Osvani, um beijão pra vocês. Paulo Ricardo Rocha, muito obrigada pelo carinho. Carlos Prado, Silver Matos, Gilberto Santos. É bom demais ter a companhia de vocês.

0: Sucesso nacional para encerrar a sequência. Sonho por sonho, José Augusto. Eu te espero depois do intervalo comercial com essa aqui, ó. I swear, all for one. Até já.
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0: Você é muito bem-vindo e pode participar a hora que você quiser. Lá no facebook.com/programa No Ritmo do Amor. O nosso WhatsApp é o 3499-136-2203. E eu te espero sempre no meu Insta. Sou Ana Paula Barros. E eu respondo todo mundo. Para começar mais uma sequência romântica. All for One.

sucessos do Nickelback, Far Away. Antes, o Guilherme Arantes com o Meu Mundo e Nada Mais. Um beijo para Miriam, final do telefone 7742. Um beijo para o Marcos, final do telefone 0904. Ana, estou em casa me recuperando de uma gripe muito forte. Marcos, melhoras para você. Logo, logo você estará totalmente recuperado. Adriele também está comigo. Ela gostaria de ouvir a Marisa Monte. Adriele, final do telefone 9077. Logo, logo a gente toca. Eu vou passar o seu pedido para o nosso programador, o Rogério.

hora de encerrar o slow dessa noite. Araqueto cantou Nossa Guerra Santa. Antes, Lenny Kravitz, Honey. Muito obrigada pela sua participação, pela sua companhia. Foi bom demais passar 2 horas com você, curtindo boa música e pensando sempre nas coisas boas da vida. Aqui você participa no 3499-136-2203, que é o nosso WhatsApp. Não esqueça do meu Insta. Sou Ana Paula Barros. Beijo da Ruiva. Fica bem.

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5: Pra todo o Brasilzão. Eu tô chegando, hein? Aqui é Rodrigo Campos dentro do seu radinho. Terça-feira, vamos nessa. Coragem, hein, meu filho? Essa semana não tem feriado, não. Essa semana tem que trabalhar a semana inteira. Bora começar. Hoje vai ter Natan, gente.

0: vai ter Simone Mendes.
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0: E olha que eu tô só começando. Bora abrir os trabalhos com Danilo e Davi.

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Luco contou que viveu momentos difíceis durante a transição, né? De sua mãe, a Karina Luco, raspando o cabelo por conta da sua alopécia aerata. E é condição que, em que a Karina perde o cabelo em áreas diferentes da cabeça. Daí o Lucas Luco contou que a mãe está cheia de vida, muito mais confortável sem os cabelos. E que vê a garra da mãe só mostra como ela o criou bem. Que coisa linda, né, gente? Um filho que apoia a mãe dessa forma, nesse momento delicado. Isso é bacana. Isso aí, parabéns, meu filho. Vamos

0: jeito, moleque. 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Eita, um clássico. Já já volto com Simone Mendes. Segura.
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2: Oi, gente, estamos de volta. Aqui é Rodrigo Campos, hein? Dentro do seu radinho. Agora tem Simone Mendes.

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1: E seu Jorge, boca louca. Gente, o Coelhão Mal, Bad Bunny, acaba de fazer história e quebrou um recorde que parecia imbatível ao superar, né, a marca do hit Despacito na parada Hot Latin Songs da Billboard. O astro porto-riquenho completou 58 semanas no topo da lista, mostrando que o seu domínio na música latina é absoluto e que seu impacto na indústria global só cresce. O cara tá fraco não, hein? Esse feito colocou o cantor em um patamar exclusivo, deixando pra trás o sucesso avassalador de Luis Fonsi e Daddy Yankee, que dominou o mundo anos atrás. 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

0: Insomo! Mystical, Medical, fechou o Top Tênis dessa terça-feira. Obrigado, hein, pelo carinho, pela audiência, gente. Sou Rodrigo Campos, tendo nessa manhã meiuca da semana. A gente se fala de novo. Tchau, beijo.
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4: Vamos lá, vou pegar o cavaco na mala.

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1: Boa quinta-feira, o Mais Brasil tá chegando pra você com muita música. E comigo, Flávia Becker. A gente tem sertanejo, a gente tem pagode pra começar. Guilherme Benuto, Sujeito Homem.

0: acha que você tem que mandar aquela mensagem. Mas manda o que tá no seu coração.
1: Porque se fosse eu falaria mais ou menos assim.
2: Ei, boa noite, antes de te bloquear.

0: Fernando Diocinho, a gente ouviu Tortura. Agora vou para aquele intervalo, rapidinho, não sai daí, ó, porque daqui a pouco tem Praia Véia, Ferrugem, Mumuzinho e também a gente fala de Lucas Luco por aqui, viu? Já já tô de volta. Mais Brasil.
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0: Mais, mais Brasil, tá de volta aqui na sua programação recheada de música boa. Boa quinta-feira e a gente ouve agora Traia Véia com Lembrança Boa.

Mozinho e Thiaguinho, sou céu ou chão. Agora, vamos falar de Lucas Luco, gente, porque ele deixou todo mundo de queixo caído ao revelar que sua fortuna vai muito além dos cachês dos shows e do sucesso nos palcos. E ultrapassa, sabe quanto? 250 milhões de reais. É, o Lucas Luco tá podendo, né? O cantor mostrou seu lado empreendedor de peso e contou que é dono de um verdadeiro império, que inclui uma rede de academia super famosa e até uma empresa de suplementos. É, o Lucas Luco sabe investir, viu? E aqui a gente segue o som de Thiago Samuel e Simone Mendes, Amor Diferente.

0: Guilherme, para fechar mais Brasil de hoje, muito, muito obrigada a você que tá aqui com a gente. A nossa programação segue caprichadíssima para você e daqui a pouquinho tem mais. Tchau, tchau.
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2: Ah, que tá chegando a hora, aquela hora que eu gosto, ficar com você na terça-feira. Eu, Luciano Leão, a partir de agora te faço companhia aqui com a hora do peão, Torinho. O Torinho faz a parceria perfeita aqui, né, Torinho? Você que manda no negócio, você que escolhe. Vai ter o quê, Torinho? Zé Neto e Cristiano. Edson e Hudson. Gustavo Lima, Torinho. Começa o negócio aí, começa bem, vai. Diego e Vitor Hugo, a primeira de hoje.

0: sequência maravilhosa, meu povo! Animação e energia, né, Torinho? Esse aqui, vou te falar, adrenalina o tempo todo. Ô, Torinho, Gustavo Lima tem, né? Você vai separar já já, é isso? Então eu quero, hein? Eu quero, hein?
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0: Vamos com mais modão, vamos com Marília Mendonça.

0: Modo Rodeio Ligado.
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2: Meus amigos me perguntaram na escola quando eu queria ir com você. Eu falei que eu sou formada na pecuária. O menino da pecuária.

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2: Essa é uma das minhas preferidas. Ela é forte. O céu explica tudo.

Henrique e Juliano, Céu Explica Tudo. Agora você mata a saudade. Vamos no momento, o pé no barro e o trio Parada Dura.

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0: jornada de hoje chega ao fim, Torinho. E foi bom, hein? Se foi bom, foi uma delícia. Eu, Luciano Leão, indo embora. O Torinho, vem comigo. Mas a gente promete. Nós volta amanhã no mesmo horário. Um beijão pra você. Valeu!
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Tá chovendo ainda? Rapaz, hein? Tá.

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0: Acabei de chegar debaixo de chuva. Pois é, aqui o nosso sistema é rústico, bruto e sistemático. Nesta terça-feira, hoje dia 6 de outubro, para você que já está acordado, um salve para você. Aonde quer que esteja, está muito bem sintonizado aqui na Rio Vermelho FM 96.7. Eu sou Gil Oliveira, te faço companhia a partir de agora, nesse instante. Agora são 5:14. Essa música é linda. Mike Leão, Chuva no Pantanal.

abraço para você do agro, né? Agora pode plantar tranquilamente. Pois é, esta madrugada agora caiu uma chuva muito boa aqui em Silvânia. E eu peguei a moto, rapaz, saí debaixo dela assim. É bom molhar, principalmente de madrugada, esquenta o corpo, né? O que foi ruim foi sair debaixo das cobertas. Estava lá ouvindo a chuva, o barulho no telhado, quentinho debaixo das cobertas. Apreciando a natureza, ouvindo o barulho da chuva caindo no telhado, assim.

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0: Agora são 5:21.
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15: Um brinde a nós aí!

0: Chega até a zunir, né? Pois é, o canto da cigarra e dos pássaros. Agora são 5:30 pelo horário de Brasília. Uma mensagem aqui do José Adair Lobo. Vamos ouvir?
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2: Bom dia, Júlio Oliveira, tudo bem? Abraço, meu irmão. Eu adoro ser a Lula de Mulher. Manda muito pra minha mãe, Dona Madalena, pra todo mundo que está escutando, tem de Mulher de Goiás. Aquele abraço, meu amigo. Muito obrigado, Júlio de Oliveira, tudo bem? O senhor tá joia? Manda muito boa pra nós, meu irmão. Deus quer o senhor aí, meu irmão. Dia de terça-feira, dia boa de chuva, né?
0: É.
2: Graças ao nome de Jesus.
0: Amém, meu irmão. Pois essas são as palavras do meu amigo. Está nesse exato momento em Gameleira de Goiás, me ouve. E a sua mãe, a Dona Madalena. Já tem café pronto aí, Dona Madalena. Eu vou ver se a Rosita já fez o chá de erva cidreira. Acredito que sim. Tomar uma copada de chá quente, esquentar o peito e melhorar.

A Lúcia me ouve agora também, lá na pamonharia Dom Bosco. Ei, rapaz, com uma chuva dessa, no tempo fresco, você desamarrar uma pamonha bem quentinha, molinha, né, a massa bem macia, um queijo daquele que estica, rapaz, coloca uma colher de manteiga de leite, meu amigo, e se tiver uma linguiça frita, uma carne de porco caipira do lado, né? Eu, assim, no meio da pamonha até que eu não acho muito bom. Eu prefiro comer assim, separadamente, né? Um lombo de porco caipira fritinho, você vai saboreando a pamonha e a carne ao mesmo tempo. Nossa senhora! Uma linguiça. Você gosta de linguiça, né? É, mas é linguiça de porco.

alô para o Cláudio Codorna. Tá lá tirando leite nesse exato momento. E a Bruna Mello, pois é, aqui na Fazenda Estrela, eles acordam de madrugada e pegam no batente. Você sabe que a vida do meio rural, rapaz, principalmente para quem mexe nessa área aí com gado, é de domingo a domingo, né? Não tem feriado, nem dia santo, é sol, chuva, frio, né? Pois é. Por isso que eu acho que o leite tinha que ser mais valorizado, né? É muito barato um litro de leite. Nossa, barato mesmo. O trabalho que dá, né, rapaz?

Por falar em leite, um abraço para o meu amigo Chicão do Leite. Ele tem o seu estabelecimento aqui ao lado da Rádio Rio Vermelho, é o Gás São Francisco. Chicão do Leite joga uma capa aí, sai de moto pelas ruas comercializando leite. Ê, Chicão, cuidado, hein, rapaz. Essa chuva não entra água dentro do latão, né? Tem um outro rapaz também que vende leite aqui em Silvânia. É o meu amigo Valdo Leiteiro. Como é que você tá, Valdo? Bom demais. Qualquer coisa, passa aqui na emissora. Deixa 2 litros de leite para o Gil Oliveira. Só ouro.

Está escrito aqui no perfil do WhatsApp, Skin, está dizendo assim: bom dia, Gil, estamos aqui na escuta, manda um alô para dona Silvana e o Zoim Mecânico, com certeza, cafezinho pronto e cuscuz com ovinho também, rapaz. Aí sim. Você já imaginou saborear um cuscuz com ovinho, tomar um café? Rapaz, sustenta que é uma maravilha. Um abraço então para dona Silvana e o Zoim Mecânico. Tudo de bom. Valeu, Skin. Deixa eu trazer essa moda aqui então para o Adair, lá em Gameleira. A mãe dele se chama Madalena. Eu vou rodar aqui com Silveira e Silveirinha, Berrante de Madalena. Ah.

de Bagi, meu tinho, pé de cedro. O dia já está começando a clarear. Esse é o pássaro chamado Anu. Tenho da cor preta e cor branca. Eles ficam muito assim em moita de bambu, né? Principalmente o Anu branco.

0: Esse capadão tá gordo. Seco. Tá uma lama hoje, rapaz. É. Esse leitão. Rapaz, mas que lama. Vou ter que ir na cidade comprar umas telhas. Hoje, ó, que o tempo firmar mais, eu vou dar uma ida lá na cidade comprar uma teia brasileite. Fazer uma cobertura, tampar o chiqueiro, porque tem lama demais. Pois é, e esse escapadão gordo eu estou vendendo pra você. Se tiver interesse, pode falar comigo aqui, tá bom? É, eu tenho uns 3 pra vender. Tem capado que pesa aproximadamente umas 4 arroba. E é porco caipira. Estou vendendo peru também, rapaz. É. É. São 3 casais de peru. E são novos, né? É uns 3 meses e pouco. Quase uns 4 meses também. 3 casais de peru, pra você que tem interesse. Acho bom, viu? Aí, ó. Pois é, rapaz. Aproveitar aqui e mandar um abraço para o sogro do Jô Oliveira. É o senhor, seu José Rodrigues Gonçalves. A sogra Dona Maria Aparecida está aí na região da Paiva, me ouvindo agora nesse exato momento. Ô, sogrão, Jô Oliveira tá vendendo as coisas do senhor tudo. Pois é, mas é brincadeira, né? Esse tal de Gil Oliveira.
1: Tem um preço, não, gente.
0: Eu tenho que ser comerciante, né? Bom demais isso.
1: Pô, vocês é demais.
0: Esse é o Isaílton. Fala comigo, rapaz. Como é que você tá, Isaílton? Grande abraço, meu irmão. É, o Zé Rodrigues gosta dessa música aqui, ó. Zilo, mas usá-lo. Sem ela não sei viver.

Vamos seguindo, trazer mais uma música nesse bloco, em seguida um intervalo comercial. É a participação da Cida Carvalho. É, tô olhando a foto aqui, está com uma blusa vermelha listrada, tá parecendo roupa de quadrilha. Muito bem, Cida, um abraço para você. Ela, Gil, vamos ouvir a música com Ginigeno, Águas de São Francisco, então vamos tomar um café quente.

0: Agora são exatamente 5:53.
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Verbo de Deus se fez carne e habitou entre nós. Ave Maria, cheia de graça, o Senhor é convosco. Bendita sois vós entre as mulheres, e bendito é o fruto do vosso ventre, Jesus. Santa Maria, Mãe de Deus, rogai por nós, pecadores, agora e na hora de nossa morte.

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0: Vamos seguindo com a segunda hora do programa. Agora são 6:03. Rapaz, quem está me ouvindo é o meu amigo, irmão. Posso se dizer que é um pai também. O Tony Moreno, rapaz.
1: Bom dia, meu amigo Gil Oliveira.
0: Bom dia. Graças a Deus, na paz.
1: Agora não é bom dia mais não, Deus te abençoa, né? Padinho, aí sim, Gil, é o verdadeiro programa sertanejo, né? Tô aqui desde as 4 horas te aguardando. Parabéns. Tô saindo dos braços de Maria, vou lá pro coração de Maria agora. Mandar uma programação todinha aí pro nosso amigo Baiano. Que tá lá me aguardando.
0: Ê, Baiano.
1: Baiano, daqui a 10 minutos tô saindo. bom dia a todos.
0: Ele já deve estar lá então, porque no momento que ele me enviou a mensagem aqui, faltava 10 minutos para as 6 horas. Esse Tony Moreno. A benção então, padrinho do casamento do João Oliveira, mas a Laurene, né? Tony Moreno e a sua esposa, Dona Maria Hilda. Ô, Dona Maria Hilda, tem café aí pra nós? Bom demais, hein, senhor?
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0: Já plantou uma rama de mandioca aí, Tony Moreno? Já pode plantar milho. Outubro agora é um milho bom, rapaz. Quanto mais você plantar mais cedo, é melhor, porque eles falam que a terra tá quente, né? Pois é, o pessoal de antigamente falava isso. Há muitos anos atrás, eles plantavam milho em setembro. Se dizia que plantava no pó, na terra seca, e dia 8 de setembro... Geralmente sempre chovia, né? Pois é. Mas esse ano vai ser muito bom de chuva. As águas passadas foi menos chuva, sempre assim. O ano que é menos chuva, no próximo é mais. Esse ano eu vou falar pra você. Os córregos vão derramar, os rios, as enchentes. Será muita chuva. Eu sei o que eu tô falando. Abaixo de Deus, é claro, sempre de Jesus, Deus, depois nós.
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0: E ouvindo agora nesse exato momento, lá no Estadão do Ceará, em Juazeiro do Norte, é a Rosenira Costa. Ô, Gil Oliveira, estou ouvindo seu programa. Obrigado, minha amiga. Essa é ouvinte fiel também. Prestigia o nosso trabalho.
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0: Você sabe quem está aniversariando hoje, cara? É ele. O Flaviano, meu amigo. Você se lembra do Flaviano do táxi? É isso que eu estou me referindo.

Parabéns para você, Flaviano. Muita saúde, paz, realizações. Aproveite bem o dia de hoje. Hoje é o seu dia. Sempre na presença do Senhor, né? Com certeza, seus amigos, familiares irão te enviar mensagens hoje o dia todo, né? Pois é, as melhores bênçãos de Deus para você, Flaviano do Tax. E ele está completando aqui, Gil, não pode falar a idade da pessoa, não, rapaz. O que você tem a ver com isso? Mas é mais de 60 anos, né? Eu acredito que sim. Flaviana é gente fina. Eu me lembro quando eu morava no meio rural, né? Eu vim aqui para Silvânia e queria comprar aqueles CD, DVD, na época do videocassete. Ih, rapaz, eu chegava no Flaviana. Ele tinha um cômodo lá que ele vendia CDs, DVDs, e sem ele me conhecer, ele falava assim: rapaz, entra aí pra dentro, você mesmo escolhe aí, sabe? Pra você ver a confiança, né? Pois é, eu escolhia CDs, DVDs, eu gostava muito de uns DVDs que tinham umas, umas figuras na capa, era... Ih, Oliveira. Chegava, ficava doido, chegar em casa pra ver logo. Pois é, bom demais, né, senhor? Muito bem, pra o Tony Moreno, vou trazer, na época que ele cantava com seu parceiro, Doni, Tony e Doni, Um Ombro para Chorar. E para o Flaviano, aniversariando hoje, é o Neinando Mensagem de Aniversário. Que programa, hein? Programa top.

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12: Mulheres vítimas de violência doméstica poderão se afastar do trabalho por até 6 meses sem perder a remuneração. Um parecer assinado pelo presidente Lula torna o entendimento do Supremo Tribunal Federal obrigatório para a administração pública federal. Para trabalhadoras com carteira assinada, a empresa pagará os primeiros 15 dias e depois o INSS assumirá o benefício. MEIs, autônomas e outras seguradas receberão do INSS desde o primeiro dia. Para ter direito, será necessária uma decisão judicial determinando o afastamento sem exigência de perícia médica.
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0: de mugido ou berro. Elas fazem esse som para se comunicar com o rebanho, expressar necessidades básicas como fome ou sede, durante o período de cio, como alerta contra perigos e predadores.
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0: você ouviu com Tião Carreiro e Pardinho, Pagode em Brasília. Eu gosto de falar Brasília. Pois é, o Tizil tá me ouvindo. Gil, mas aqui choveu, hein, rapaz? Pois é.
1: Ei, Gil. Dia.
0: Bom dia.
1: Você tá? Aqui tá bom, viu? Mas é chuva, menino. Agora sim, agora a terra molhou, viu? Então tá, Gil. Bom dia pra você aí. Capricha uma moda boa do Carlito e Baduí aí pra nós.
0: Muito bem, seu paizão pro Gil Oliveira também. O Tizil. É, tô bom demais, cada dia melhor. Pois é, você já sabe por quê, né? Banço. Você não veio no meu casamento, rapaz. Ih, que pena, né, Tizil? Um forte abraço pra você. Gratidão. Eu sei que você prestigia o meu trabalho aqui na emissora. E eu tenho muito prestígio pela sua pessoa. Tizil tá aí no sítio. É, até o sítio. Lá na região do Rio Vermelho. A terra tá molhada. E agora pode plantar, viu, Tizil? Você me enviou um vídeo um dia atrás, estava observando, quintal formado, né? Pois é, você já pegou o formado aí, ou você mesmo que foi formando, que já tem algum tempo que você é proprietário aí do sítio, né? Pois é, meu irmão, um forte abraço, tamo junto. Vou rodar aqui Carlito e Baduí, mulher, sempre mulher. Mais uma mensagem de áudio aqui do...
2: Bom dia, muito bom dia, meu amigo.
0: Alisson Vitor.
2: Que é Alisson Vitor, meu amigo. Aqui curtindo aqui, conto com os amigos, né? Minha esposa Mônica aqui. Fazendo um cafezinho aqui, mas hoje não tem como nós ir mexer com parede não, né? Muita chuvinha, né? Chuvinha boa, tava precisando mesmo, né?
0: Com certeza.
2: Hoje não tem como trabalhar não. Mexer com parede no meio do tempo. Não tem cobertura ainda, né? E aí, fica aqui curtindo enquanto com os amigos, meu amigão. Tomar um cafezinho e ficar olhando a chuva cair, né?
0: Aí sim.
2: Beijo, meu amigo. Deus abençoe. Toca um modão pra nós aí, amigão. Um abraço, meu amigo Alisson Vitor.
0: Amém, meu irmão. Esse é o cantor e compositor Alisson Vitor. Ele trabalha na área da construção e hoje, devido à chuva, segundo ele, ainda não tem cobertura. Provavelmente não terá como trabalhar. Pois é, hoje, dependendo assim da construção, chuva até não atrapalha muito, porque tudo é mais rápido. Hoje a tecnologia, cimento seca rápido, né? Mas dependendo aí da situação que tá, não tem como, né? Pois é, bom demais. Um abraço para você. E a sua esposa, a Mônica, sempre nos ouve também. Tem uma fotografia de um rapaz aqui. Parece que ele está com a camisa do Flamengo. É uma camisa vermelha. Quem será, hein? Vamos ouvir a voz.
3: Bom dia, meu grande amigo, Gil Oliveira. Gil Oliveira, pois aqui, Gil Oliveira. Manda uma música pro Tizil lá na roça, no Lindo da Aldeia. Agora eu tô chegando pra lá pra ver uma farofa de Zé Ratataca.
0: Ah, sim. Pois é, Zequinha. Mandando um abraço pra você, Tizil. É, muito bem. Mais uma mensagem aqui. Vamos lá. Atenção.
4: Fala, menino Gil. Bom dia. Tudo bem com você, garoto?
0: Bom dia.
4: Tá no seu rádio, hein, Gil?
0: É, isso é o Eliseu.
4: Manda um abração lá pro meu amigo Tizil, lá na Fazenda Rio Vermelho. Dizendo pra ele, segue o líder. Meu irmãozinho, manda pra nós, hein? Não, vive sem mim, Chanceler e Montenegro. Manda pra essa galera toda aí, beleza? Manda lá pro meu amigo Tizil lá na Fazenda Rio Vermelho. Lá pros meus amigos Iraides e Sanches. Lá pro pessoal lá da Água Branca de Baixo de Cima. Pra todo mundo. Lá pra Ponte Alta. Meu amigo Sertãozinho. Nelson da Grota também na região da Ponte Alta. Gil, é sempre bom estar com o melhor na melhor. E eu fui.
0: Esse é outro irmão nosso, é o Eliseu. também compositor, conhece muito de música e tem contatos dos artistas famosos, né? Ele tem muito conhecimento nessa área de música e está sempre com os grandes artistas e também os iniciantes. Grande Eliseu, a todas as pessoas que você citou os nomes, gratidão, tá bom, meu irmão? Um abraço. Aqui está escrito o José Júnior, grande abraço também, está dizendo assim: bom dia, Gil. Muito bem, meu irmão. Acho que agora é só, né? Vamos trazer música. Eu tirei o fundo musical aqui para mim falar mais, como se dizia afinada minha avó, mais espivitado, né? Mais nítido. Eu desligo até o ar-condicionado aqui no momento que eu vou falar, para não ter nenhum tipo de barulho. Esse é o meu sistema.

0: verdadeiro hino sertanejo, Lourenço Lorival, Menina da Aldeia. Muito bem, Jacinto, o que você está fazendo aqui, rapaz?
1: Eu tô por aí de plantão pra ver se arranjo mulher pra eu casar com ela, mas não tem jeito,
0: não. Me dá aí o calendário da paróquia salesiana Nosso Senhor do Bonfim, hoje, dia 6. Às 19 horas, teremos o tríduo lá na Igreja Matriz. A celebração com o padre Reni. Então, hoje, às 19 horas, na Igreja Matriz. O que é tríduo na Igreja Católica? É um período de 3 dias dedicado a uma celebração litúrgica especial ou a uma preparação espiritual por meio de orações. Então você é o nosso convidado hoje, às 19 horas, à Igreja Matriz. E às 19 horas e 30 minutos, teremos também a celebração lá no Pedrinhas, com o padre Dário. Deve ser lá na Igreja Nossa Senhora do Perpétuo Socorro. É às 19h30 com o padre Dário. Muito bem. Você tem que ir à igreja, rapaz. Está precisando de Deus em sua vida. Vamos rezar. Muito bem. O nosso silvaniense Eliseu, compositor, ele compôs esta canção aqui, ó, que se chama Não Vive Sem Mim, com Chanceler e Monte.

0: Uma mensagem de voz aqui do Leosmar, é você?
1: E aí, Rio Oliveira, bom dia, bom dia. E a chuva, meu
0: chuva.
1: Amigo. Chuva.
0: É.
1: O Gil roda uma música de Gingeno, aquela que fala o que que a mulher tem na beira do brejo. O que que tem na beira do brejo que a mulher tem. Bola pra mim aí.
0: Vou descobrir essa música.
1: Ficar aqui olhando a chuva cair desde ontem sem parar. E ofereço para todos que estiver com o rádio ligado, aonde estiver, na região dos Meril, Vianópolis, aonde estiver. Arnaldinho Cabeça Branca, Valdeci, o Eda.
0: Um abração para você, meu irmão. Pois é. Legal. A música é com Gingeno, Que Bicho Que É. Eu vou rodar ela depois do intervalo comercial, tá bom? Agora faltando apenas 8 minutos para as 7 horas da manhã.
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0: Legal, esse é o nosso encontro.
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0: Fala. Faltando agora 4 minutos para as 7 horas da manhã, daqui a pouco às 7h15, a resenha matinal, a equipe de jornalismo aqui da Rio Vermelho FM estão preparando as matérias para você começar seu dia muito bem informado. E atenção para esse aviso, hein? Aviso aqui para Saneago, vazamento de esgoto no setor Anhanguera, no fundo da cerâmica Monte Cristo. É, foi onde furaram a rede de água, né? Muito bem. Então, pessoal aí da Saneago, atento. Tem um vazamento de esgoto lá no setor Anhanguera, no fundo da cerâmica Monte Cristo. Amanhã estaremos de volta às 5 horas da madruga com mais uma edição do nosso encontro com os amigos. E à tarde estarei aqui a partir das 4 horas com Paradão Sertanejo. Muita música boa e claro com a sua participação.
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0: Fiquem todos com Deus e um ótimo dia de terça-feira. Para você.

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2: Como saber se o animal está com verminose, Mariane?
3: Alguns sinais podem chamar bastante atenção. Como, por exemplo, o emagrecimento, a fraqueza, o pelo sem brilho, um pelo mais seco, diarreia em alguns casos e atraso no desenvolvimento do animal, principalmente nos animais mais jovens. Mas o ideal é sempre avaliar com cuidado, porque nem todo animal com esses sinais está de fato com verme.
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7: Muito bom dia, são 7h16, manhã de terça-feira, dia 6 de outubro. Faltam 110 dias para os 40 anos da Rio Vermelho. Estamos começando a nossa resenha matinal para você começar o dia muito bem informado por tudo que acontece em Silvânia, aqui nas cidades da região da Estrada de Ferro, em Goiás, no Brasil e no mundo. Tempo tá bom em Silvânia, chove desde ontem, aí a gente fica com o clima mais agradável, a chuva traz alegria para todos nós, desde que não seja forte, né? Mas está chovendo bem em Silvânia, é claro, isso é muito bem-vindo. São 7h17, bom dia, Edmar.
8: Bom dia, Célio, bom dia, Gabriel, bom dia aos nossos ouvintes da Resenha Matinal.
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9: A previsão indica muitas nuvens e pancadas de chuva na região centro-oeste nesta terça-feira. Em Goiás, são esperadas pancadas de chuva e trovoadas isoladas. Em Goiânia, os termômetros ficam entre 20 e 30 graus. As informações são do Instituto Nacional de Meteorologia. Viviane Bessa, o tempo e a temperatura.
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1: Agora são 7h18. Edmar Oliveira, hoje tem o resultado da quina. Conta pra gente, Edmar.
2: No concurso 7.135 da quina, os números sorteados foram 1, 6, 18, 43 e 80. Repetindo os números 1, 6, 18, 43 e o 80. Nenhum apostador acertou as 5 dezenas e o prêmio está acumulado em R$ 25 milhões de reais. A quadra saiu para 88 ganhadores, cada um recebendo R$ 7.140,38. O terno saiu para 5.809 acertadores, cada um vai receber R$ 103,01. Já o Duque teve 140.263 ganhadores, com R$ 4,26 para cada um.
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1: Edmar Oliveira, o que você separou pra gente? O que os jornais com abrangência nacional e aqui do estado de Goiás?
2: Célio, hoje os nossos destaques são para o jornal O Globo e o Diário de Goiás.
1: Vamos começar pelo jornal O Globo. O que destaca o jornal O Globo?
2: Garotinho desiste de recurso no TSE e Ruas pode ser declarado eleito no primeiro turno no Rio de Janeiro.
1: Garotinho foi o terceiro colocado lá, ele tem uma ação, ele desistiu. Isso pode mudar o resultado das eleições no Rio de Janeiro.
2: Isso mesmo. A defesa afirma que a decisão é irretratável e pede a homologação da desistência ao TSE, que ainda não se manifestou. A mudança pode levar à retotalização dos votos e encerrar o pleito para o governo do Rio de Janeiro.
1: Pois é, por enquanto o Douglas Ruas, que foi o primeiro colocado, e o Eduardo Paes, ex-prefeito do Rio, vão disputar o segundo turno. O Garotinho, ele teve uma decisão jurídica que tornou os seus votos nulos.
2: Nulos, exato.
1: E ele recorre a isso.
2: Sim.
1: Agora ele desistiu dessa ação.
2: Isso.
1: Né? Se por acaso a Justiça Eleitoral acatar essa desistência, mata a charada no primeiro turno.
2: Exatamente, e o Ruas leva o governo.
1: Que não era o favorito. O Rio realmente não é para amadores. Na questão política, né? Porque é uma cidade linda, maravilhosa, um povo muito bom. Agora, hoje eu estava vendo sobre essa matéria na TV. Olha só como a política no Rio de Janeiro não é fácil. 56 deputados lá que disputaram, uns ganharam, outros não, têm pendências jurídicas.
2: Sim, lá é...
1: 56 deputados respondem na Justiça Eleitoral. São declarados impugnados e disputar a eleição sob efeito de liminar.
2: Sob júdice.
1: Quer dizer, sob júdice. Então é muito complicada a situação lá no Rio de Janeiro. 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
2: E o Diário de Goiás destaca que Flávio Bolsonaro vem a Goiânia nesta terça-feira para receber o apoio de Ronaldo Caiado.
1: Pois é, são as composições. Ontem o Romeu Gema, né, já declarou apoio.
2: Sim.
1: Completa a informação, Edmar.
2: O encontro será realizado no espaço que foi o comitê central da campanha do MDB. Caiado afirmou anteriormente que o apoio para o segundo turno seria discutido com o presidente do partido.
1: Pois é, ontem o Romeu Zema, que disputou a eleição pelo Novo, já declarou oficialmente apoio a Flávio Bolsonaro no segundo turno e hoje Flávio Bolsonaro virá a Goiás e o próprio Daniel Vilela, que é o governador reeleito, já anunciou que tanto ele quanto Caiado vão declarar apoio no segundo turno para o candidato do PL, Flávio Bolsonaro. 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
1: São 7h23, o Colégio Militar de Silvânia está com inscrições abertas para sorteio de vagas. Não é a matrícula ainda, é o período que o interessado se inscreve para o sorteio das vagas. Aí sim os sorteados poderão se matricular. Na verdade, essas inscrições para sorteio de vagas estão abertas em todos os colégios militares de Goiás. E aqui em Silvânia não é diferente, conforme contou o capitão Almeida, que é o diretor do Colégio Militar de Silvânia.
4: Publicado aí o edital para o sorteio de vagas para os colégios militares no estado de Goiás. São 82 unidades de colégios militares no estado de Goiás e uma das unidades está aqui na cidade de Silvânia, que é o CPMG Moisés Santana. E os CPMGs eles disponibilizam vagas para as séries que têm essa possibilidade. O CPMG Moisés Santana, nós vamos disponibilizar, já está disponível no site da PMGO, para que possa ser feito aí as inscrições para o processo seletivo 2027. São 55 vagas com 5 cadastros reserva. São 50 mais 5. E também para a primeira série 2027, são disponibilizadas aí 18 vagas mais 5 vagas para um cadastro reserva. Ao todo, são 55 vagas para o sexto ano e 23 vagas para a primeira série 2027.
1: Pois é, está aberto o período de inscrições das vagas, inscrições para as vagas no Colégio Militar. Fácil, sorteio, os sorteados, aí sim são convocados para a matrícula. 7h25, a Clínica Simetria é a mais completa, conforto e tecnologia em um único local com vários atendimentos de várias áreas. 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
1: Olha, previsão de possíveis ventos fortes e tempestades hoje em 112 cidades goianas. Conta pra gente aí, Debório.
5: O Centro de Informações Meteorológicas e Hidrológicas de Goiás indica risco de tempestades em 112 dos 246 municípios goianos nesta terça-feira, com chuvas que podem chegar a 50 milímetros ao dia, a raios e rajadas de vento acima de 60 km por hora. Os municípios afetados se localizam no sul e sudoeste. De Goiânia, informou Libório Santos.
1: 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O Libório trouxe agora essa informação em questão de tempestade. No final de semana, pescadores ficaram à deriva no Lago das Brisas, lá em Buriti Alegre. Relata tudo, Libório.
5: Um forte temporal provocou momentos de pânico para um grupo de pescadores no Lago das Brisas, em Buriti Alegre. O temporal surgiu repentinamente, virando a canoa. Todos caíram na água. Por sorte, usavam colete salva-vidas. Dois pescadores que estavam com um casal e duas crianças de 15 e 5 anos, eles estavam de caiaque, refugiados numa ilha por 8 horas até o resgate. Já o casal e as crianças se agarraram à canoa, conseguiram flutuar até a margem, que estava a cerca de 8 quilômetros. A televisão em Anguera, Jonathan Ferreira, narrou o drama que passaram.
6: Do nada, o clima começou a mudar e a canoa começou a entrar água, a gente começou a dispersar, jogar coisas fora e logo a embarcação virou. Ela virou e ela ficou submersa, o casco virado para cima, e a gente se apoiamos e se agarramos ali naquela canoa. Estou com as mãos todas cortadas e eu estava com uma mão segurando meu filho de 5 anos de idade e com a outra mão segurando na embarcação. E coisas extraordinárias que eu nunca tinha visto na minha vida, só em mar e em filme.
5: Lembrando, né, que o uso de coletes é fundamental ao andar de barco e mais em condições climáticas adversas, deve-se evitar rios e lagos. De Goiânia, informou Libório Santos.
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8: A Superliga 2026-27 está chegando com novidades dentro e fora das quadras. A competição feminina começa em 17 de outubro, enquanto o torneio masculino terá início no dia 24. Entre as mudanças nas regras, cada equipe poderá fazer até 8 substituições por 7 contra 6 anteriormente. A arbitragem também será mais rigorosa em lances de condução e no chamado toque-ataque. Outra novidade é que 100% das partidas terão transmissão pelo Grupo Globo, com jogos no Sport TV e na GETV no YouTube. As finais também serão exibidas pela TV Globo. A temporada reúne 12 equipes no feminino e 12 no masculino, além de 16 medalhistas olímpicas. Praia Clube e Cruzeiro começam a temporada como os atuais campeões.
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1: São 7h30, hoje é terça-feira, nossa paróquia tem a seguinte programação hoje, às 19h, tem o Tríduo da Matriz, é a festa de Nossa Senhora do Rosário. Outubro é o mês de Nossa Senhora do Rosário, então a nossa comunidade está celebrando o Tríduo de Nossa Senhora do Rosário. E às 19h30 tem a Santa Missa lá na comunidade das Pedrinhas, lá na Santa Reina, na Medalha Milagrosa, né? Nossa Senhora da Medalha Milagrosa, a comunidade das Pedrinhas. Eu faço aquele apelo cotidiano para você colaborar com a paróquia. É muito importante você fazer a sua contribuição. Na hora da coleta, né, na cerimônia, na celebração que você frequenta, deixe a sua contribuição lá na cestinha ou faça aquela transferência via Pix. A chave é o CNPJ da paróquia, 01-569-466-0016-51.
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1: Olha, agora são 7h31. A eleição em primeiro turno aconteceu no último domingo. E no dia 25 de outubro, nós teremos o segundo turno. A eleição presidencial não se resolveu, não se decidiu no primeiro turno. Aí vamos para o segundo turno. Dia 25, todos nós teremos que voltar às urnas. Em 20 estados brasileiros, o governador já foi eleito em primeiro turno, inclusive no estado de Goiás. Foi um recorde, né, Dimar?
2: Foi um recorde.
1: Pela primeira vez, 20 governadores foram eleitos no primeiro turno. Então, com a eleição ainda em segundo turno para presidente da República, volta a propaganda eleitoral gratuita nas emissoras de rádio e TV. Recomeça a propaganda, no caso aqui do estado de Goiás, só para presidente, no dia 9, sexta-feira. É o que vai nos contar o Pedro Lacerda.
9: A propaganda eleitoral gratuita no rádio e na televisão volta ao ar em 9 de outubro com as campanhas do segundo turno e segue até o dia 23, dois dias antes da votação. No primeiro turno, o tempo era dividido conforme a representatividade dos partidos. Agora, os dois candidatos que seguem na disputa têm exatamente o mesmo espaço. O horário eleitoral no segundo turno terá duração de 20 minutos, com dois blocos de 10 minutos. No rádio, a propaganda dos candidatos à presidência vai ao ar às 7 da manhã e ao meio-dia. Na televisão, o horário para presidente é às 1 hora da tarde e às 8h30 da noite. Além dos blocos, a legislação prevê inserções de 30 ou 60 segundos ao longo da programação, que somam 25 minutos diários por cada cargo em disputa. O segundo turno das eleições será em 25 de outubro. Pedro Lacerda.
1: Pois é, então a partir de sexta-feira, de segunda a sábado, em Goiás só tem a propaganda eleitoral para presidente da República. No rádio será de 7 às 7h05 e de meio-dia a meio-dia e 5. Tempo igual para Flávio Bolsonaro e para Lula, 2 minutos e meio para cada um. Isso até a antevéspera da eleição, dia 23 de outubro, uma sexta-feira. Além desses programas em bloco, 7 e meio-dia, cada um dos dois candidatos terá o mesmo número de inserções, que a gente no rádio chama de pílulas, que são diluídas ao longo da programação. A partir de sexta-feira tem a propaganda eleitoral gratuita, no caso de Goiás, só para presidente da República. Grupo Gênese Medicina Avançada vai realizar no dia 12 de outubro, passando na próxima segunda-feira, um grande evento esportivo que ele faz todos os anos, uma tradicional corrida de rua. Você pode fazer a inscrição em qualquer unidade do Grupo Gênesis, tem camiseta, tem medalha e tem premiação. Nesse mesmo dia, o Grupo Gênesis faz uma festa para as crianças, né? Você pode fazer a festa, vai ter a festa para as crianças, lanche, brinquedos, tudo ali de frente ao Grupo Gênesis, ao lado do Hospital de Silvânia.
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1: Na eleição do último domingo, a abstenção no Brasil foi a maior desde 1998. A abstenção no Brasil passou de 21%, né, Edmar?
2: Sim.
1: 21, quase 22%. E eu pergunto a você, meu querido Edmar Oliveira, em Silvânia, como foi a abstenção? O que é abstenção? É aquele grupo de eleitores que não foi votar. Você tem esse número de Silvânia, Edmar?
2: Sim, Célio, no primeiro turno das eleições, dos 16.139 eleitores aptos a votar em Silvânia, 13.159 compareceram às urnas, o que representa 80,61% do eleitorado. A abstenção aqui em Silvânia foi de 19,39%, ficando abaixo do índice nacional, que superou os 21%. Aqui em Silvânia, 3.166 eleitores não compareceram aos locais de votação.
1: Isso ficou abaixo do índice nacional, né?
2: Sim.
1: No caso de Silvânia. Isso. 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São 7h36. Edmar, e você tem o índice de abstenção, isto é, aqueles que não votaram nas cidades da região da Estrada de Ferro?
2: Entre as cidades da região da Estrada de Ferro, a maior abstenção foi em Bela Vista, de Goiás, onde 23,25% dos eleitores deixaram de votar, e a menor foi em São Miguel do Passa Quatro, que teve abstenção de 16,48%. Confira a quantidade de eleitores que não votaram e o índice de abstenção no primeiro turno em cada município da região ficou a seguinte. Em Silvânia, como a gente disse, 3.166 eleitores deixaram de votar, o que representa 19,39% do eleitorado. Já em Bela Vista de Goiás, foram 5.632 eleitores que não foram às urnas. Isso representa 23,25%. Caldazinha, 989 eleitores não votaram, que representa 23,04%. Em Bonfinópolis, 1.530 eleitores, que representa 19,43%. Em Leopoldo de Bulhões, foram 1.572 eleitores que não compareceram, que representa 21,39% do eleitorado. Gameleira de Goiás, 706 eleitores não votaram, que representa 19,01% do eleitorado. Vianópolis, 2.274 eleitores não foram às urnas, o que representa 20,15%. São Miguel do Passa Quatro, 694 eleitores, o que representa 16,48%. Em Arizona, 2.369 eleitores não foram às urnas, o que significa 19,60%. Mesmo não tendo votado no último domingo, o eleitor faltoso pode votar no segundo turno, que acontece no dia 25 de outubro.
1: 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Agora, abstenção, isso inclui, inclusive, os votos facultativos, né?
2: Os votos facultativos, né?
1: Porque entre 16 e 17 anos, o eleitor tem o direito de optar por não votar.
2: Isso.
1: E acima de 70 anos,
2: também,
1: o eleitor tem o direito de optar por não votar. Então, esse número de eleitores que não compareceu à urna, ele, você tem que também fazer essa análise. Ele tem o direito de não votar.
2: Sim.
1: Agora, entre 18 e 69 anos, é diferente. Agora, resta saber se esse pessoal vai ter entusiasmo para votar.
2: Se vai votar.
1: Ou se não vai aumentar a abstenção.
2: Ou se outros vão desistir de votar.
1: É porque, na verdade, a eleição ela é muito estimulada pelo deputado, pelo candidato a deputado, pelo candidato...
2: Por conta da proximidade, né?
1: Proximidade, pelo candidato a deputado, né? Quando tem eleição estadual, chama mais atenção.
2: Sim.
1: É claro que essa divisão, esse acirramento de dois lados também chama atenção. A grande dúvida agora é se essa abstenção no Brasil, que foi a maior desde 1998, vai permanecer ou não. Eu, na minha humilde, parca, insignificante opinião, isso não vai influenciar no número de votos que o candidato A ou o candidato B, que vão disputar, Flávio Bolsonaro e Lula, terão. Ninguém vai tirar vantagem, porque se aumenta a eleição de um, vai aumentar de outro também. Né? Se eu sou o marqueteiro de um dos dois, eu não iria por esse lado.
2: Sim.
1: E se aumentou, deixou de votar 30 milhões de pessoas. Vamos supor que 5 milhões resolvam ir votar. Se aumentou o número de votos para o Flávio, certamente vai aumentar do Lula. Então, na minha, quem sou eu para dar opinião nesse sentido, né? Tem os marqueteiros políticos aí, os entendidos, os estudiosos, mas ninguém tira vantagem dessa situação. Agora são 7h40. 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Agora, quem não votou no segundo turno, no primeiro turno, né? Quantos não votaram em Silvânia, Dilma?
2: 3.166.
1: Os 3.166 silvanenses que não votaram no primeiro turno poderão votar no segundo, mas tem prazo para justificar. Detalhes, Solimar Luz.
11: Quem não conseguiu comparecer às urnas neste domingo pode justificar a ausência sem sair de casa. O procedimento pode ser feito de forma totalmente digital pelos canais oficiais da Justiça Eleitoral, como o aplicativo e-título e o autoatendimento eleitoral no site do TSE, o Tribunal Superior Eleitoral. Também é possível justificar a ausência comparecendo a um cartório eleitoral. Em qualquer um desses meios, a documentação que comprove o motivo da ausência à eleição deverá ser anexada ao requerimento para análise da autoridade judiciária da zona eleitoral responsável pelo título. Caso a justificativa seja aceita, haverá o registro no histórico do título eleitoral. Se a justificativa não for aceita, será necessário pagar uma taxa. Pelo e-título, o eleitor deve clicar em justificativa de ausência, preencher o formulário referente ao turno em que faltou e anexar documentos que comprovem a impossibilidade de comparecer às urnas. A justificativa é obrigatória para eleitores entre 18 e 70 anos que deixarem de votar e deve ser feita em até 60 dias após cada turno. Para este primeiro turno, o prazo termina no dia 3 de dezembro. Solimar Luz.
1: Agora são 7h42. 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São 7h42, agora vamos a Vianópolis. Tem cerca de 100 vagas no Colégio Militar lá de Vianópolis. E você pode fazer a sua inscrição para concorrer a uma dessas vagas. Bom dia, Olívio.
12: Bom dia, Célio de Abreu Silva. Bom dia, ouvintes da Rio Vermelho. Manhã de terça-feira chuvosa em Vianópolis. O Colégio Militar Americano do Brasil abriu vagas para novos alunos. Esses alunos vão estudar a partir do próximo ano naquele estabelecimento de ensino. As inscrições já se encontram abertas. São 75 vagas, 75 para o sexto ano, 20 vagas para o sétimo ano, 20 vagas para o sétimo ano e 20 vagas para a primeira série do ensino médio. Os sorteios das vagas serão realizados nos dias 11 e 12 de novembro. O sorteio das vagas será realizado no Comando de Ensino em Goiânia, com transmissão ao vivo pelo canal do YouTube do Comando de Ensino da Polícia Militar de Goiás. As inscrições podem ser feitas até às 18 horas do dia 30 deste mês. Acesse o site do correspondente Vianopolino e entre no link de inscrições.
1: Confira a hora, são 7h44. 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Olívio, os demais assuntos de hoje.
12: Chuvas dos últimos dias animam agricultores que começam a plantar soja e milho em muitas propriedades. Jovem vianopolino Pedro Fernando, deficiente visual e que pratica goalball, foi medalha de prata nos Jogos Juvenis da Confederação Brasileira de Desportos de Deficientes Visuais. Mais detalhes daqui a pouquinho, em mais uma edição do Correspondente Vianopolino.
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1: Olha, derramar, jogar propaganda eleitoral na porta de sessões eleitorais ao famoso santinho é crime. É uma prática que é proibida pela Justiça Eleitoral. Isso é para não inibir o eleitor ou induzir o eleitor. Se bem que eu acho que isso não induz mais, né? Ninguém mais vai votar porque tem muito santinho. Antigamente ainda podia ter isso. Hoje o cidadão está mais consciente. Mas infelizmente essa prática horrível ainda é adotada por alguns candidatos ou cabos eleitorais. Aqui na 31ª Zona, isso aconteceu em dois locais. Lá em São Miguel do Passa Quatro e no bairro Dayana, aqui em Silvânia. Inclusive nós abrimos a cobertura no último domingo das eleições, dando essa informação que as ruas do setor Dayana, aí na divisa de Silvânia com Anápolis, amanheceram sujas, imundas com propaganda eleitoral. O juiz eleitoral estava em São Miguel do Passa Quatro, Dr. Silvio Jacinto Pereira, ele estava lá em São Miguel do Passa Quatro e viu o derrame de santinhos pelas ruas. Ele falou ao repórter Paulo Renner que vai instaurar um inquérito policial para investigar responsabilidade sobre derrame de propaganda eleitoral contra a lei no Dayana e em São Miguel do Passa Quatro.
13: Algumas questões que nos entristeceram, nós lidamos com o chamado derrame de santinhos em São Miguel do Passa Quatro, e de forma mais ostensiva nós tivemos uma notícia, inclusive por intermédio da rádio, de outras pessoas, o Ministério Público Eleitoral, desse derrame lá em Lodaiana, naquela região que margeia o local de votação. Nós, em São Miguel, nós recolhemos uma parte de santinhos, fizemos imagens, e isso vai ser registrado e levado para o Ministério Público. O mesmo se aplica em relação a essa coisa lá de Dayane, essa ocorrência, vai ser levado, nós vamos levantar dados. O Ministério Público Eleitoral, inclusive, já requisitou a instalação de inquérito policial. O desafio maior agora, Paulo, é a gente identificar a autoria, os autores, e responsabilizar. Quando ainda está antes do pleito, o juiz eleitoral determina, não precisa nem de representação de ninguém, basta o juiz ter a notícia, que seja imediatamente retirado. Nós fizemos isso, inclusive, com o tal do Wind Banner, que nós tivemos demais nas nossas cidades, né? Alguma situação de irregularidade. Agora, como aconteceu, nós mandamos em alguns lugares, mas esses que permaneceram, nós vamos tratar na lógica criminal. É o inquérito policial agora.
1: Bom, esse é o juiz eleitoral aqui de Silvânia, doutor Silvio Jacinto. A zona abrange Passa Quatro também, né? E ele já instaurou um inquérito, pediu à polícia para instaurar um inquérito para apurar quem derramou o santinho. É crime eleitoral no bairro Dayane e lá também em São Miguel do Passa Quatro. 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Ligue 999-484763. 7h49, hora do nosso resumão com os principais assuntos desta terça-feira.
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5: Um homem de 38 anos morreu após o carro em que estava capotar e pegar fogo na BR-050 em Pameri, no sudeste de Goiás.
14: Quem deixou de comparecer às urnas no primeiro turno das eleições pode votar no segundo.
15: O Pix automático poderá ser usado em contas salário a partir de 1º de julho de 2027.
16: Justiça Eleitoral da 31ª Zona vai instaurar inquérito para apurar derrame de material de propaganda no dia da eleição em São Miguel do Passa Quatro e no setor Dayane, em Silvânia.
5: Ronaldo Caiado e Daniel Vilela vão oficializar apoio a Flávio Bolsonaro.
9: A propaganda eleitoral gratuita no rádio e na televisão volta ao ar em 9 de outubro com as campanhas do segundo turno e segue até o dia 23, 2 dias antes da votação.
16: Abertas inscrições para sorteio de vagas no Colégio Militar de Silvânia.
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1: 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E 9 para as 8, Luciano está chegando com o show da manhã, mas a gente volta às 11 com o Giro da Notícia.
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18: 6 de outubro de 2026, terça-feira. Manchetes desta edição. Chuvas dos últimos dias animam agricultores e plantio de soja e milho começa em muitas propriedades. Jovem vianopolino Pedro Fernando de Paula Machado, deficiente visual e que pratica golbol, foi medalha de prata nos Jogos Juvenis da Confederação Brasileira de desportos de deficientes visuais. Mais detalhes daqui a pouco.

Dos aniversariantes da data de hoje: Avenir Camilo Lopes, Danilo de Souza Fernandes, Estefânia Eva de Jesus, Geni Madalena de Souza, Lorena Katia Custódio, Luciana Helena Gonçalves Araújo, Maria Adriana Campos, Nádia Maria da Silva, Sinomar Moreira Severo, Virlei Gonçalves Rodrigues, Márcio Júnior, Francisco Caixeta, Cícero dos Santos, Silvana Rodrigues Silva. A estes e aos demais aniversariantes de hoje, parabéns, felicidade.

feitas ontem somente pela internet. Mais detalhes hoje no Giro da Notícia e na edição das 13 horas do correspondente Vianopolino. Na próxima quinta-feira será realizado o leilão de gado misto no Parque Agropecuário de Luziânia. Já na próxima sexta-feira vou realizar leilão de gado misto na Pacheco Leilões, próximo à cidade de Abadiânia. Esses leilões serão transmitidos pelo YouTube, canal Olívio Lemos. 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O jovem vianopolino Pedro Fernando de Paula Machado, filho do casal Wátila Machado Ferreira e Vanessa Rodrigues de Paula, conquistou medalha de prata nos Jogos Juvenis organizados pela Confederação Brasileira de Desportos de Deficientes Visuais, que aconteceram em São Paulo. Pedro Fernando, que é deficiente visual e pratica goalball, defendeu a equipe Centro-Norte de goalball, integrada por atletas dos estados do Mato Grosso, Goiás, Mato Grosso do Sul e Distrito Federal. No final da competição, a equipe de Pedro Fernando perdeu para a seleção Sudoeste 2, ficando em segundo lugar. Pedro Fernando é aluno do Colégio Militar Americano do Brasil. 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Notícia final. As chuvas registradas nos últimos 3 dias em Vianópolis e região começaram a mudar a paisagem no campo e animam os agricultores para o início do plantio da safra de verão. Com a chegada da umidade ao solo, muitos produtores já começaram a jogar na terra sementes de milho e soja. Nas propriedades rurais, o movimento de máquinas e equipamentos deve aumentar nos próximos dias, principalmente se as chuvas continuarem ocorrendo de forma regular. Para o produtor, a chegada da chuva representa o momento de colocar em prática o planejamento feito durante os últimos meses e dar início a mais uma safra. De Vianópolis, Olívio Lemos.

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1: E aí, pessoal, bom dia. Estamos chegando. A partir de agora, estaremos aqui juntos no matinal aconchegante do seu rádio.

0: fale menos a respeito de si mesmo. O egocêntrico em tudo põe o seu eu. Não diz, eles precisam disso, mas eu preciso disso. Eles gostam, mas eu gosto. Assim por diante, eu sou, eu quero, eu gosto, eu faço, nunca inclui os outros e suas necessidades. Não se porte assim, vivendo isoladamente. Os outros também existem. Eles fazem parte da sua vida. Sem eles, é impossível a você alcançar a verdadeira paz. Levando nós, as nossas preocupações, quebramos algemas do egoísmo e partimos para a libertação. Bom dia, bom dia! Estamos aqui começando o nosso Show da Manhã. Bom dia para você, meu amigo, para você, minha amiga. Estamos chegando, Show da Manhã desta terça-feira. Deus no coração, as bênçãos do Divino Espírito Santo para iluminar os nossos caminhos e as nossas palavras. E com muita força para trabalhar. Vamos juntos. Eu daqui, você daí, nesse laço de amizade que não acaba nunca. Aqui na 96,7 Rio Vermelho FM, com você em todo lugar. Na direção, o jornalista Célio Silva e o diretor Valdir Rosa de Oliveira. Alô, dona de casa, bom dia, aquele abraço. Que prazer tê-la como ouvinte por aqui. Os amigos das fazendas, chacras e sítios, bom dia. Alô, vovô, alô, vovó, alô, criança, alô, juventude do meu Brasil.
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0: Sempre com a força do pensamento positivo, é que vamos juntos. Deus ao nosso lado. Gratidão. Tá vivo aí, né? Respira. Ó, tá vivo? Coisa boa, hein? Tá vivo pra ser feliz, viu? Deus não fez ninguém pra ficar triste. E nem adianta. Se adiantasse, era muito fácil, né? Bora, todo mundo ficar triste que vai resolver tudo. Adianta não. E pra fazer gente feliz também. A começar dentro da sua casa. Esposo, esposa, filhos e filhas, gentileza gera gentileza. Perseverança e atitude.
3: Vai dar tudo certo.
0: Nosso telefone tá aqui, ó. Rosita Soares, da linha de atendimento do nosso telefone, que agora é o 99956-1155. Aquele 3332 não existe mais. Pega aí, 99956-1155. Esse é o telefone que você liga na emissora, diretamente lá na recepção, no atendimento de manhã com a Rosita Soares, à tarde com a Tele Cristina. E no W, ou melhor, e também tem o WhatsApp aqui, que esse está na minha frente. 996741155 para mensagem de voz, de texto e o seu bom dia alegre de hoje.
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0: Alô, Silvânia, alô, Goiás, alô, meu Brasil, bom dia!
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Agora em Silvânia, 8 horas e 12 minutos. Chuva boa, hein? E aí, choveu aí?

Agora em Silvânia, 8 horas e 16 minutos. 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Então é isso aí. É, vale a pena você conferir. Agora em Silvânia são 8 horas e 18 minutos. Vamos então agora aqui na previsão do tempo. E aí, será que vai chover?

0: com relação à previsão do tempo, o tempo tá bom, né? Hoje de manhã eu recebi essa mensagem aqui, ó.
1: Ih, Luciano, hoje você não precisa dar nem a previsão do tempo, viu? Ontem choveu o dia inteiro. E aí começou na madrugada, rapaz, mas tá caindo uma pancada d'água aqui. Rapaz, aí trovejando. Só que tá trovejando mansinho. Mas tá boa, viu? Chuva boa, viu? Agora sim. Ô, trembão.
0: Aí, tá satisfeito, né? Chuva é sempre muito bem-vinda. Previsão do tempo pra hoje, vamos lá conferir. É hoje, portanto, previsão do tempo que você confere aqui no nosso show da manhã. Vamos lá.

0: Hoje é dia 6 de outubro, terça-feira. Temperatura mínima de 20, máxima de 28. Ventos a 5 km por hora. Umidade relativa do ar de 70 a 98%. Hoje nós temos 76% de probabilidade para chuva. Já choveu, inclusive, hoje, que a madrugada choveu, né? E o volume pode chegar aí a 10 milímetros. Eu até acho que foi muito mais. Quem tem pluviômetro aí, se tiver marcado, pode até mandar a quantidade de chuva que choveu até agora, essa madrugada aí, porque choveu um pancadão mesmo, rapaz. Ontem choveu o dia todo, eu acho que o pluviômetro quase encheu. Mas se você marcou alguma coisa aí, mande aqui que a gente registra, tá bom? Previsão do tempo neste horário, comigo sempre aqui no Show da Manhã.
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0: Ó, tem ouvinte aqui mandando mensagem de previsão do tempo. Deixa eu ver quem é esse aqui.
4: Bom dia, Luciano Silva. É o Márcio aqui de Vianópolis, Bairro São Vicente. Rapaz, nós estamos debaixo de chuva até agora, graças a Deus. Começou com as 3:30 da manhã e água.
0: Márcio, lá do São Vicente, Márcio Barbosa. Choveu bem, tá chovendo até agora aí, né, Márcio? Coisa boa, rapaz, bom demais. Aproveitando Vianópolis, mando um abraço para nossa amiga Lurdinha. Ela mandou aqui fotografia de uns patos. Você tem pato aí, Lurdinha? Ó, tá vendo? É, rapaz. Muito bom, então tá, um abraço pra você, Lurdinha. Quem mais passa por aqui? A Lúcia. Oi, Lúcia, bom dia, tudo bem com você? É isso aí, Lúcia, já trabalhando também, ouvindo a gente lá da Pamonharia. Aquela ótima terça-feira, hoje dia 6 de outubro.
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10: Como saber se o animal está com verminose, Mariane?
11: Alguns sinais podem chamar bastante atenção, como, por exemplo, o emagrecimento, a fraqueza, o pelo sem brilho, um pelo mais seco, diarreia em alguns casos e atraso no desenvolvimento do animal, principalmente nos animais mais jovens. Mas o ideal é sempre avaliar com cuidado, porque nem todo animal com esses sinais está de fato com verme.
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3: Agora em Silvânia são 8 horas e 30 minutos. Deixa eu atender aqui a nossa amiga Laura Felipe, tá ligada conosco. Quer ouvir a próxima música que ela pediu? Tá oferecendo aí para a filha Aline Sanches, em Anápolis, para Vicentina e para Marinha, acompanhando a gente por aqui. Bom dia, bom dia.

0: Agora em Silvânia são 8:37, 8:37. Sueli de Jesus passando por aqui. Luciano, a vida nos devolve tudo o que desejamos ao nosso próximo. Por isso estou passando para desejar que as bênçãos e a proteção de Deus esteja sempre na sua vida e de cada ouvinte nesta manhã de terça-feira. Sueli de Jesus aqui no Show da Manhã, no Bom Dia Alegre de hoje.
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0: Abraço para Rosenira Costa, em Juazeiro do Norte, no bairro do Horto, Ceará, ouvindo o Show da Manhã. Valeu!

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4: Drops do Pet no ar com uma curiosidade daquelas. Você já cheirou a patinha do cachorro e achou que ela lembrava pipoca ou até salgadinho de milho? Não é coisa da sua cabeça não, viu? A pele dos cães abriga naturalmente diversos micro-organismos e algumas bactérias e leveduras presentes nas patas podem contribuir para esse odor característico. Quando o cheiro é leve e o animal não apresenta outros sinais, geralmente não é motivo para pânico. Mas se o odor ficar muito forte ou ver acompanhado de vermelhidão, coceira, feridas ou lambedura excessiva, aí é importante procurar o médico veterinário. Resumindo, patinha com cheirinho de salgadinho até pode acontecer. Só não vale confundir e dar uma mordida.
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0: Em Silvânia, agora são 8h54. 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
4: Agora são 9:04, Nivaldo Fernandes por aqui. Nivaldo, vamos conferir o que é daqui a 30 segundos, hein?
5: Bom dia, Luciano, bom dia, ouvintes. Daqui a pouquinho a Loteria Silvânia traz os resultados da Quina, Loto Fácil, Loto Mania e Dupla Cena.
4: É nesse papel na mão, já aí, números da sorte.
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5: Muito bem, começando com a Quina, concurso 7.135, sorteio de ontem, dia 5. Atenção para os números 1, 6, 18, 43 e 80. Olha, ninguém acertou os cinco números da Quina, o prêmio está acumulado para hoje, com estimativa de 25 milhões de reais de prêmio. Tá bom, hein, minha gente? 25 milhões, você pode fazer as suas apostas, né? Quem sabe você fatura esse prêmio aí. Bom, agora vamos para Loto Fácil, concurso 3.797, sorteio de ontem também, dia 5 de outubro. Números da Loto Fácil: 1, 2, 3, 6, meia dúzia, 7, 8, 9, 10, 13, 14, 16, 18, 19, 20 e o 23. Olha, ninguém acertou os 15 números, o prêmio está acumulado para hoje com a estimativa de 5 milhões de reais. Prêmio bom, hein? 5 milhões para hoje na Loto Fácil. Loto Mania, concurso 2.984, sorteio de ontem, dia 5 de outubro. Números da Loto Mania: 3, 5, 6, meia dúzia, 12, 20, 22, 23, 25, 26, 28, 41, 53, 68, 68, 70, 73, 76, 79, 82, 86 e 90. Olha, ninguém acertou 20 números, o prêmio está acumulado para amanhã com estimativa de 9 milhões e 300 mil reais. O prêmio é bom, hein? 9 milhões e 300 mil para amanhã. Vamos conferir agora, por último, a dupla cena, concurso 3.017, sorteio de ontem, dia 5 de outubro. Números do primeiro sorteio: 5, 6, 22, 23, 37 e o 38. Números do segundo sorteio: 5, 8, 20, 31, 42 e o 48. Olha, ninguém acertou a cena do primeiro sorteio. O prêmio está acumulado para amanhã com estimativa de 7 milhões e 100 mil. E ninguém acertou a cena também aí do segundo sorteio. Lembrando que hoje tem a Mega Sena. Você pode fazer as suas apostas na Mega para hoje, né? E a estimativa de prêmio da Mega é... A estimativa de hoje é de 92 milhões de reais. 92 milhões é a estimativa de prêmio da Mega. Você pode fazer as suas apostas, pode comprar bolão com as meninas da loteria também, tá certo? E a Time Mania também tem a estimativa para hoje, dia 6, de 18 milhões e 500 mil reais. Informou a Loteria Silvânia. Uma ótima terça para todos. Amanhã estaremos de volta. Valeu, Luciano.
4: Tá bom, Nivaldo Fernandes, números da sorte aqui no Show da Manhã.
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10: A Petrobras anunciou uma nova descoberta de petróleo no Poço Morfo da costa do Amapá. O local fica na margem equatorial, em águas ultraprofundas, a cerca de 2,9 quilômetros de profundidade. A empresa já havia encontrado petróleo no mesmo poço em agosto, mas continuou a perfuração e identificou uma nova área com presença do recurso. A descoberta não garante a extração comercial. A Petrobras fará novos estudos para calcular a quantidade de petróleo existente e avaliar se a exploração é economicamente viável.
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16: Brasil! Quanto custa em média para ver seu time no estádio? Um levantamento do GE mostrou uma grande diferença entre os clubes da Série A em 2026. O Vitória tem o ticket médio mais barato, com R$ 25,91 por torcedor. Na sequência aparece o rival Bahia, com R$ 32,58. Na outra ponta está o Flamengo. O rubro-negro tem o maior ticket médio do Brasileirão, R$ 88,07, além da maior média de público único do país, com mais de 51 mil pagantes por jogo. O Corinthians tem o segundo maior valor, R$ 74,11, seguido pelo Palmeiras, com R$ 72,12. E o jogo com ticket médio mais caro do futebol brasileiro em 2026 foi a Supercopa entre Corinthians e Flamengo, R$ 178,12.
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18: Olha, tem uma mensagem de voz aqui do Pedro dos Anjos. Ele está lá em Campo Grande. Ele é silvaniense, mas sempre está ligado aqui na nossa programação e também na nossa cidade.
19: Bom dia, Luciano. Bom dia a todos os ouvintes da Rio Vermelho. Que fala o Pedro. Estou falando de Campo Grande, capital sul mato-grossense. Parabéns para a Silvânia, né? Nossa querida Silvânia. Eu agradeço a Silvânia por tudo. O ginásio Anchieta, na minha época de 80, foi o melhor que a Silvânia teve. Hoje não tem, né? Aquela escola maravilhosa, mas tem muitas outras coisas boas. Muita cultura, muita arte, muita pessoas trabalhadoras, solidárias. E Silvânia regaça a manga e anda, né? Parabéns. Nós temos também o melhor, para mim, que estou longe, a Rio Vermelho. E parabéns pela cobertura, tá? Na reeleição. Deus abençoe a Silvânia e um abraço a todos conterrâneos.
18: Tá bom, Pedro dos Anjos, um abraço para você. Muito obrigado aí pela sua audiência. Agora são 9h45.

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10: Amigo motorista, você liga o carro pela manhã e percebe algumas gotinhas de água saindo pelo escapamento. Será que tem alguma coisa errada? Olha, nem sempre, viu? A combustão do motor também produz vapor d'água. Quando o sistema de escapamento ainda está frio, parte desse vapor pode se condensar e virar pequenas gotas, que depois são eliminadas pelo escapamento. Conforme o sistema aquece, essa condensação tende a diminuir. Em dias mais frios, minutos, também é possível perceber um vapor esbranquiçado que desaparece depois do aquecimento. Portanto, observe o comportamento. Algumas gotas podem ser normais, mas aquela fumaça persistente, perda de líquido de arrefecimento ou outros sintomas merecem uma avaliação profissional.
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13: Olha, deixa eu mandar um abraço aqui pro pessoal da Moraes Construções. Alô, Wesley, bom dia. É o Guilherme, chegou na turma agora, né? A rocha, viu, Guilherme? O pessoal já tá desenformando aí as vigas. Ficaram bonitas as vigas, hein? É, bem vibradinha, caprichado. Parabéns aí. Um abraço pra equipe Moraes Construções acompanhando o show da manhã sempre. 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
4: A Nike anunciou uma nova reestruturação que prevê cortes de empregos e mudanças na organização dos negócios em todo o mundo. A decisão acontece em meio à queda das vendas, principalmente na China, onde o recuo chegou a 26% no primeiro trimestre. A empresa não informou quantos funcionários serão demitidos. As notificações devem começar em 2027. A Nike também vai reorganizar suas operações globais em três grandes regiões. Com a mudança, a companhia espera economizar cerca de 2,5 bilhões de dólares até o ano fiscal de 2031.
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0: Agora em Silvânia são 10h24. Bom dia para dona Gelmira, Maria Gelmira de Abreu. Abraçando o Flaviano Luiz de Abreu, aniversariante de hoje. Bom dia, viu, Flaviano Luiz de Abreu. Você é gente boa, hein, rapaz? Pode comemorar, porque hoje é o seu aniversário. 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
3: Valeu, Luciano.
0: Agora em Silvânia são 10 horas e 28 minutos.

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15: Bless, filho de Giovanna Eubank e Bruno Galeasso, deu os primeiros passos na carreira de ator. O jovem fez a sua estreia na televisão em A Nobreza do Amor, interpretando o personagem Caimã II durante uma cena de flashback da novela. Giovanna acompanhou a exibição ao lado do filho e se emocionou. Segundo a atriz, Bless já faz teatro há algum tempo e demonstra o desejo de seguir a carreira artística. Nas redes sociais, ela celebrou a estreia e disse estar orgulhosa do filho.
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14: Tudo sobre tecnologia. Hashtag fica a dica. Seria muito legal te contar uma novidade agora? Seria, então eu vou te contar. A série A Escola Minerva, a Minerva Academy, né, o nome, acompanha a rotina rígida e cheia de disciplina de adolescentes e oficiais militares em uma tradicional escola militar de Nápoles, onde os estudantes enfrentam regras severas enquanto buscam sua autenticidade e encaram desafios de crescimento pessoal e amadurecimento. Já tá na Netflix, hein?
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0: Agora em Silvânia, 10h50, final de show da manhã, oração pela família chegando, oferecimento de César Móveis da Dona Fátima, onde você encontra o que você precisa. 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Hoje é dia 6, 19h, Trido na Matriz. E 19h30, tem celebração nas Pedrinhas. Todos estão convidados. Oração da família de hoje, a irmã Gilmira de Abreu e família, carinhosamente para o Flaviano Luiz de Abreu, aniversariante de hoje. Parabéns para você, Flaviano. Felicidades e saúde, acima de tudo. Indo embora, oração pela família chegando, informativo de Vianópolis e o Giro da Notícia. Todos um grande abraço, fiquem com Deus e até lá.
1: Luciano Silva.

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1: 6 de outubro de 2026, terça-feira. Manchetes desta edição. Chuvas dos últimos dias animam agricultores e plantio de soja e milho começa em muitas propriedades. Jovem vianopolino Pedro Fernando de Paula Machado, deficiente visual e que pratica golbol, foi medalha de prata nos Jogos Juvenis da Confederação Brasileira de Desportos de Deficientes Visuais. Mais detalhes daqui a pouco.

dos aniversariantes da data de hoje: Avenir Camilo Lopes, Danilo de Souza Fernandes, Estefânia Eva de Jesus, Geni Madalena de Souza, Lorena Katia Custódio, Luciana Helena Gonçalves Araújo, Maria Adriana Campos, Nádia Maria da Silva, Sinomar Moreira Severo, Virlei Gonçalves Rodrigues, Márcio Júnior, Francisco Caixeta, Cícero dos Santos, Silvana Rodrigues Silva. A estes e aos demais aniversariantes de hoje, parabéns, felicidade!

0: feitas ontem somente pela internet. Mais detalhes hoje no Giro da Notícia e na edição das 13 horas do correspondente Vianopolino. Na próxima quinta-feira será realizado o leilão de gado misto do Parque Agropecuário de Luziânia. Já na próxima sexta-feira vou realizar leilão de gado misto na Pacheco Leilões, próximo à cidade de Abadiânia. Esses leilões serão transmitidos pelo YouTube, canal Olívio Lemos. 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O jovem vianopolino Pedro Fernando de Paula Machado, filho do casal Átila Machado Ferreira e Vanessa Rodrigues de Paula, conquistou medalha de prata nos Jogos Juvenis organizados pela Confederação Brasileira de Desportos de Deficientes Visuais, que aconteceram em São Paulo. Pedro Fernando, que é deficiente visual e pratica goalball, defendeu a equipe Centro-Norte de goalball, integrada por atletas dos estados do Mato Grosso, Goiás, Mato Grosso do Sul e Distrito Federal. No final da competição, a equipe de Pedro Fernando perdeu para a seleção Sudoeste 2, ficando em segundo lugar. Pedro Fernando é aluno do Colégio Militar Americano do Brasil. 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Notícia final. As chuvas registradas nos últimos 3 dias em Vianópolis e região começaram a mudar a paisagem no campo e animam os agricultores para o início do plantio da safra de verão. Com a chegada da umidade ao solo, muitos produtores já começaram a jogar na terra sementes de milho e soja. Nas propriedades rurais, o movimento de máquinas e equipamentos deve aumentar nos próximos dias, principalmente se as chuvas continuarem ocorrendo de forma regular. Para o produtor, a chegada da chuva representa o momento de colocar em prática o planejamento feito durante os últimos meses e dar início a mais uma safra. De Vianópolis, Olívio Lemos.
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5: Bom dia, são 11 da manhã em Silvânia, hoje é terça-feira, dia 6 de outubro. 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Loteria fica ali na Mário Ferreira, no centro da cidade. 11 horas, 1 minuto, está começando o Giro da Notícia desse 6 de outubro.
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5: Muito bem, estamos começando o nosso Giro da Notícia de hoje. 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Canedo, Casa Bela é da Rede da Construção, na Rua do Comércio, no Setor Sul. 11-2, bom dia, Edmar.
4: Bom dia, Célio. Bom dia, Gabriel. Bom dia aos nossos ouvintes do Giro da Notícia.
5: Meu queridíssimo Edmar, os demais assuntos do programa de hoje.
4: Bela Vista de Goiás teve a maior abstenção entre as cidades da Estrada de Ferro. A menor foi Caldazinha. Colégio Militar de Vianópolis tem 100 vagas para interessados no sorteio. Programa eleitoral, propaganda eleitoral gratuita e obrigatória para o segundo turno começa na sexta-feira. E cresce em Goiás a produção de álcool de milho.
5: 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São 11:03, está começando agora o Giro da Notícia.
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9: Agora são 11 horas e 10 minutos, aquele bom dia especial para você que acompanha o Jornalismo Rio Vermelho todas as manhãs. Hoje é 6 de outubro, pós-feriado municipal. Nós estamos aqui na Rio Vermelho 96.7, também no seu celular através do nosso aplicativo, no portal riovermelho.com.br e no nosso canal do YouTube, para mais um Giro da Notícia, o mais completo, mais dinâmico e informativo do Rádio Jornalismo Goiano.
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9: Você pode também falar conosco, a Rosita Soares está lá no 999-561155. Esse aí você pode mandar a sua mensagem de texto, mensagem de áudio e falar com ela. O nosso WhatsApp aqui do estúdio é 99674-1155. Esse aqui é só para mensagem de áudio ou de texto. Esse não atende, não atende ligação, não. Tem o nosso portal riovermelho.com.br e também o nosso jeito de interagir pelo chat do YouTube. Está começando aqui pela Rio Vermelho o Giro da Notícia.
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9: Pois é, e os colégios militares do estado de Goiás estão com inscrições abertas para sorteio de vagas. Ainda não é para matrículas. Faça primeiro as inscrições daqueles e daquelas que estão interessadas em estudar nos colégios militares e depois eles são convidados a fazer a matrícula. Isso começou no dia de ontem. Silvânia tem um colégio militar, o Colégio Militar Moisés Santana, que fica, inclusive, aqui, bem próximo da Rio Vermelho. O capitão Almeida, que é o diretor do Colégio Militar de Silvânia, conversou com Paulo Renner, o nosso repórter, e deu detalhes sobre essas inscrições para o sorteio de vagas para o Colégio Militar de Silvânia.
10: Publicado aí o edital para o sorteio de vagas para os colégios militares no estado de Goiás. São 82 unidades de colégios militares no estado de Goiás, e uma das unidades está aqui na cidade de Silvânia, que é o CPMG Moisés Santana. E os CPMGs, eles disponibilizam vagas para séries que têm essa possibilidade. O CPMG Moisés Santana, nós vamos disponibilizar, já está disponível no site da PMGO, para que possa ser feito aí as inscrições para o processo seletivo 2027. São 55 vagas com 5 cadastros reserva. São 50 mais 5. E também para a primeira série 2027, são disponibilizadas aí 18 vagas, mais 5 vagas para um cadastro reserva. Ao todo, são 55 vagas para o sexto ano e 23 vagas para a primeira série 2027.
11: Com relação ao sorteio, quando acontece?
10: O período de inscrições está aberto a partir da segunda-feira, dia 5, e as inscrições vai do dia 5 ao dia 30 de outubro. E o sorteio das vagas provavelmente deve ocorrer no dia 11 e 12 de novembro. No ato da inscrição vai constar lá todas essas informações. Nós estamos disponibilizando aí já o link para as inscrições, disponibilizamos aí através da coordenação regional, que certamente vai informar aí as secretarias de educação municipal de Silvânia, de Leopoldo de Bulhões, da Gameleira, que são as cidades envolvidas aqui com o CPMG Moisés Santana, para que entre nesse link, faça a inscrição e o sorteio será no dia 11 e 12 de novembro para o processo seletivo 2027. As inscrições estão abertas a partir do dia 5 e ela vai até o dia 30. Então a pessoa deve entrar no site e seguir lá o passo a passo. Se porventura alguém não estiver conseguindo fazer a inscrição por uma razão ou outra, não estiver conseguindo aí acessar o site, não estiver conseguindo fazer a inscrição, pode estar procurando aqui o CPMG Moisés Santana, a Secretaria da Escola, que será dado instruções para a inscrição.
9: Pois é, esse é o Capitão Almeida, que é o diretor do Colégio Militar aqui de Silvânia. Você de Silvânia que está interessado em estudar, ou você pai que quer colocar o seu filho no Moisés Santana, no Colégio Militar, até o dia 30 tem prazo para você fazer primeiro a inscrição. Se você for sorteado, aí sim você é convidado para efetuar a matrícula. o mesmo procedimento lá para Vianópolis. Lá são 100 vagas, como nos conta o Olívio Lemos.
12: O Colégio Militar Americano do Brasil de Vianópolis abriu vagas para novos alunos. Estes alunos vão estudar.

0: vivo pelo canal do YouTube do Comando de Ensino da Polícia Militar de Goiás. As inscrições podem ser feitas até às 18 horas do dia 30 deste mês. Acesse o site do correspondente Vianopolino e entre no link de inscrições. De Vianópolis, Olívio Lemos.
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1: Agora são 11:17. Há muito tempo, meu querido Edmar, eu não via assim um dia inteiro de chuva aqui para as nossas bandas, né?
3: Sim, como ontem.
1: Um dia, né? E um subsequente, né?
3: Sim.
1: Pois é, ontem foi aquela chuvinha tranquila o dia todo, né? Bom para dormir, né?
3: Sim.
1: Bom para comer uma coisa mais quente, um quibebe, né?
3: Uma pamonha.
1: Tempo muito agradável. Agora, hoje tem um alerta de tempestades e ventos fortes para 112 municípios de Goiás. Quem vai contar é Nivaldo Fernandes.
4: O Centro de Informações Meteorológicas e Hidrológicas de Goiás indica risco de tempestades em 112 dos 246 municípios goianos nesta terça-feira, com chuvas que podem chegar a 50 milímetros ao dia, a raios e rajadas de vento acima de 60 km por hora. Os municípios afetados se localizam no sul e sudoeste de Goiânia, informou Libório Santos.
1: A gente percebe que está precisando largar da produção quando você chama um repórter e, na verdade, é o outro, né? Eu chamei o Nivaldo, mas, na verdade, era o Libório Santos contando que hoje tem um risco de tempestade em 112 municípios goianos. Agora são 11:18. Abstenção de votos, vamos falar das eleições. Abstenção é quando o eleitor não vai votar, né? Abstenção de votos no Brasil esse ano, na eleição de domingo passado, foi a maior desde 1998. Quase 22% dos eleitores inscritos e que podem votar no Brasil inteiro não compareceram às urnas para votar. Aqui em Silvânia, a abstenção foi menor do que o índice do Brasil inteiro. Agora sim, eu vou chamar o Nivaldo Fernandes para contar essa história.
5: No primeiro turno das eleições, dos 16.139 eleitores aptos a votar em Silvânia, 13.159 compareceram às urnas, o que representa 80,61% do eleitorado. A abstenção em Silvânia foi de 19,39%, ficando abaixo do índice nacional, que superou os 21%. Em Silvânia, 3.166 eleitores não compareceram aos locais de votação. Da redação, Nivaldo Fernandes.
1: Ainda falando sobre abstenção, Bela Vista de Goiás teve a maior abstenção das cidades da região da Estrada de Ferro. A menor foi registrada em Caldazinha. Ainda é com você. Diz aí, Nivaldo.
5: Entre as cidades da região da Estrada de Ferro, a maior abstenção foi em Bela Vista de Goiás, onde 23,25% do eleitorado deixou de votar, e a menor em São Miguel do Passa Quatro, que teve abstenção de 16,48%. Confira a quantidade de eleitores que não votaram e o índice de abstenção no primeiro turno em cada município da região. Silvânia, 3.166, 19,39%. Bela Vista de Goiás, 5.632, 23,25%. Caldazinha, 989, 23,04%. Bonfinópolis, 1.530, 19,43%. Leopoldo de Bulhões, 1.572, 21,39%.

0: Exato. Gameleira de Goiás, 706, 19,01%. Vianópolis, 2.274, 20,15%. São Miguel do Passa Quatro, 694, 16,48%. E Orizona, 2.369, 19,60%. Mesmo não tendo votado no último domingo, o eleitor faltoso poderá votar no segundo turno, que acontece em 25 de outubro. Da redação, Nivaldo Fernandes.
1: Bom, agora são 11h21. Claro que dentro desses números que o Nivaldo nos contou, dentro das estatísticas publicadas pelo Tribunal Superior Eleitoral, estão entre os chamados abstenção aqueles que não são obrigados a votar. Como é que é feito esse cálculo? Entre 16 e 17 anos, o jovem, o adolescente, vamos chamar assim, ele tem a opção de votar ou não, né,
2: Edmar? Sim, é facultativo.
1: Aí, se ele faz o título, ele é considerado como apto a votar.
2: Isso.
1: Mas se ele não vai, ele optou em não votar, é um direito dele.
2: Sim.
1: Né? E a partir dos 70 anos, nós fizemos até matéria sobre isso, né?
2: Exemplo.
1: Rodamos no dia da eleição aí e tal. Quem tem a partir de 70 anos a mais ou mais, também não precisa votar, mas ele tem o título. Então, lá no TSE, ele é considerado como eleitor apto a votar. Então, esse número aí é interessante, né? São estatísticas, né? Mas você sabe que boa parte, eu acho que aqui em Silvânia, por exemplo, mais de 1.000 eleitores estão acima de 70 anos.
2: Sim.
1: Alguém não votou. Senhor, por exemplo, conhecido como meu pai,
2: não votou.
1: Não votou. Mas o título dele está lá.
2: Sim.
1: O nome dele está lá.
2: Tá lá.
1: Dona Neri, conhecida como minha mãe, não votou.
2: Não votou.
1: Ela, mas o nome dela está lá.
2: Tá lá.
1: Então, essa estatística não é que ela é maquiada. É claro que tem que se considerar que eles têm o direito mas tem que fazer esse esclarecimento também. Agora, para o segundo turno, veja bem, 20 estados brasileiros já bateram o martelo, já elegeram seus governadores e é o maior índice de eleição no primeiro turno de toda a história. Daqui a pouquinho vamos contar aí também, que pode até ter mais um, né? Que é o Rio de Janeiro. É confusão lá com o garotinho lá. Então, na maioria do Brasil, nós teremos que voltar às urnas no dia 25 só para votar para presidente da República. Não é que não seja importante, pelo contrário, é muito importante qualquer voto que a gente é convidado, é solicitado a decidir. Mas a eleição local, deputado, né, ela mexe mais com a gente.
2: É mais próxima,
1: não
2: estou
1: dizendo que a abstenção vai aumentar, eu estou fazendo uma análise jornalística da situação aqui. Né? Ah, o Sérgio falou que a abstenção vai aumentar. Pode aumentar, como não pode aumentar? Os dois candidatos a presidente, no caso do Brasil inteiro, eles têm que usar artifícios para motivar o eleitor a votar.
2: Sim.
1: Né? A motivar o eleitor a sair de casa e ir na urna escolher um. Aí eu vejo assim, fulano vai aumentar a votação porque teve abstenção. Ora, se aumenta para um, aumenta para outro.
2: Aumenta para o outro também.
1: Não quer dizer que o quem não votou, tudo vai votar em determinado candidato nesse ano aqui. É um jogo muito interessante, a gente trabalha com os números, mas o fato é, a abstenção realmente foi grande. Eu estava vendo a situação do Rio de Janeiro, daqui a pouco vamos falar do garotinho, 3 milhões de pessoas não foram votar no Rio de Janeiro.
2: Foram votar, sim.
1: É 3 Goiânia.
2: É muita gente.
1: Muita gente.
2: Muita gente.
1: É quase o eleitorado. Não, Goiás tem 5 mil, né? É muita gente.
2: E é gente que resolve a eleição, né? Se for
1: é gente
2: votar.
1: Que resolve a eleição. Bom, agora são 11h25 em Silvânia. 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
1: Olha, no final de semana, no Lago das Brisas, lá em Buriti Alegre, pescadores ficaram à deriva. Quase que acontece uma tragédia. Só não aconteceu porque eles usavam o colete salva-vidas. Informações do Libório Santos.
4: Um forte temporal provocou momentos de pânico para um grupo de pescadores do Lago das Brisas, em Buriti Alegre. O temporal surgiu repentinamente, virando a canoa. Todos caíram na água. Por sorte, usavam colete salva-vidas. Dois pescadores que estavam com um casal e duas crianças de 15 e 5 anos, eles estavam de caiaque, refugiados numa ilha por 8 horas até o resgate. Já o casal e as crianças se agarraram à canoa, conseguiram flutuar até a margem, que estava a cerca de 8 quilômetros. A televisão em Anguera, Jonathan Ferreira, narrou o drama que passaram.
5: Do nada, o clima começou a mudar e a canoa começou a entrar água, a gente começou a dispersar, jogar coisas fora e... Logo a embarcação virou. Ela virou e ela ficou submersa, o casco virado para cima, e a gente se apoiamos e se agarramos ali naquela canoa. Estou com as mãos todas cortadas e eu estava com uma mão segurando meu filho de 5 anos de idade e com a outra mão segurando na embarcação. E coisas extraordinárias que eu nunca tinha visto na minha vida, só em mar e em filme.
4: Lembrando, né, que o uso de coletes é fundamental ao andar de barco e mais em condições climáticas adversas deve-se evitar rios e lagos. De Goiânia, informou Libório Santos.
1: É, o colete salva-vida é fundamental em qualquer circunstância envolvendo água. Agora 11h27, Edmar, participação de ouvintes.
2: Célio, participação de ouvintes que chegam aqui pelo nosso WhatsApp. Tem um ouvinte dizendo o seguinte: bom dia, hoje gostaria de fazer uma pergunta sobre o processo seletivo. Os desclassificados que levou o envelope e eles nem olharam, é porque vai sair uma nova lista? Processo seletivo da saúde.
1: Processo seletivo da saúde, eles nem olharam?
2: É, tá dizendo aqui, os desclassificados, né? Aqueles que levou o envelope, mas não foi classificado.
1: É, aí se não olharam... É, se você entregou em tempo hábil,
2: fica,
1: não tem por que não olhar, ué.
2: Ele vira um cadastro reserva, né?
1: Cadastro
2: se precisar,
1: reserva.
2: Tá lá.
1: É, eu imagino que sim, mas vamos pautar o Paulo Renner para saber disso aí.
2: Somente.
1: Mais alguém, Edmar?
2: Não, somente.
1: Muito bem, depois do intervalo, sábado, tem o Festival de Chope do Rotary Clube de Silvânia. O presidente do Rotary, o Persílio, já está conosco aqui, acompanhado do Sivaldo e do Zé Henrique, para a gente saber um pouquinho como vai ser esse festival. Tem música ao vivo, tem muitas atrações, vai ser no próximo sábado, dia 10, já já.
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1: 11:37 em Silvânia, 11:37, o Giro da Notícia já está de volta, sempre informação a serviço da comunidade. Daqui a pouquinho a gente volta a falar de eleições. Você sabia que na sexta-feira recomeça a propaganda eleitoral? No rádio e na TV. No caso de Goiás, teremos apenas a propaganda nacional entre os candidatos que vão para o segundo turno, o Flávio Bolsonaro e o Lula. Em outros estados que terão segundo turno, aí sim terá a propaganda nacional e a propaganda local. Mas daqui a pouquinho o Pedro Lacerda vai trazer essa informação. Agora, 11:38.
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4: Um homem de 38 anos morreu após o carro em que estava capotar e pegar fogo na BR-050 em Pameri, no sudeste de Goiás.
26: Quem deixou de comparecer às urnas no primeiro turno das eleições pode votar no segundo.
27: O Pix automático poderá ser usado em contas salário a partir de 1º de julho de 2027.
28: Justiça Eleitoral da 31ª Zona vai instaurar inquérito para apurar derrame de material de propaganda no dia da eleição em São Miguel do Passa Quatro e no setor Dayana, em Silvânia.
4: Ronaldo Caiado e Daniel Vilela vão oficializar apoio a Flávio Bolsonaro.
27: A propaganda eleitoral gratuita no rádio e na televisão volta ao ar em 9 de outubro com as campanhas do segundo turno e segue até o dia 23, dois dias antes da votação.
28: Abertas inscrições para sorteio de vagas no Colégio Militar de Silvânia.
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1: São 11:39, Grupo Gênesis Medicina Avançada vai realizar na próxima segunda-feira, dia 12, feriado nacional, um grande evento esportivo, aliás, que realiza todos os anos. Esse ano será ali na frente do Gênesis da Dom Bosco, próximo ao Hospital Nosso Senhor do Bonfim. Haverá corrida de rua, você pode fazer a sua inscrição, tem camiseta, tem medalha e tem premiação para os primeiros colocados. E tem a grande festa da criança, que todos os anos o Grupo Gênesis faz. Aqueles brinquedos, lanche, cachorro-quente, picolé, pipoca, enfim. Muitas atrações e a festa das crianças é sem pagamento. As corridas têm uma taxa para você se inscrever. Próxima segunda-feira, dia 12, dia da criança e dia de Nossa Senhora Aparecida, feriado nacional, acontece esse grande evento aqui em Silvânia.
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1: Agora, um dia e meio antes, acontece um outro evento muito bacana, promovido pelo nosso Rotary Club aqui de Silvânia, hoje na presidência o Nivaldo Percílio Moreira, que é o terceiro Festival de Chope, a terceira edição do Festival de Chope do Rotary Club, que sempre acontece no mês de outubro. O primeiro foi lá na APAE, o segundo ano passado no Atenas Clube. Esse ano vamos ter novamente o Festival do Chopp lá no Atenas Clube. Além do Rotary promover um dia de confraternização, de você reencontrar um amigo, às vezes ver alguém que você não vê há muito tempo, bater um papo, ouvir uma boa música e saborear um chopp da Brahma bem gelado, o evento é importante para que o Rotary adquira recursos para fazer as suas ações comunitárias. O Rotary ajuda muitas atividades aqui de Silvânia, sobretudo com relação a lar dos idosos, a APAE, uma ou outra situação que precisa, digamos assim, de uma ajuda, o Rotary está sempre presente. Então é importante a gente colaborar e, acima de tudo, participar de um evento bacana. Nivaldo Percílio Moreira, o famoso Percival, é assim que eu chamo o Percílio há muito tempo, né, Nivaldo? Muito bom dia.
2: Bom dia, Célio, bom dia, ouvintes da Rio Vermelho. Desde a época de aluno, né,
1: Célio? Desde a época de aluno, né? Eu não sei porque eu gosto de, às vezes, colocar uma alcunha em algumas pessoas e você, para mim, desde a época que você foi meu aluno, o melhor aluno da sala é o Percival. Tudo bem, Percílio? Bom dia.
2: Bom dia, Célio, bom dia, ouvintes da Rio Vermelho.
1: Você é a primeira vez que você é presidente do Rotary.
2: É, primeiro mandato, né, no caso.
1: É o primeiro mandato, né?
2: A gente tem um rodízio no Rotary, né? Vai chegando mais anual, né? Vai mudando. Todo ano a gente tem um novo presidente.
1: Todo ano tem um presidente. O Rotary é um organismo que está presente no mundo todo, né?
2: É a maior organização do mundo, né, Célio? Em termos de atividades não governamentais, o Rotary é ele que banca a polio, a vacina da polio no mundo inteiro. Através dessas ações que a gente faz para arrecadar dinheiro, esse festival mesmo que a gente está fazendo para arrecadar um pouco de dinheiro, a gente passa um percentual para o Rotary Internacional também para bancar a poli. E várias outras atividades.
1: O Rotary assumiu como objetivo, o Rotary Internacional, erradicar a paralisia infantil, a poliomielite, de todo mundo. E toda vacina do mundo inteiro aplicada na rede pública de saúde é bancada pela Fundação Rotária, é isso, né?
2: É bancada pela Fundação Rotária.
1: Qual que é o grande objetivo do Rotary Club? Por que vocês existem como organização não governamental?
2: Olha, o Rotary o lema do rotariano é dar de si sem pensar em si, né? A gente poder contribuir com a sociedade para melhorar o padrão de vida de uma sociedade, né? O Rotary foi criado com essa intenção. Correto. De fazer.
1: Percílio, aqui em Silvânia, vamos citar algumas ações que vocês ajudaram, colaboraram. Inclusive, eu citei aqui uma campanha que vocês fizeram para o asilo, questão de fraldas, né? Acho que todos os anos vocês conseguem esse recurso, né, para investir e ajudar o lar dos idosos, mas tem várias outras, né?
2: Tem sim. São várias ações que o Rotary desenvolve aqui no município. Tem o Lis Feliz, né, que é a doação de fraldas uma vez por ano. Geralmente acontece no final de novembro, início de dezembro.
1: Aí uma campanha chama Lis Feliz?
2: Lis Feliz.
1: De doação de fraldas.
2: De doação de fraldas. Tem também outro programa que a gente está fazendo, é o PA, né? Programa de alimentos, né? O ano passado a gente distribuiu leite, verduras, frutas, uvas, que a gente faz também. Tem programa que a gente ganhou até um Paul Harris, que é da Nascente do Corredor, né? Preservação lá da Nascente.
1: Preservação da Nascente do Corredor, né?
2: Isso. Uhum. E várias outras ações que a gente, teve o ano retrasado, se eu não me engano, teve doação de cestas básicas lá no Dayana, foram mais de 300 cestas doadas lá.
1: Tudo isso vocês precisam desse tipo de promoção como essa do próximo sábado, para fazer o caixa para investir nessas ações, né?
2: Isso, a gente depende exclusivamente dessas ações que a gente faz. Tem uma vez no ano que a gente tem uma rifinha também de algumas coisas para arrecadar. Igual tem o Festival de Chopp, né? Deus quiser, vai se tornar uma tradição. Todo ano a gente vai estar fazendo ele. E também a gente tem uma barraquinha ali na Casa Amarela, né? Uma vez por mês a gente está lá trabalhando também.
1: Ah, é? Sexta-feira tem, né?
2: Sexta-feira tem.
1: Então vocês vão trabalhar sexta e sábado.
2: Sexta e sábado.
1: Quantos membros são o Rotary Clube de Silvânia?
2: Hoje a gente está com 28 membros.
1: Quanto tempo de Rotary?
2: Eu?
1: Uns 20 anos, não, aqui em Silvânia.
2: Aqui em Silvânia, 30 e... Não, 27, né, seu Nilson?
1: 27 anos. Pois é, e tudo isso começou com um cidadão que veio lá de São Félix do Araguaia. Silvaniense, ele morou lá em São Félix um tempo. Ele costumava pescar lá no Rio Araguaia com Dom Pedro Casaldari. que era o bispo lá de São Félix, ele foi para lá e se apaixonou por esse negócio e trouxe para Silvânia, que é o Nilson de Freitas Lima, que está aqui conosco, foi o grande articulador há 27 anos atrás de plantar essa semente e fundar o Rotary com a ajuda de Mané Pinho, que é muito conhecido, né? Já faleceu, mas Mané Pinho deu um apoio para o Nilson para fundar o Rotary aqui em Silvânia. Muito bom dia, Nilson.
3: Bom dia, Célio. Bom dia, colegas aqui do estúdio da rádio. Bom dia, ouvintes da Rádio Rio Vermelho.
1: É isso mesmo? Você veio lá de São Félix picado pelo dar de si sem...
3: É, rapaz, lá tem um mosquito esquisito, rapaz. Eu fui para lá primeiro com medo da malária. Eu acabei sendo contaminado lá pelo Rotary. Essa peste boa que me trouxe muita alegria, trouxe satisfação para minha família. E, enfim, eu considero muito feliz por ter dividido isso com a minha comunidade silvânia.
1: Aí quando você veio ela tá muito de bem, volta, né? De São Félix para Silvânia, você falou, eu vou tentar fundar esse Rotary lá.
3: Na verdade, Célio, quando eu vim mesmo, eu não pensei nisso, não. Eu vim eufórico, porque estava voltando para casa, né? Fiquei praticamente uns 15, 16 anos no Natal do Mato Grosso, para lá perdido, com saudade não só da minha família, mas de Silvânia. Eu confesso a todos que todo dia eu lembrava dessa terra. Então, eu sempre falo para as pessoas que Silvânia é um canto muito querido, muito bom de se viver, que todo mundo tem saudade aqui, inclusive. Tem uns que até fala que não quer voltar mais e volta. Então, eu penso que os outros não são diferentes de mim. E assim, Célio, quando eu cheguei, depois de um tempo que eu sentia a necessidade das reuniões, eu pensava que eu podia frequentar um Rotary em Anápolis ou Goiânia, que eu sabia dos clubes aí. Mas naquele tempo, na estrada de... Não era asfaltado, era difícil de fazer isso. E a gente tinha medo, né? Então, pensei logo em trazer o Rotary para Silvânia, que deu certo, né? Foi muito bom.
1: 27 anos.
3: A cidade ganhou com isso.
1: Quantos membros vocês têm lá hoje? 28.
2: Vai estar fazendo 29 anos. No ano que vem a gente completa 30 anos.
1: 30 anos ano que vem, 3 décadas. Não, imagina esse festival do show pro ano que vem, hein? Oh. Acho até que vocês têm que dar os canecos de graça ano que vem.
2: Vai, Célio, vamos procurar os patrocinadores aí, né?
1: Ô, Persílio, agora vamos falar especificamente do evento do próximo sábado, né? É um festival, tem música ao vivo, tem alimentação, tem a confraternização entre as pessoas. Como é que vocês programaram esse evento no próximo sábado?
2: Sério, o evento vai ter início às 19 horas, né? Com música ao vivo, a Milson e Campelo, a primeira dupla a apresentar. Depois, no final, tem a Maísa Luckmann, ótimos cantores, vai ser bom lá.
1: Não, não é só o show, tem a música ao vivo também.
2: Tem a música ao vivo também. É o show, né?
1: Quem estiver comprando o caneco já está convidado, pode dançar lá?
2: Pode, vai ter o espaço da dança lá também. Tem um espacinho lá reservado para dança. Vai que é o chopp, né? Caipirinha, suco, água, refrigerante. Isso incluso na compra do caneco.
1: Ah, é?
2: É.
1: O cara comprou o caneco, ele pode tomar o refrigerante?
2: Refrigerante, suco, água, caipirinha.
1: Então não é só o chopp. Peraí, isso eu não sabia. Então você comprou o caneco, já nós vamos contar onde você vai comprar, quanto custa. Você pode tomar chopp à vontade. E se você quiser, pode tomar o refrigerante, o suco e a caipirinha.
2: A caipirinha. E a água, né?
1: Olha só, eu
2: e a água para hidratar um pouquinho, né? Sempre tá tomando chopinho.
1: O ingresso é o caneco. O
2: ingresso é o caneco. Na hora lá, a pessoa vai receber uma pulseirinha, né? Pulseirinha de identificação personalizada, que aí tem livre acesso. Se eu precisar de sair um pouquinho lá fora, eu saio, para voltar de novo, vai ter o livre acesso. Uhum. E também tem comida, né? Tira gosto lá.
1: Tem que comer lá um...
2: Tem uma porção de batatinha, tem almôndegas, tem o torresmo e um caldo.
1: Tira gosto, né? Aí isso é pago.
2: Esse é a parte.
1: Comprou o caneco, toda a parte de bebida
2: está incluso.
1: A parte de bebida e os shows, né?
2: Isso.
1: E as mesas para você sentar.
2: E a mesa, né? também está incluso.
1: Agora, se você quiser se alimentar, as pessoas às vezes gostam de tomar um caldo, um tira-gosto, né? Ficar ali tomando um chopim e comendo um torresminho é muito bom. Aí essa parte tem que comprar.
2: Essa parte tem que pagar. Essa é a parte.
1: Quanto é que custa o caneco e onde é que nós vamos comprar?
2: Sério, o caneco está custando R$130. Qualquer rotariano que você procurar aqui, tem. Pode falar, tem o número que está passando na propaganda, é o 629-9613-8576. Pode ligar, a gente leva onde a pessoa estiver.
1: Vamos repetir esse telefone, Persílio.
2: 629-9613-8576. 62-3225-8576. Pode ligar que a gente está levando aonde a pessoa precisar.
1: Anota aí, 62-99613-8576. Dimar, anota aí para você publicar nas redes depois também, junto com o banner do Festival do Show.
2: E lembrando que o bar lá é parceria com as meninas da Casa da Amizade. Essa comida, a parte, é com elas. A bebida é com o Rotary. A parte de alimentação é com a Casa da Amizade.
1: Vamos explicar para o nosso ouvinte o que é a Casa da Amizade.
2: Casa da Amizade é esposa dos rotarianos.
1: É uma entidade formada
2: pelas esposas dos rotarianos, que também está... Dá de si sem pensar em si. Elas têm, igual do Santo Antônio...
1: Tem as atividades delas.
2: Igual lá no Santo Antônio, elas faz parte do oratório lá do Santo Antônio. E várias outras atividades também. Auxílio, ajuda a pessoa que está necessitada.
1: Certo, então a parte de comida, o tira-gosto, caldo, almôndega, batata frita e outros tira-gosto que vão ter lá, a Casa da Amizade é que vai...
2: A Casa da Amizade, né? Vai estar...
1: E a parte de bebida é com os membros do Rotary Club. Você falou aí o nome das atrações musicais, vamos repetir também, quem é que vai cantar lá?
2: Vai estar cantando lá pra gente, fazendo animação lá, a Milson e Campelo. São um com violão, o outro sanfona.
1: Uhum.
2: E Maísa Lukman. Vão estar lá também, é o segundo show. E todos com banda, vai ter a banda completa lá, mas tem 2 + 5 elementos, né?
1: Esse povo é bom mesmo para animar uma festa?
2: Ótimo.
1: E a festa começa às 7 horas?
2: Começa às 7 até a 1 da manhã.
1: Até 1 da manhã.
2: Isso.
1: Né? E se acabar o show por esse tempo, busca mais.
2: Não, acaba não.
1: Acaba não. É bem preparado.
2: Até bem preparado.
1: Bacana. Vamos...
2: E falando também, Célio, que o projeto que o Rotary tem também é do Impresso Solidário, né? Que a gente tem, que é cadeiras de roda, de banho, andadores, muletas.
1: Vocês mantêm um estoque de cadeira de roda?
2: Isso.
1: Andadores?
2: Muleta.
1: Eu precisei, eu vou lá, pego emprestado por um período, assino lá um tempo de compromisso.
2: Isso.
1: Acabou, eu devolvo.
2: Terminou de uso ali. Devolve o objeto.
1: Olha, muita gente precisa. Às vezes o cara tem uma dificuldade de mobilização, cadeira de banho para idoso, né? Muleta.
2: Andador.
1: Né? Às vezes a pessoa tem um acidente, precisa andar de muleta. Aí vocês têm lá uma maneira de serviço pessoal?
2: Tem, a gente tem lá um estoque lá de 35 cadeiras de rodas, 15 de banho, e lá parece que 10 pares de muleta, 10 de andadores.
1: Claro, isso já deve estar pulverizado. Onde é que vocês guardam isso? Se todo mundo devolver, onde é que vocês vão guardar isso?
2: Lá, quem cuida dessa parte para nós é o Luciano Araújo. Ele tem a tapeçaria lá, ali na Nossa Senhora de Fátima, ali, um pouco acima do pelotão lá. Eu tenho um espaço lá que a gente coloca essas cadeiras.
1: A procura é muito.
2: É muito.
1: É muito, né?
2: Eu acho que eu falei com ele lá, foi ontem. Dessas 35, só tem 2 cadeiras de roda lá.
1: Tem essa 33 que estão servindo a comunidade.
2: 33 servindo.
1: E essas cadeiras de roda vocês compraram? Claro,
2: foram,
1: né?
2: Foram todas compradas.
1: Tudo isso com promoção que vocês fazem?
2: Com promoção que a gente faz. Muitas vezes a gente também tira um pouquinho do bolso, vai lá e compra. Tem também a parceria da Cressol, né? Eles doaram a última doação. A gente adquiriu 20 cadeiras de rodas e 10 de banho.
1: Ah, que legal. Tem mais 2 membros do Rotary aqui, o famoso Civaldo. Civaldo, muito bom dia.
6: Bom dia, Célio. Bom dia, ouvintes.
1: Você também tá firme lá, né, Civaldo? Você já vendeu quantos canecos dessa vez?
6: Ah, eu já tenho uns 20 na minha...
1: Você já vendeu o Marquinho, meu parceiro lá do supermercado Rio Vermelho?
6: Ah, deixei um lá agora.
1: Ah, Marquinho, vai lá, hein? Sábado eu quero te ver lá, hein? É bom que ele é só atravessar a rua, né?
6: Mas eu acho que ele compra só pra me ajudar.
1: Ele vai.
6: Só se arrastar ele.
1: Não, eu vou com o Marquinho, é um grande... A sua família é uma família que eu gosto muito, mas especialmente o Marquinho, que é um grande amigo meu. O Marquinho é só atravessar a rua. É. Mas o bom dele é que eu acho que ele vai tomar meio caneco de chupo só, né?
6: Não, né?
1: É muito pouco, né? Mas é bacana, você tem seu relacionamento e o outro é importante na sua vida, né, Silvio? Você já foi presidente, inclusive?
6: É, fui presidente há 2 anos, né? Inclusive o festival de futebol começou.
1: Primeiro foi no seu mandato.
6: Meu mandato.
1: Uhum. Você está há quanto tempo no Rotary?
6: Olha, eu vou você que eu nem me lembro,
1: nem
6: mas
1: lembro,
6: tem bastante.
1: Coisa é tão boa que você nem lembra.
6: Nem lembro. Mas eu, aproveitando a fala, eu queria destacar aqui, agradecer o apoio que a gente tem para fazer o festival. Eu agradecer a rádio, que sempre dá espaço para nós, né? Para estar divulgando. Mas, assim, a gente tem vários parceiros no comércio aí que...
1: Ajuda, né?
6: Que ajuda a gente.
1: Patrocina os canecos.
6: Patrocina os canecos, patrocina a parte do show.
1: Uhum.
6: Tá?
1: Senão, essas parcerias são importantes, né?
6: É sinal que o comércio, a população acredita no outro, né? Acredita na credibilidade nossa.
1: Ok, e o Zé Henrique também está aqui. Chega o microfone para cá. Chegou, falou que ia falar, mas entrou aqui e falou. Zé Henrique, muito bom dia.
7: Bom dia, Sérgio. Bom dia, ouvintes da Rádio Vermelho.
1: Você também já foi presidente da Zé?
7: Fui presidente 20 e 21.
1: 20 e 21.
7: Isso.
1: E também está vindo, já vendeu quantos canecos?
7: Aí hoje eu vendi acho que uns 4 só. Aí.
1: É?
7: Então, teve muita reserva, mas na última hora os caras pulam fora.
1: Não, mas até sábado vende.
7: Mas até sábado a gente
1: até vai sábado vende. É porque a procura é mais na rota final.
7: Agora na última semana que deslancha mais.
1: Na verdade, assim, no começo, é Silvino querendo enfiar a caneca na gente, é meu compadre Edson Moraes lá na Gameleira, é o Valdinei, meu sobrinho.
7: O que mais tem?
1: Depois, se deixar para última hora, você nem acha.
7: É, você tem muito companheiro do outro aí que força a barra.
1: Todo ano é Silvino, é Edson Moraes lá na Gameleira, é o Valdinei, que é meu sobrinho. É, esse ano eu comprei do Valdinei.
7: É muito bom. Tá bom. Uma festa maravilhosa. A gente gostaria de agradecer a todos que contribuiu e que contribui sempre com as atividades do outro.
1: Nilson já vendeu quantos canecos?
3: Eu vendi 16, eu achei que ia vender só 12.
1: Nilson, conhecendo você ali, do jeito que eu conheço, é mais fácil você pagar esses canecos e dar para os outros para você vender. Dá o caneco, né?
3: Não, mas vende sim. Eu tô bom vendedor.
1: Você é bom vendedor.
3: Tô bom vendedor.
1: O Nilson tem um coração de ouro, é mais fácil ele pagar o ingresso do que ele vender. Mas legal. Então, sábado, a partir das 7 da noite, é lá no Atenas, né, velho?
2: Sim, lá no Atenas Clube, ali na Avenida 13, Pedrinhas, no fundo do Cachetão ali.
1: Fundo do Cachetão. Quem quiser comprar, 99613-8576, ou com qualquer um dos membros do Rotary Club.
2: Qualquer um dos membros do Rotary Club, então o pessoal está incluído em vender os canetos.
1: Ok, muito obrigado a você e sucesso na festa, tá bom?
2: Sério, obrigado a você, a Rádio Rio Vermelho, por abrir esse espaço para nós. Obrigado também aos nossos patrocinadores, né? Contribui para o êxito desse evento. Obrigado.
1: Ok. Obrigado, meu Tigrão. Ou Tigrão, não, Silvaldo.
6: Obrigado, Célio. Obrigado, ouvintes. E um abraço.
1: Zé Henrique, valeu, um abraço.
6: Valeu, obrigado.
1: Obrigado, Nilson.
3: Ô, Célio, nós é quem agradecemos. Deixa eu aproveitar aqui a deixa. E a minha neta tá fazendo o almoço.
1: Rapaz.
3: Quero mandar um abração para ela, para a dona da Luz aí na beirada da cozinha. Tô chegando.
1: Tá bom. Depois do intervalo, horário eleitoral gratuito recomeça na sexta-feira.
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15: O Giro da Notícia é o mais completo, mais dinâmico e informativo do rádio jornalismo goiano e ainda é aberto à participação, como agora nós temos dois áudios, né? Tem uma participação com você, né, Edmar?
16: Sim.
15: Vamos fazer o seguinte, vamos primeiro aos áudios, o Gabriel vai providenciar para que a gente possa ouvir. Roda, Gabriel.
17: Bom dia, Célio. E os companheiros aí do Roto aí, ó, Nilson, Persílio, não sei quem mais sair. Parabéns pra vocês, trabalho muito bonito que vocês fazem, viu? Um abração.
15: Assim, esse aí, pela voz eu conheço, é o Vilmar Luiz Soares, o famoso Tizio. O pessoal do Roto já não tá mais aqui, mas certamente eles estão ouvindo lá. Pode comprar o copo pra você ir lá, viu, Tizio? Você é parceirão, mais um áudio.
18: Rapaz, você está fazendo uma propaganda aí que está até convidando eu, mas nós não sabemos aonde, não tem o endereço. Manda aí para nós, fazendo um favor.
15: Deve ser a propaganda do Festival do Chope, né? Olha só, faltou contar que era no Atenas Clube, que fica ali na rua ao lado do estádio Caixetão, né?
16: No setor Pedrinhas.
15: Setor Pedrinhas. A primeira rua depois do hospital. Agora tem até um semáforo lá. É fácil localizar. Passou o hospital, a primeira rua à direita. Chama Atenas Clube. Agora, Gilmar, é com você. Participação por telefone, por mensagem de texto.
16: Célio, participação que chega pelo nosso WhatsApp, ouvinte pede para não ser identificado. Gostaria que o pessoal da infraestrutura, o secretário Ney, pudesse dar uma olhada e fizesse uma poda das árvores na rua Bentivi, no São Judas Tadeu. As árvores estão muito altas e, devido aos ventos, as galhas estão quebrando e correndo o risco de cair em alguém. E fazer também o apelo para que os donos de lotes cuide, pois o mato está muito alto, trazendo escorpião e cobra para as nossas casas, correndo o risco de afetar nossas crianças e até mesmo nós adultos.
15: Tá certo. Então, alerta primeiro para os proprietários dos lotes, zelar da sua propriedade, limpar, né, ter empatia. Você imaginar que mora perto de um lote, do lado de um lote sujo, com todo esse problema que ele levantou, que pode acontecer inseto, animais peçonhentos e assim por diante. E o apelo também para a turma da infraestrutura, ele citou o Ney, que é o secretário, poda de árvores, como é o nome da rua?
16: Rua Bentivi.
15: Rua Bentivi, no setor São Judas Tadeu. O Ney certamente está nos ouvindo e vai tomar uma providência. O risco de quebrar um galho é muito grande. Ontem eu estava vendo um desses jornais da noite de Goiânia, uma árvore caiu em cima de um carro, quase que dá uma tragédia com os ocupantes. O carro perdeu o total. Os meninos machucaram mais pouco, né, os condutores. Então é perigoso mesmo. Mais alguém, Dima?
16: Não, somente.
15: Muito bem, olha, sexta-feira, você sabe que agora já estamos no segundo turno. Desde ontem, os dois candidatos já podem fazer campanha, mas a propaganda eleitoral no rádio e na TV recomeça na próxima sexta-feira. Quem vai contar é ele, Pedro Lacerda.
19: A propaganda eleitoral gratuita no rádio e na televisão volta ao ar em 9 de outubro com as campanhas do segundo turno e segue até o dia 23, dois dias antes da votação. No primeiro turno, o tempo era dividido conforme a representatividade dos partidos. Agora, os dois candidatos que seguem na disputa têm exatamente o mesmo espaço. O horário eleitoral no segundo turno terá duração de 20 minutos, com dois blocos de 10 minutos. No rádio, a propaganda dos candidatos à presidência vai ao ar às 7 da manhã e ao meio-dia. Na televisão, o horário para presidente é à 1 hora da tarde e às 8h30 da noite. Além dos blocos, a legislação prevê inserções de 30 ou 60 segundos ao longo da programação, que somam 25 minutos diários por cada cargo.

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0: E se você não votou no primeiro turno, domingo passado, você pode votar normalmente no segundo turno. Mas você tem prazo para justificar. Conta pra gente aí, Solimar Luz.
2: Quem não conseguiu comparecer às urnas neste domingo pode justificar a ausência sem sair de casa. O procedimento pode ser feito de forma totalmente digital pelos canais oficiais da Justiça Eleitoral, como o aplicativo e-título e o autoatendimento eleitoral no site do TSE, o Tribunal Superior Eleitoral. Também é possível justificar a ausência comparecendo a um cartório eleitoral. Em qualquer um desses meios, a documentação que comprove o motivo da ausência à eleição deverá ser anexada ao requerimento para análise da autoridade judiciária da zona eleitoral responsável pelo título. Caso a justificativa seja aceita, haverá o registro no histórico do título eleitoral. Se a justificativa não for aceita, será necessário pagar uma taxa. Pelo e-título, o eleitor deve clicar em justificativa de ausência, preencher o formulário referente ao turno em que faltou e anexar documentos que comprovem a impossibilidade de comparecer às urnas. A justificativa é obrigatória para eleitores entre 18 e 70 anos que deixarem de votar e deve ser feita em até 60 dias após cada turno. Para este primeiro turno, o prazo termina no dia 3 de dezembro. Solimar Luz.
0: Meio-dia e 18, e no Rio de Janeiro, hein? O ex-governador Antony Garotinho foi o terceiro mais bem votado, mas o TSE considerou seus votos nulos. Ele tinha uma ação e ontem ele anunciou que vai desistir da ação e isso pode inclusive encerrar as eleições no primeiro turno lá no Rio de Janeiro. Tatiane Alves.
3: O ex-governador Antony Garotinho desistiu de recorrer ao Tribunal Superior Eleitoral para tentar reverter o indeferimento da candidatura dele ao governo do estado do Rio de Janeiro. Com a decisão, os mais de 274 mil votos recebidos por Garotinho no primeiro turno das eleições de 2026 podem ser anulados. O político disputou o pleito sob condição judicial, depois que a Justiça Eleitoral negou o registro da candidatura. A defesa ainda tinha a possibilidade de levar o caso à última instância da Justiça Eleitoral, mas optou por encerrar a disputa nos tribunais. Em uma live nas redes sociais, Garotinho comentou que o fato de não ter ido para o segundo turno foi determinante para desistir de levar o recurso para instâncias superiores.
4: Na verdade, eu tomei essa decisão hoje de manhã exatamente porque eu entendi que houve perda do objeto. O meu objeto era que as pessoas votassem em mim e que eu tivesse possibilidade de disputar o segundo turno. Quando eu vi que isso aconteceu, para mim, perdeu o objeto.
3: A mudança pode ter um impacto direto no resultado da eleição para o governo do Rio de Janeiro. Caso os votos dele sejam declarados nulos pelo TSE, o candidato Douglas Ruas passaria a ter 50,88% dos votos válidos, percentual suficiente para garantir a vitória ainda no primeiro turno. Apesar da desistência do recurso, a situação da candidatura ainda depende de análise da Justiça Eleitoral. Enquanto isso, a contagem oficial segue considerando os votos atribuídos a Garotinho e mantém a previsão de segundo turno entre Douglas Ruas e Eduardo Paes. Ainda não há prazo para a conclusão dessa análise pelo Tribunal Superior Eleitoral. Tatiana Alves.
0: O Rio de Janeiro realmente não é para amadores, né? A confusão, primeiro, estava como certa a vitória do Eduardo Paes lá no primeiro turno.
5: Sim.
0: Agora, quem foi o mais votado? Douglas Ruas. Né? São fatos que eu estou narrando para você. Agora tem o segundo turno. Sim. Se por acaso o TSE aceitar a desistência do Garotinho da ação,

0: o Douglas Rua vai ser eleito no primeiro,
1: primeiro turno.
0: Agora tem que decidir logo, porque
1: o
0: segundo turno é agora, né? E já começa a propaganda, no rádio. Agora, hoje eu estava vendo, cedo pela televisão, tem 53 deputados do Rio de Janeiro que disputaram a eleição, entre eleitos ou não, que estão subjúntes. Aí vamos imaginar que cancela os votos, muda o quociente eleitoral.
1: Muda tudo.
0: O Rio realmente não é para amadores. São 12h22.
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0: E a Polícia Federal divulgou um balanço das suas atividades no dia da eleição. Tatiane Alves.
3: A Polícia Federal divulgou nesta segunda-feira o balanço final da atuação no primeiro turno das eleições, realizado neste domingo. Ao todo, foram instaurados 49 inquéritos e lavrados 100 termos de ocorrência por suspeita de crimes eleitorais. As infrações foram contabilizadas em 23 estados e no Distrito Federal. Conforme o balanço, 204 pessoas foram conduzidas pelas autoridades. As ações também resultaram na apreensão de mais de R$ 2.800.000 em bens e valores. Desse total, pouco mais de R$ 520.000 estavam em dinheiro vivo. Entre os crimes mais investigados estão a propaganda irregular e a corrupção eleitoral, principalmente compra de votos. Segundo a Polícia Federal, os valores de bens e dinheiro em espécie apresentados são preliminares e ainda passarão por validação. Os números divulgados mostram ainda que a PF instaurou ao longo deste ano 1.337 inquéritos relacionados a crimes eleitorais. Outro dado que chama a atenção é o volume de apreensões realizadas em 2026. O valor total dos bens retidos pelas operações alcançou mais de R$ 47,5 milhões. Desse montante, aproximadamente 31 milhões correspondem a dinheiro em espécie. Tatiana Alves.
0: 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Para fechar esse bloco, Goiás está se firmando como grande produtor de etanol de milho. Conta pra gente aí, Libório.
4: O estado de Goiás, que tem tradição da produção de álcool extraído da cana-de-açúcar, deve intensificar a produção de etanol de milho nos próximos anos e também diversificar para outras culturas. A informação de André Luiz, presidente da FIEG, ele destaca o crescimento da produção de etanol do milho de Goiás.
5: Olha, Goiás, né, nós já temos uma cultura há muitos anos com cana, todos sabem, Goiás nessa última safra foi o segundo maior produtor de cana-de-açúcar, o segundo maior produtor de etanol, o terceiro maior produtor de açúcar. O etanol de milho vem crescendo, a segunda unidade que começou a produzir etanol de milho no país foi aqui de Goiás, a primeira foi no Mato Grosso, mas durante um tempo perdemos aí essa corrida. O Mato Grosso cresceu muito e na sequência o Mato Grosso do Sul nós estamos recuperando. Nós acreditamos que já no início do próximo ano nós voltaremos a ser o segundo produtor de etanol de milho, né? Nós já temos também o crescimento da produção de etanol a partir de sorgo, que é bastante interessante, que também outra opção para o produtor rural, e Goiás é o maior produtor de sorgo, e também dá a possibilidade de nós também levarmos a produção para outras áreas, como por exemplo, para o Vale do Araguaia, onde nós temos uma produção menor de milho em função da altitude, e aí o sorgo seria um grande potencial.
4: De Goiânia, informou Libório Santos.
0: Muito bem, Libório, vamos fazer o intervalo, já já a gente volta para fechar o programa.
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15: Pois é, agora são 12h34, o programa de hoje está terminando. Amanhã, quarta-feira, a gente volta com a nossa resenha matinal às 7h15 e às 11h com o Giro da Notícia. Para você, amigão, uma ótima tarde de terça-feira. Até amanhã.
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0: Está começando agora o Rio Vermelho nos esportes.
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0: Contigo, alô torcedor do Brasil, estamos chegando. Equipe Gol de Placa na jogada. Rio Vermelho FM 96,7 para apresentar a edição de hoje, terça-feira, dia 6 de outubro de 2026. 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
0: 12 horas 44 minutos.
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0: Paulo Renner, boa tarde.
5: Boa tarde, Luciano. Boa tarde a todos os ouvintes do Rio Vermelho nos esportes.
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0: 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Vamos agora dar um geral na Série B do Campeonato Brasileiro. Daniela Esperon.
8: Olá, está começando o futebol de acesso. Eu sou a Daniela Esperon e você vai ficar por dentro dos principais acontecimentos da rodada da Série B. Vamos lá?
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8: Se na parte de cima da tabela a disputa pelo acesso está pegando fogo, lá embaixo a situação também é de muita tensão na Série B. A 31ª rodada confirmou o primeiro rebaixado da competição. A Ponte Preta está oficialmente na Série C do ano que vem. O time de Campinas perdeu por 2-0 para o Cuiabá e não tem mais chances matemáticas de escapar. Com apenas 13 pontos, a Macaca encerra uma campanha muito complicada e já sabe que vai disputar a terceira divisão na próxima temporada. Agora a luta é para saber quem vai acompanhar a Ponte Preta. O Avaí está na zona do rebaixamento com 30 pontos. O time catarinense teve uma oportunidade importante em casa, mas perdeu para o Ceará por 1-0 e acabou ficando mais pressionado. O Londrina também está em situação delicada, apenas 28 pontos e perdeu por 2-0 para o Criciúma, continuando ali entre os quatro últimos. Fechando o Z4, aparece o América Mineiro com apenas 17 pontos. O Coelho perdeu por 2-0 para o Atlético Goianiense e vê a permanência na Série B cada vez mais ameaçada. Só que atenção, a briga está restrita há alguns colocados ali na parte de baixo, como destaca o influencer Torcedorismo, que vai projetar como que está a situação da zona do rebaixamento.
10: Probabilidade por pontuação para rebaixamento. Pontuação-alvo para rebaixamento. A gente estava usando 45, 46, né? Mas 45, cara, já está sendo seguro, né? 45 já está sendo bem seguro. Está dando apenas 18% de chance de cair se você fizer 45 pontos, tá? Então, 45 é o alvo. Provavelmente 43 deve salvar. Está dando 46% de chance de rebaixamento se você fizer 43 pontos. Mas, como é uma coisa muito séria, é bom a gente continuar usando os 45 pontos ali como a pontuação-alvo, o número mágico para se livrar do rebaixamento. Linha de corte está dada, segue sendo 45. Vamos às probabilidades por time. Ponte Preta chegou a 100%, então você que está acompanhando há mais tempo, né, o FMG já estava dando 100% de rebaixamento para a Ponte há duas rodadas. Né? A Ponte, por conta dos jogos ali, dos confrontos que existiam, já estava rebaixada, né? Mas agora ela não chega nem numericamente ao primeiro time fora da zona. Então a Ponte Preta praticamente ali rebaixada com 8 rodadas de antecedência. Né? O América chegou a 99,999. O América já pode ser matematicamente rebaixado na próxima rodada também. Então, esses dois já estão definidos, né? O Londrina, que foi derrotado nessa rodada, chegou a 91,3% e o Avaí foi a 85% de chance de cair. O Avaí, que foi derrotado em casa para o Ceará, e o Ceará dispara 9 pontos. Olha como é que chegou aqui o Ceará, tá? Apenas 1% de chance de rebaixamento, né? O Ceará praticamente confirmou sua permanência na Série B. Agora está basicamente entre Avaí e Botafogo, com esse Z4 praticamente fechado, né? Londrina, América e Ponte Preta já foram de base, exceto por conta desse jogo entre Londrina e Avaí na próxima rodada, né? Então, se o Londrina vencer o Avaí e o Botafogo perder na próxima rodada, o Londrina volta a sobreviver aqui. Mas tanto Londrina quanto o Avaí estão em péssimos lençóis.
8: E a Série B entrou de vez naquela fase em que cada ponto vale ouro. A 31ª rodada deixou a briga pelo acesso ainda mais emocionante, principalmente na parte de cima. Quem aproveitou bem a rodada foi o Sport. O Leão foi até São João del Rei, em Minas Gerais, e venceu o Atlético por 2-1. Uma vitória importante para o time pernambucano, que vinha de 5 derrotas consecutivas fora de casa e conseguiu quebrar esse jejum justamente no momento decisivo da competição. Com o resultado, o Sport chegou aos 47 pontos, e na briga pelo G6. Ou seja, faltam apenas 7 rodadas, a tabela está embolada e a disputa pelo acesso promete pegar fogo. Para o Sport, a missão é clara: vencer, emendar uma sequência positiva e continuar acreditando na volta à elite do futebol brasileiro. E a 32ª rodada já começa nesta terça-feira. Só que o Sport abre essa rodada jogando em casa, diante do São Bernardo, para buscar mais uma vitória. 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Até a próxima.
0: Até a próxima. Obrigado para você, Daniele. Muito obrigado aí pelas suas informações. Tá aí, portanto, Série B do Campeonato Brasileiro, Paulo Renner. Algumas definições. Por exemplo, a Ponte Preta já está sacramentada a Série C do Campeonato Brasileiro. Aí, Paulo Renner, fica a América com 16, que na minha opinião também, tchau,
5: já foi
0: né? Possibilidades existem matematicamente, mas a gente sabe que se não conseguiu até agora, 14 pontos de diferença, mais 14 pontos aí pro Botafogo, então não chega. Agora, fica a briga ali, ó, Avaí, Londrina, Botafogo e até mesmo o Ceará, que eu acho que dificilmente cai. Eu acho que está por aí essa briga para saber quem, as duas equipes que vão cair na Série B, Paulo Renner.
5: Luciano, a briga ali é o Ceará, Botafogo, Londrina e Avaí. América e Ponte Preta pode planejar para o ano que vem. Mas, Luciano, eu vou falar para você, eu também decido, porque os três, esse Ceará, Botafogo, Londrina e Avaí, eu vi jogando uns times que horas ganham, horas perdem, não tem uma sequência, né, nem de derrota, nem de vitória. Então fica difícil se apontar aí quem vai cair. Eu acredito que o Ceará, eu acho que ele escapa. Acho que vai ficar ali Botafogo, Londrina, Avaí, o Atlético é capaz de entrar no meio dessa confusão. né? Mas eu acho que o Ceará, eu acho que ele escapa desse rebaixamento.
11: Eu acho que esse Botafogo também não cai, não, porque o time não é das piores, não, viu, Paulo Henrique?
5: Não, né, Luciano?
11: Não, não. Acho que vai cair Londrina e Avaí, América e Ponte Preta mesmo. Acho que vai ficar por aí.
5: Também acho que não sai muito isso aí, não.
11: Agora são 12 horas e 52 minutos em Silvânia. Vamos agora trazer um destaque do Goiás.
12: E clube volta a campo hoje à noite pela Série B do Campeonato Brasileiro, às 20h30 na Serrinha contra o Atlético. O técnico Moisés Santos volta a contar com três atletas que cumpriram suspensões na última partida: Luiz Felipe, Nicolas e Lourenço. A tendência é que todos façam parte da formação inicial. Existe também a possibilidade do volante Lucas Rodrigues ser relacionado para a partida. O atleta esteve servindo a seleção brasileira sub-20, pela qual disputou três partidas recentemente. O Goiás, que tem uma das piores campanhas do segundo turno, ocupa a 12ª colocação com 42 pontos e ainda tem chances matemáticas de conquistar o acesso. Para a partida contra a equipe do Atlético, o Verdão deve ir a campo com Tadeu no gol, Rodrigo Soares, Lucas Ribeiro, Luiz Felipe, Nicolas, Felipe Machado, Lourenço e Lucas Lima, Jean Carlos, Cadu e Cadu Souza. O jogo contra o Atlético acontece às 20h30 na Serrinha. O Atlético ocupa a 14ª colocação com os mesmos 42 pontos que tem o Goiás Esporte Clube.
11: Bom, tá aí, portanto, a rodada da Série B vai começar, Paulo Renner, e hoje nós teremos jogos importantes. O Sport em frente ao São Bernardo, o Sport querendo subir na tabela, e o Goiás pega o Atlético. Esse jogo será na Serrinha. Eu acho que o Atlético, o Goiás, tem que vencer esse jogo aí. E outro jogo é Ponte Preta e Juventude. É, e, inclusive, pode ter mudança na tabela já nessa rodada, Paulo.
5: Pode cravar a mudança aí, né, Luciano? Pode cravar com o Vila Lobos, perde a liderança.
11: Juventude vence, né?
5: É, Juventude vence.
11: A Ponte Preta,
5: já entregou, né? O ouro, né, Luciano? Já deu, já, né? Agora o Goiás, Luciano, eu não boto muita fé no Goiás, não. Ele tem que vencer porque ele tá ali, né? Ah, não tem risco de rebaixamento. Você está com 42 pontos, mesmo ponto de Náutico, Atlético, né? E é 3 pontos do Ceará. Então, ou seja, ele tem que fazer barba do mundo, sim. Né? Ainda falta 7 jogos para cada, ele tem que fazer barba do mundo, sim. Nessa uma sequência de 3 jogos sem ganhar para ver onde ele vai parar.
11: Agora são 12 horas e 54 minutos. 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Agora são 12 horas e 56 minutos. Paulo Renner, um destaque.
5: Bom, Luciano, destacando aqui, o São Paulo, Luciano, pode perder pontos aí no Campeonato Brasileiro da Série A. Isso por causa do transfer ban que o São Paulo sofreu, né? E ele pode perder até 5 pontos, né, nessa Série A. Logicamente, eu acredito que isso não vai acontecer. Né? Segundo o que está informa, né, que o São Paulo fez 6 pontos, né, caso o débito, então o débito com agentes, não seja pago dentro de 60 dias.
11: É, na verdade, hoje em dia não pagou. Tem esse detalhe aí que cerca as equipes. Eu acho que até uma ferramenta interessante, porque tinha equipe que dava muito tombo, né, com relação a jogadores e aquisição de jogadores também. Então essa ferramenta agora, ela segura um pouco essa situação de equipes caloteiras, essa que é a grande palavra. Agora são 12 horas e 57 minutos, César Móveis da Dona Fátima,
0: 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Jaime Ramos, segundona do Campeonato Goiano.
12: A segunda divisão do Campeonato Goiano terá partidas importantíssimas nesta quarta-feira pela sua penúltima rodada. Às 15h30, Bom Jesus e Morrinhos jogarão em Bom Jesus. É jogo muito importante para o Bom Jesus, que luta por uma vaga juntamente com Goianésia, com Mineiros. É o vice-líder da competição com 25 pontos. O São Luís encara o Goianésia às 15h30 em São Luís. O Tupi encara o Rio Verde às 19 horas em Jussara. O Grêmio encara o Goiânia às 7 da noite também na cidade de Anápolis. E o Mineiros para o jogo contra o Trindade às 19h30 na cidade de Mineiros. O Rio Verde com 32 pontos já conquistou o acesso. Bom Jesus é o segundo com 28, Goianésia terceiro com 27 e o Mineiros é o quarto com 25. Bom Jesus, Mineiros e Goianésia lutam por uma vaga Série A do Campeonato Goiano.
0: Tá bom, Jaime Ramos, obrigado aí pela sua participação conosco aqui. Agora são 12 horas e 58 minutos. 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
0: Agora são 12 horas e 58 minutos. Agora vamos trazer um destaque do Vila Nova. Jaime Ramos.
12: O Vila Nova fecha hoje à tarde em Goiânia os treinamentos visando a partida que terá nesta quarta-feira em casa contra a equipe do Cuiabá. O Tigrão vem de grande vitória conquistada fora de casa, 1-0 contra o Botafogo. Líder absoluto da competição com 57 pontos. Se bater, vai a 60. Restando 7 partidas para o encerramento da competição, o Vila Nova fará 4 jogos em casa e 3 como visitante. Para o jogo de amanhã contra o Cuiabá, o zagueiro Jonathan Costa, ausente em Ribeirão Preto, é dúvida para o confronto. Rafa Silva e Breno Bora seguem tratamento do departamento médico. Depois do Cuiabá, o Vila vai visitar o Náutico em partida para lá de complicada, jogo que acontecerá no Recife.
0: Acerto, Jaime Ramos, um abraço para você, boa sorte para o Vila Nova amanhã contra o Cuiabá. Paulo Renner, a última informação de hoje.
5: Ô Luciano, continua aquele impasse, né, do Vasco jogar ou não no Maracanã contra o Boca Juniors dia 20 de outubro. O Vasco perdeu na justiça uma vez, recorreu, e agora o Ministério Público foi favorável ao Vasco. E com essa recomendação do Ministério Público, o Vasco novamente entrou na justiça hoje de manhã, inclusive anexado essa manifestação formal do Ministério Público, com inquérito ao consórcio Fla-Flu, para que o Vasco jogue no Maracanã. E o Vasco já deixou claro, não vai jogar no outro lugar, vai ser no Rio de Janeiro. Estava aí até consultando, o Vasco já tem uma consulta para jogar na Arena em Manaus, mas o Vasco desistiu e vai jogar no Rio de Janeiro.
0: Se o campo do Vasco não é permitido pela lei do campeonato, o Vasco ia jogar no Maracanã.
5: Maracanã,
0: é lá que está o seu grande público, né? Ou de repente, se não der, talvez Brasília, Paulo. Seria um outro...
5: Não, o Vasco disse que não vai jogar fora do Rio.
0: Não vai jogar fora do Rio. Porque São Januário está descartado.
5: São Januário está descartado. Mesmo que o Vasco monta, não vai montar esse mais. A Comebol não permite.
0: Porque tem que ter toda uma aprovação e tal, né? Mas o certo... Vem cá, o Vasco vai pagar o aluguel... por causa do gramado tá ruim. A justificativa é que o gramado está judiado.
5: O gramado do Maracanã. Teve aquele jogo lá, eles estavam trocando. No dia que começaram a troca lá. Hoje não tem esse troca de gramado, né? Troca hoje, domingo já para jogar.
0: Tecnologia boa, né?
5: Tecnologia bem avançada. Mas agora, quer dizer, não sei lá, né? Chovendo muito e tal, aquele negócio todo. É diferente, totalmente diferente.
0: Tá bom, Paulo Renan, até amanhã.
5: Até amanhã.
0: Nivaldo Fernandes por aqui. O Conexão Rio Verde vai começar. Um grande abraço a todos. Fiquem com Deus e até lá.
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1: 6 de outubro de 2026, terça-feira. Colégio Militar Americano do Brasil abre vagas para mais 100 alunos. Mais detalhes daqui a pouco.

Grande da data de hoje, Avenir Camilo Lopes, Danilo de Souza Fernandes, Estefânia Eva de Jesus, Geni Madalena de Souza, Lorena Cátia Custódio, Luciana Helena Gonçalves Araújo, Maria Adriana Campos, Nádia Maria da Silva, Sinomar Moreira Severo, Virlei Gonçalves Rodrigues, Márcio Júnior, Francisco Caixeta, Cícero dos Santos, Silvana Rodrigues Silva. A estes e aos demais aniversariantes de hoje, parabéns!

Agropecuário de Luziânia, já na próxima sexta-feira vou realizar leilão de gado misto na Pacheco Leilões, próximo à cidade de Abadiânia. Esses leilões serão transmitidos pelo YouTube, canal Olívio Lemos. 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O jovem vianopolino Pedro Fernando de Paula Machado, filho do casal Átila Machado Ferreira e Vanessa Rodrigues de Paula, conquistou medalha de prata nos Jogos Juvenis organizados pela Confederação Brasileira de Desportos de Deficientes Visuais, que aconteceram em São Paulo. Pedro Fernando, que é deficiente visual e pratica goalball, defendeu a equipe Centro-Norte de goalball, integrada por atletas dos estados do Mato Grosso, Goiás, Mato Grosso do Sul e Distrito Federal. No final da competição, a equipe de Pedro Fernando perdeu para a seleção Sudoeste 2, ficando em segundo lugar. Pedro Fernando é aluno do Colégio Militar Americano do Brasil. 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

0: no campo e anima os agricultores para o início do plantio da safra de verão. Com a chegada da umidade ao solo, muitos produtores já começaram a jogar na terra sementes de milho e soja. Nas propriedades rurais, o movimento de máquinas e equipamentos deve aumentar nos próximos dias, principalmente se as chuvas continuarem ocorrendo de forma regular. Para o produtor, a chegada da chuva representa o momento de colocar em prática o planejamento feito durante os últimos meses e dar início a mais uma safra. Este é o principal destaque desta edição. Colégio Militar Americano do Brasil abre vagas para mais 100 alunos. O Colégio Militar Americano do Brasil de Vianópolis abriu vagas para novos alunos. Estes alunos vão estudar a partir do próximo ano naquele estabelecimento de ensino. As inscrições já podem ser feitas. São 75 vagas para o sexto ano, 20 vagas para o sétimo ano e 20 vagas para a primeira série do ensino médio. Os sorteios das vagas serão realizados nos dias 11 e 12 de novembro. O sorteio de vagas será realizado no Comando de Ensino em Goiânia, com transmissão ao vivo pelo canal do YouTube do Comando de Ensino da Polícia Militar de Goiás. As inscrições podem ser feitas até às 18 horas do dia 30 deste mês. Acesse o site do correspondente vianopolino e entre no link de inscrições. De Vianópolis, Olívio Lemos.
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0: Olá, muito boa tarde. Salve, salve, galera. Conexão tá entrando no ar dessa tarde legal. Hoje é terça-feira, 6 de outubro, ano 2026. E aí, tá tudo bem com você? Tudo legal? Nossa conexão tá só começando. Boa tarde para você. A gente vai estar juntos aqui na primeira meia hora do programa. Hoje é dia de sessão da Câmara. Daqui a pouquinho, logo mais, 1h30, começa a sessão. E a 96,7 Rio Vermelho FM transmite a sessão todas as terças-feiras. Você vai acompanhar todos os detalhes. Enquanto isso, a gente vai batendo um papo legal. Vamos curtindo aqui algumas canções, tá certo? Tudo de bom para você, ótima tarde. Boa tarde para a galera que está em casa almoçando. Para você que já voltou aí para o trabalho, ótimo trabalho. Para você que está aí pelas ruas da cidade, em teu trabalho, em qualquer ponto da cidade, cidades vizinhas, amigos internautas, para você da chácara, do sítio, da fazenda, nosso grande abraço, tudo de bom, ótima tarde, hein? Primeira canção de hoje, Mr. Jim, me adiciona.
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Muito bem, tá aí o grande Anderson e companhia, grupo de Goiânia, Mr. Jimmy, adiciona 1:14, olha, daqui a pouquinho já tem a sessão da Câmara Municipal, abraço aí para o amigo Paulino Godoy Filho, tá ligado aqui no Conexão.

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5: 1:20.
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5: 1:29.
6: Muito bem, 1:29. Daqui a pouquinho vai começar a sessão, mas eu vou atender aqui a participação. É, a irmã Gelmira de Abreu e família abraçando o Flaviano Luiz de Abreu, aniversariante de hoje. Alô, Flaviano, Flaviano Luiz de Abreu, parabéns, meu amigo. Flaviano, taxista, 24 horas com o rádio ligado aqui na 96,7. Valeu, Flaviano, parabéns, felicidades, que Deus te abençoe sempre. Tudo de bom pra você, tá? O amigo Paulino Godoy Filho, com as datas comemorativas, 6 de outubro, dia do prefeito. Hoje é dia do prefeito, hein? Parabéns aí a todos os prefeitos, o prefeito aqui de Silvânia também, né? Dia do tecnólogo, dia nacional do circulista, o calendário é o sazonal. Muito bem, o Paulinho está mandando um abraço, boa tarde para o seu irmão Zaqueu Alves, para a mãe Márcia Alves, o padrasto Odemir, no residencial Leblon, o amigo Elias, na Água Branca de Cima, os amigos Osmar e Lourdes, Osmar do Motax e a Lourdes, aqui no Maria de Lourdes, e a irmã Rosenila, lá no município de Gameleira. E eu quero ouvir uma música do padre Marcelo Rossi, que ninguém te ama como eu. Vou atender aqui primeiro o meu amigo, a minha amiga Sueli de Jesus. Em nossa caminhada há várias situações, momentos de sorrir, mas às vezes chorar, comemorar, mas também há momentos em que devemos parar por um instante e ouvir a voz de Deus, pois somente Ele tem a resposta certa para todos os momentos. Valeu, Sueli, boa tarde para você e para a família, para você, para o Dito, para a Letícia, obrigado aí pela participação. Bom, participação também do meu amigo Clodoir, eletricista. Fala, Clodoir.
7: Ô, Nivaldo, bom?
6: Bom.
7: Boa tarde, cara. Aqui é o Clodoir, eletricista, de Vianópolis.
6: Fala, Clodoir.
7: Cara, eu tô com um bicho aqui que é muito atrapalhado. Sertanejo puro, mas ele também é rock and roll.
6: É.
7: Ele falou assim, liga lá na rádio e pega lá o Elvis Presley. Eu falei, vou pedir então, hein. Beleza. Bacana. Tá o Robertinho aí. Tá o Dimarão, o Macarrão, Eduardo, eu, Clodoir, eletricista. Cara, eu queria. É Kismir? Manda Kismir pra nós aí do Elvis Presley. Eu não tenho inglês bom igual o seu, mas o seu é perfeito. Um abraço com Deus.
6: Valeu, Clodoir. Abraço pra você e pra essa turma toda aí. Obrigado pela participação. Tá aí então, Elvis Presley, Kismir Quick. Hora certa, 1:32.
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2: 1h40.
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3: Muito bem, embarcamos aí numa terça-feira e no novo Conta Tudo. Que manhã deliciosa, né, Kelzinha?
1: Coisa boa demais ter você juntinho com a gente por aqui no Conta Tudo. Bora fofocar muito juntinho com você, hein?
3: Oh! Bom, falando, já que você tocou nesse assunto.
1: É, delicado, né?
3: É, então, é bem óbvio. Manda o primeiro. Manda o primeiro pra gente.
1: Ó, falando em Henrique Castelli, parece que o ator, Cido, passou por uma nova harmonização facial numa clínica de estética de São Paulo e deu uma rejuvenescida aí,
3: daqui
1: viu, gente?
3: Daqui a pouco ninguém conhece mais ele.
1: Então, ele que tá com 48 anos, renovou os cuidados com o rosto, que também inclui um botox preventivo, estímulo de colágeno e tratamentos contra a calvície. Faz parte, né, gente?
3: Já mudou muito, né?
1: Olha, parte dos procedimentos foi na região da mandíbula, porém...
5: O meu clamor tirou-me de um lago horrível, de um charco de lodo. Pois os meus pés sobre uma rocha, firmou os meus passos, e pôs um novo cântico na minha boca, um hino ao nosso Deus. Muitos o verão e temerão, e confiarão no Senhor. Pronto, presidente.
6: Solicito o vereador Matheus Henrique Gomes de Brito que faça a leitura da última sessão ordinária.
7: Obrigado, senhor presidente. Boa tarde. Ata da 29ª Sessão Ordinária. Aos 29 dias do mês de setembro do ano de 2026, às 13 horas e 30 minutos, deu-se a abertura da presente sessão sob a presidência do vereador Genilton Jorge de Carvalho e com a participação dos vereadores Alves Stefani Silva Batista, Almiro Alves Batista, Hamilton Gomes de Abreu, Jair Gomes Machado, Júlio César Nogueira, Luiz Gonzaga Moreira, Matheus Henrique Gomes de Brito, Silvério de Oliveira Lobo, Tatiana dos Santos Duarte e Valdomiro José de Abreu. O vereador Matheus realizou a leitura da ata da última sessão ordinária, sendo a mesma aprovada com votos favoráveis de todos os vereadores participantes. O expediente da sessão constou das seguintes matérias: ofício 805 da ASIL, ofício 1072 da Secretaria Municipal de Desenvolvimento Social, Habitação e Apoio à Mulher de Silvânia, ofício 29 do Conselho Municipal dos Direitos da Criança e do Adolescente de Silvânia, ofício 136 da Secretaria Municipal de Esporte e Lazer de Silvânia, projeto de lei que dispõe sobre a criação de cargos de provimento efetivo na estrutura administrativa e organizacional do Poder Executivo de Silvânia e da Outras Providências. Secretária de Educação, senhora Kelly Mesquita, convite da vereadora Tatiane, fez uso da palavra para prestar esclarecimentos sobre os projetos desenvolvidos por sua pasta. Os senhores Luiz de Freitas Guimarães Neto e Juan Nayon Soares de Souza fizeram uso da palavra para tratar do transporte escolar. As senhoras Aparecida de Fátima Lima Santos e Letícia Assis, respectivamente, diretora e coordenadora da Escola Crispim Marques, fizeram uso da palavra para tratar da Feira da Família, da Diversidade, Fartura e Festa da Família. A vereadora Alba fez os seguintes requerimentos. Ofício à secretária de Finanças de Silvânia, solicitando todos os comprovantes de pagamentos realizados à empresa Insight. Ofício aos familiares da senhora Giovana, em parceria com os demais vereadores, oferecendo apoio e manifestando sentimentos de pesar pelo seu falecimento. Ofício à secretária de Saúde de Silvânia, solicitando uma série de informações, tais como cópia integral do processo administrativo 3117/26, cópia integral do edital de credenciamento 4/26 e de todos os seus anexos, existência de retificação, dentre outros. O presidente vereador Pastor Genilton fez os seguintes requerimentos. Ofício aos familiares do ex-deputado Hamilton Filho em parceria com os demais vereadores, oferecendo seu apoio e manifestando sentimentos de pesar pelo seu falecimento. Ofício ao superintendente de trânsito Silvânia, solicitando que providencie um estudo técnico para promover melhorias e adequações na entrada da cidade, criando alternativas que permitam a redução do trânsito de veículos pesados pelo perímetro urbano. Ofício à secretária de Educação de Silvânia solicitando estudos para permitir a concessão de adicional de periculosidade e insalubridade aos professores que atuam na unidade prisional de Silvânia. O vereador Júlio César fez os seguintes requerimentos. Ofício à secretária de Agricultura de Silvânia solicitando relatórios de serviços prestados pelas empresas GSC Caixeta Serviços, Joelma Patrícia Souza de Oliveira Limitada e JV Apoio Serviços Limitada. Ofício ao secretário de Infraestrutura e Urbanismo de Silvânia solicitando a troca das lâmpadas da Praça do Rosário e da Praça Rodoviária. Ofício à secretária de saúde Silvânia solicitando cópia do contrato com a empresa JV Apoio e Serviço. Vereador Luiz Davan requerer em vídeo ofício à secretária de educação de Silvânia solicitando manutenção no telhado da cozinha dos Temelhos e Rodrigues, do bairro São Sebastião. A vereadora Tatiane fez os seguintes requerimentos. Ofício ao prefeito de Silvânia solicitando a conclusão da obra da Praça Sebastião Moreira, no bairro São Sebastião, e solicitando informações sobre a criação da Casa Azul. Ofício à secretária de saúde de Silvânia solicitando lista dos aprovados e convocados no último credenciamento da saúde. Ofício à secretária de educação de Silvânia solicitando cópia do aditivo feito com a empresa Futura. Os requerimentos foram colocados em votação e foram aprovados com votos favoráveis de todos os vereadores participantes. Os seguintes projetos de lei foram colocados em primeira votação e foram aprovados com votos favoráveis de todos os vereadores participantes. Projeto de lei 68/26, que dispõe sobre autorização ao Fundo Municipal do 12 de Silvânia para conceder repasse financeiro para a Fundação Banco de Óleo de Goiás, da forma que especifica 12 providências. Projeto 72/26, que institui o Dia Municipal do Carreiro, da Carreata de Boi, do Calendário Oficial de Eventos do Município de Silvânia e 12 providências. Projeto de lei que deu entrada no expediente da sessão foi encaminhado às comissões pertinentes. Como não havia mais nada a ser tratado, o senhor presidente marcou a sessão ordinária para o dia 6 de outubro do ano de 2026, às 13h30, no plenário da Câmara Municipal de Silvânia, e encerrou a presente sessão às 17h50, que, para constar, eu, Jair Gomes Machado, primeiro secretário, lavrei a presente ata, que, após lida e aprovada, será assinada por mim e demais vereadores.
6: Se algum vereador é contra a aprovação dessa ata como está redigida, por favor, se manifeste. Caso seja favorável, permaneça como está. A ata está aprovada. Solicita ainda o vereador Matheus Henrique Gomes de Brito que faça a leitura do expediente do dia.
7: Expediente do dia, 30ª sessão ordinária, 6 de outubro de 2026. 1. Ofício 815 da vereadora Alba, presidente desta casa, vereador Pastor Genilton. 2. Ofício 2026-0188-2253, da Promotoria de Justiça de Silvânia, ao presidente dessa casa. 3. Ofício 318, do gabinete do prefeito, ao presidente dessa casa. 4. E-mail da Gerência de Relacionamento com o Cliente Equatorial, em resposta ao ofício 769, de autoria do vereador Hamilton. 5. E-mail da Equatorial Energia, em resposta ao ofício 814, de autoria da vereadora Alba. 6. Ofício 4915 da Secretaria de Saúde de Silvânia, em resposta ao ofício 845, de autoria da vereadora Alba. 7. Ofício 214 da Secretaria de Educação, em resposta ao ofício 837, de autoria do vereador Luiz. 8. Ofício da Secretaria de Educação, em resposta ao ofício 841, de autoria do presidente. 9. Ofício 217 da Secretaria de Educação, em resposta ao ofício 831, de autoria do vereador Tatiane. E o 10, ofício 109 da APAI Silvânia, é o presidente dessa casa. Esse é o expediente do dia, presidente.
6: Obrigado, vereador Matheus, pela leitura tanto ato quanto expediente do dia. Eu, dessa vez, eu vou já quebrar aqui a sequência e vou já passar a fala à Eliane Aparecida da Silva. Ela vai falar sobre... E a Marília, né, professora de Educação Física, ela vem falar sobre um trabalho desenvolvido pela instituição. Embora nós temos no regimento interno que essas falas é o final da sessão, mas nós vamos ainda nessa sessão quebrando esse protocolo. Nas próximas sessões nós estaremos deliberando com os vereadores quais serão os procedimentos que adotaremos para as próximas sessões. Eliane, por favor, fique à vontade para trazer o seu posicionamento e esclarecimento.
2: Boa tarde a todos. Eu, como presidente da APAI, hoje eu vim falar um pouquinho das nossas atividades, estar apresentando para vocês, né, um pouco do nosso trabalho. Nós estamos... Senta, meninas. Primeiramente, nós queremos agradecer, né, a todos os vereadores que está sempre nos ajudando, né? São parceiros da gente. Agradecer pela emenda impositiva, né, que vocês repassaram para a APAI e que hoje nós estamos na, né, fazendo uma ampliação das nossas salas, uma brinquedoteca, uma oficina de panificação. e uma sala de oficinas. Então, nós estamos ali desenvolvendo o nosso trabalho, né, dentro das nossas possibilidades. E hoje, eu quero estar passando para vocês que hoje a gente atende 72 usuários. E a gente está lá com trabalho de educação física, fonoaudiologia, psicologia, musicoterapia, assistência social. E a gente, né, precisa do apoio de vocês para a gente estar desenvolvendo ainda o nosso trabalho. Né? Desde já, eu já venho pedir, né, que já está chegando o final do ano, né, se tiver a oportunidade, estar, né, nos passando a emenda impositiva para nos ajudar a desenvolver o nosso trabalho, tá bom? Eu vou estar passando para a Marília, que quer falar um pouquinho sobre o nosso trabalho.
4: Boa tarde a todos, boa tarde aos ouvintes. Meu nome é Marília, eu tenho o privilégio de trabalhar na PAI já vai fazer 2 anos. E com a educação física, a gente está tendo grandes progressos. Nós participamos, no ano que eu entrei, nós participamos do Festival dos Jogos Paralímpicos de Goiás, que é essa camiseta. E aquela camiseta lá que a gente participou 2 anos. Depois vou botar umas fotinhas aqui, segura. Nós participamos também das Olimpíadas da APAI, que foi o ano passado, que ela acontece de 3 em 3 anos, que é essa do Plínio. Mostra aí, Plínio, a sua, que ela acontece em Anápolis, de 3 em 3 anos, de todas as APAIs do Brasil e de Goiás. Nós participamos também, ano passado e este ano, do Festival Paralímpico, que é essa camiseta da Cristina e essa do Silvino. E durante todos esses jogos, a gente trouxe várias medalhas para Silvânia, representando Silvânia e a APAI de Silvânia. E aí, esse ano, falta as Olimpíadas da APAI. A gente não trouxe a camiseta do ano passado. E aí, esse ano, para a gente fechar com chave de ouro nos esportes paralímpicos da APAI, Silvânia, falta a Olimpíadas da APAI, que eu já convido todos para participar. Dia 3 de novembro, a cerimônia de abertura. Dia 4, o atletismo, que a gente vai... A bocha, o atletismo é o dardo, o peso, a corrida. E na quinta-feira, dia 5, eu convido todos para participar da bocha. Daí nós temos aqui o Arthur e a Brenda. Brenda, medalha de ouro nas Paralimpíadas de Goiás deste ano. E o Arthur, medalha de prata nas Paralimpíadas de Goiás também na bocha deste ano. Ano passado, a gente teve também a Maria Eduarda e o Gustavo, medalhas de ouro nas Olimpíadas da APAI, na bocha também. E eu e a Brenda, em novembro, dia 23 de novembro a 28 de novembro, nós vamos para São Paulo, porque como ela foi medalha de ouro, a gente vai competir os Jogos Escolares Nacionais. Então, ela passou da fase regional e nós vamos para a Nacional em São Paulo, dia 23 a 28 de novembro agora. E aí eu gostaria que todos os ouvintes, todos os vereadores e colaboradores que se desejar ajudar a gente a fechar com chave de ouro os esportes paralímpicos da APAI, adquirindo uma camiseta para um aluno da APAI. A gente fez o orçamento com a Vera, é o mais barato. E aí, quem desejar e conseguir patrocinar uma camiseta para os alunos da PAI nas Olimpíadas da PAI, que vai ser dia 5 a 8, a 6 de novembro agora. É R$35 cada camiseta. Aí nós temos 72 usuários.
8: E Marília, você fez o orçamento do valor total do que vocês precisam?
4: Dá R$2.200 só para os alunos. Aí os funcionários a gente vai adquirir, mas se a gente conseguir um patrocínio maior, aí a gente vai para os professores também. Mas aí a gente gostaria de chegar a esse valor de R$2.200 para os alunos.
8: Esses dias eu até tive em conversa com você sobre esse assunto. Eu até sugeri que você protocolasse um pedido lá na prefeitura, solicitando ao prefeito esse repasse, para contribuir com vocês lá na aquisição desse material. Então, foi uma sugestão. Eu acredito que se esse projeto vir para aqui para a Câmara, nenhum vereador vai se opor a esse projeto. É até uma sugestão que eu dou, às vezes, protocolar esse pedido lá para a gente contribuir. Eu acho que o valor ele é praticamente simbólico, né? Mas acho que o município aí ele pode contribuir com isso também.
6: A fala está aberta para os vereadores, caso algum queira se posicionar. Paulo Stefani.
9: Boa tarde, presidente. Boa tarde, colegas vereadores. Boa tarde, Marília, a todos aqui da APAE. Eu me coloco à disposição, concordo com o que o vereador Hamilton disse, mas na impossibilidade do executivo contribuir aí, podem contar comigo também para auxiliar na aquisição da camiseta. Obrigada.
6: Vereador Júlio.
10: Boa tarde, presidente. Cumprimentar a todos os colegas vereadores. Cumprimentar todo o público presente, a Marília. Também estou aí, Marília, à disposição. Se for para passar um projeto aqui, a gente está junto. Se for preciso a gente também ajudar, né, contribuir, na verdade, com algum valor, também estou à disposição.
4: Muito obrigada.
6: Jair Gomes.
11: Marília, eu também me coloco à disposição, viu? Com certeza eu vou estar doando alguma coisa para vocês também.
4: Amém, muito obrigada.
6: Almir da Faixa.
12: Presidente, quero dar os parabéns, né? Trabalho de vocês. Mandei um pouco das minhas emendas positivas para vocês. Não sei se já pagou, né? Mas eu mandei lá a minha contribuição. E nessa questão aí, que eu puder ajudar, estou à disposição.
6: Super Lupa.
13: Obrigado, presidente. Boa tarde, né? Boa tarde aos colegas vereadores, vereadoras, o público aqui presente e os ouvintes. Marília, né? É muito prazeroso, né? É bonito de se ver. A PAI, a gente sabe que é uma entidade muito respeitada aqui em Silvânia. A gente sabe que sempre tem os movimentos e os silvanienses sempre estão de plantão para contribuir com uma causa muito justa, né? Aí vendo os atletas, né? Os alunos da PAI, a gente fica mais sensibilizado ainda, né? Inclusive recebendo medalhas de ouro, né? Olha o tanto que é bonito isso, né? Às vezes a gente fica focado nos atletas que são perfeitos, né? Mas na verdade perfeitos são eles, né? Os vencedores, os heróis são eles que mesmo com dificuldade superam os obstáculos. Então, muito bonito de se ver. Parabéns para vocês que estão envolvidos. E o que o Marmita falou aqui, né? Da forma legal do poder público diretamente contribuir, eu diria que é a melhor opção. Mas eu também estou disposto, igual sempre tive, a contribuir. Então, me coloco à disposição, não só nesse momento, mas em todos os momentos que a PAI tiver dificuldade, eu acho que o local de recorrer, um dos locais, é aqui mesmo. Então, parabéns para vocês, boa sorte, né?

0: Família dos nossos campeões aí, né, da APAE, ou seja, campeões do estado de Goiás, vai para São Paulo para estar, com certeza, ganhando ali, mais medalhas. Estive conversando também um dia desse um pouco com a Marília, a gente vai estar ajudando, né, nessa etapa, e também no ano que vem já fiz um compromisso, nós estaremos honrando esse compromisso e ficamos aqui também à disposição para aquilo que puder. Parabenizar a Eliane, né, pelo trabalho brilhante que faz na APAE, todas as pessoas envolvidas ali, as pessoas que todos os anos contribuem com a APAE, com certeza continuar contribuindo, que a gente vê o trabalho, o cuidado, o carinho que é desenvolvido, né, com cada aluno ali, com cada pessoa ali daquela instituição. Marília tem suas considerações finais.
1: Desde já eu agradeço e para os ouvintes ou quem desejar e quiser fazer um Pix em prol do esporte da APAE, nós vamos estar passando o Pix 629-9642-7028. E aí desde já a gente agradece e a Brenda vai falar um obrigado também. Então, muito obrigada pela palavra e tudo de bom. Boa resto de semana.
0: Nós que agradecemos a Marília, os alunos e, enfim, o presidente da APAE. Passo a palavra também neste momento ao senhor Joaquim Lobo da Silva, que vem falar sobre a ponte do Piracanjuba, doutor Jorge. Cadê o Joaquim? Joaquim Lobo, por favor.
2: Boa tarde, senhores vereadores. E é para ter presente aqui. Eu estou aqui com uma causa muito justa para todos nós, porque uma ponte, ela serve não é só para o pessoal da região. Todo mundo que anda, eles precisam de passar numa ponte, né? Eu quero levantar uma coisa aqui, que sempre fala nessa ponte, fala isso, fala aquilo outro. E essa ponte tem mais de 10 anos que ela está caída. Veja bem o tanto que nós somos prejudicados por a falta dessa ponte. Quando o doutor Jorge foi prefeito de Silvânia, ele já tinha propriedade lá. Então, e já tinha a ponte e a estrada passava na porta da casa dele. Aí, como ele era prefeito, ele mudou a estrada, passou ela beirando a terra dele e passou em cima do morro, inclusive tem uma pedrona lá. Já deu uma melhorada, mas no início que ele mudou essa estrada lá, era difícil passar lá, viu? Jogou ela perto do Pedrinho da Santa ali, em cima do morro, com a pedraiada. Mas como ele era prefeito, né? Pôde fazer isso. E quando o doutor Jorge nasceu, já tinha essa ponte. Quando ele comprou a terra, tinha a ponte e a estrada. E o pessoal está com a dificuldade de fazer essa ponte, justamente porque quer mudar ela de local. Fiquei sabendo que o doutor Jorge não quer que faz a ponte onde ela era. Onde ela era, não tem como fazer. Acima um pouquinho dela, deixando só a base dela que está lá, um resto caído, fazendo acima, o Toninho, que é o proprietário do outro lado, diz que pode fazer a ponte pro lado de cima, que ele abre a cerca e enxerga a estrada pro lado da terra dele. Não tem nada a ver. Mas por ele estar, hoje, ele e os filhos dele na prefeitura aqui, e a esposa dele é secretária, ele está tendo uma força aí que não quer que faz a ponte onde ela era, né? Veja bem o que que é um poder, né? Quando ele era prefeito, ele mudou a estrada. E agora, faz parte da administração, não quer que faça a ponte onde ela era, né? Já caçaram jeito de fazer ela em outros locais, o pessoal impede, porque, e eu acho que é até justo, porque aonde era a ponte, quando ele comprou a terra lá, já tinha ponte, tinha estrada, tinha tudo, né? Acho que não tem como impedir. E aí eu estou aqui fazendo esse apelo, eu gostaria de todos os vereadores sensibilizassem com essa coisa, porque veja bem, é a única região que fica ponte caída mais de um ano, mais de um mandato, está indo para 4 mandatos, essa ponte não foi feita. Isso é descaso com nós pagamos imposto, nós temos direito. E nós, da zona rural, exigimos muito pouco do poder público. Nós queremos estrada boa, uma boa saúde, educação. Nós exigimos muito pouco e nem isso nós é contemplado, né? Então, eu gostaria que os vereadores sensibilizassem. O nosso vereador Júlio César está com um projeto para nós correr atrás aí, para nós fazer essa ponte. Se a prefeitura municipal puder fazer, seria bom para nós, porque nós pagamos imposto do mesmo jeito dos outros, né? Mas se o poder municipal não fazer a ponte, nós vamos levantar um recurso e vamos fazer a ponte. Porque nós precisamos dela, é nós que precisamos. E cada cidadão brasileiro precisa dessa ponte, que um dia está passeando e visitando um parente, e um atalho é muito bom. E o Toninho, que eu cito, que é irmão do Tiãozinho do Paulo, que tem a terra do lado, ele, para ir para as roças dele, que é lá no... que é para baixo lá, ele anda 8 quilômetros da terra dele lá, com as magras passando por dentro. E quando ele tem que passar por Cuscuzeiro aqui, ou, aliás, vir aqui na Ponte Pedra, ele anda 45 quilômetros com as magras pesadas. Então, veja bem, para ele é prejudicial e para todos. Tem gente que tem que pular do outro lado do rio 1 quilômetro, tem que andar 27, 30 quilômetros para ir lá. O pessoal do Rio Vermelho, da Sombra, participava das festas de João Deus, hoje não tem nem jeito de participar mais. Porque fica longe para ir. Então, esse direito de ir e vir, o cidadão brasileiro tem direito. Eu gostaria que o poder público e os vereadores sensibilizassem por esse caso e fizessem isso aí lá para nós. Tem mais de 10 anos, gente. Nas outras regiões que ponte cai, dentro de uma semana, duas semanas, já está providenciando, porque é essencial uma ponte. Gente... está tendo um descaso muito grande. Fica meu apelo aqui. Gostaria que sensibilizasse sobre essa ponte, que nós precisamos muito dela. É isso aí. Uma boa tarde a todos.
0: Boa tarde. Algum vereador que queira manifestar? Então, vereador Júlio, por favor.
3: Boa tarde, presidente. Mais uma vez, eu... dar meu boa tarde também ao Joaquim Lobo e te parabenizar, Joaquim, pela coragem, tá? De estar aqui nessa casa. Essa casa, todos nós sabemos que ela é de todos nós, mas poucas pessoas têm coragem de vir nesse microfone aqui falar o que pensa. Poucas. E eu quero te parabenizar por isso. Eu também fico até certo ponto indignado com a situação que está. Há mais de 10 anos que essa ponte caiu, e a gente não tem uma resposta convincente do porquê até hoje essa ponte não foi feita. Todo mundo fala uma coisa, outro fala outra, mas assim, a resposta certa, que é o que o pessoal quer, o que todos nós queremos, é a ponte pronta. Por que que não sai? Né? Então, parabenizo você mais uma vez pela coragem de vir aqui e dizer o que pensa. Eu estive com esse pessoal, eu fui convidado para estar lá conversando com alguns moradores e eu me propus a encabeçar um movimento popular. Vamos iniciar por um movimento popular, vereador Silvério. Um movimento popular que seria o quê? Um abaixo-assinado. Com 1.500 assinaturas que estão aqui na minha mão, né? Na verdade, as folhas... E dentro de 15 dias, se Deus quiser, nós estaremos com 1.500 assinaturas prontas e daremos entrada no Ministério Público. Só assim, quem sabe, a gente movimentando alguma coisa, essa ponte saia desse blá, blá, blá, né? E aí realmente seja concluída. É, coloquei aqui uma pauta pela construção da ponte sobre o Rio Piracanjuba na região de João de Deus. As autoridades competentes. Nós, moradores, produtores rurais, trabalhadores e demais cidadãos abaixo assinados, por meio deste documento, vimos manifestar nossa indignação e solicitar providências urgentes para a construção de uma nova ponte sobre o Rio Piracanjuba, na região do João de Deus. A ponte existente no local caiu há mais de 10 anos e até o presente momento a comunidade continua aguardando uma solução definitiva. Durante todo este período, moradores e usuários da região vêm enfrentando grandes dificuldades para se deslocarem, transportarem produção, acessarem serviços essenciais e realizar suas atividades do dia a dia. A ausência da ponte prejudica diretamente moradores, produtores rurais, estudantes, trabalhadores, comerciantes, serviços de saúde e toda a comunidade que depende desta passagem. Além dos transtornos e prejuízos econômicos, a situação representa um problema de infraestrutura que precisa ser tratado com seriedade e urgência pelo poder público. Diante disso, solicitamos às autoridades municipais, estaduais e demais órgãos responsáveis que tomem as medidas necessárias para viabilizar e executar a construção de uma nova ponte sobre o Rio Piracanjuba, garantindo uma passagem segura, adequada e permanente para a população. Não podemos mais aceitar que várias comunidades permaneçam por mais de uma década esperando por uma obra de tamanha importância. Este abaixo-assinado representa a voz e a reivindicação legítima da população, que pede respeito, compromisso e uma solução concreta para esse problema. As nossas reivindicações seriam a construção de uma nova ponte sobre o Rio Piracanjuba na região do João de Deus, a adoção de providências urgentes pelos órgãos responsáveis, a apresentação de um cronograma e prazo para execução da obra, garantia de uma estrutura segura e adequada às necessidades da comunidade, transparência sobre os recursos, projetos e medidas destinadas à construção da ponte. Após mais de 10 anos de espera, a comunidade pede uma solução. A ponte precisa ser reconstruída. Então, por meio deste abaixo-assinado, solicitamos que essa reivindicação seja recebida, analisada e atendida pelas autoridades competentes. Então, está aqui. Assim que terminar essa sessão, eu tenho certeza que nós já iremos espalhar essas folhas por toda a cidade, pelas regiões aí da Água Branca, João de Deus, Rio Vermelho, enfim, todos os locais, todas as pessoas que quiserem assinar. Se as folhas não derem, a gente coloca mais. Mas a gente precisa dessas assinaturas e assim, o mais rápido possível, eu vou estipular um prazo de 15 dias para a gente estar dando entrada no MP e vamos fazer movimento. Essa semana eu quero gravar um vídeo, vou lá até o local da ponte. Eu vejo isso também, Joaquim, se já existe a estrada, por que vamos mudar o local? Esse negócio de muda local já foi mudado uma vez, depois mudar de novo, aí o projeto se perde. Toda vez que se muda de local, o projeto se perde. E tinha um projeto para o local que ela era, um pouco acima, se eu não estou enganado. Já mudaram, voltaram para o local lá embaixo. Tem que fazer outro projeto. Isso aí leva tempo. Então, quero até conversar com o Fabrício, que é o secretário de, se eu não me engano, de planejamento, né? Falar com ele sobre isso, como que está esse projeto, se tem projeto realmente. Já que o Toninho disse que pode fazer na terra dele, está muito mais fácil, já tem a estrada aberta. É só chegar um pouco para cima e a ponte ser concretizada. Todos nós esperamos que isso se concretize de uma vez por todas. Obrigado.
0: Vereador Alves Stefani.
4: Quero aqui cumprimentar o Joaquim. O Joaquim acompanha também a nossa luta aqui nessa casa, inclusive no mandato passado, Joaquim, vários vereadores aqui destinaram emenda impositiva para que o projeto da ponte realmente saísse do papel. Infelizmente, né, realmente tem mais de 10 anos que isso não acontece. Nós temos nos empenhado, né, vereador Silvério, sobre isso, temos mandado ofício. Inclusive, presidente, já tem muitos dias que nós encaminhamos o projeto, o pedido de projeto para o secretário de planejamento, Fabrício. Fabrício não nos encaminhou ainda nada a respeito da construção dessa ponte. Até brinquei com ele aqui há 15 dias atrás que nós iríamos convocá-lo, porque já que não vem resposta por escrito, vamos convocá-lo, porque aí ele pode falar aqui sobre como está essa questão do planejamento, não só da ponte, como outros, né, outras reformas, outras construções que o município precisa e, infelizmente, não sai do papel. Conta com a gente, viu, Joaquim? Eu estou à disposição. Viu, Júlio? Conta comigo também no abaixo-assinado. Quero assinar esse documento. Se for preciso levar o MP, eu também estou à disposição. Obrigada, presidente.
0: Vereador Milton Mamita.
5: Obrigado, presidente. Uma boa tarde aos colegas vereadores, a todos que nos acompanham, os alunos da APAE, a Marília, a todos, né? E o Joaquim Lobo. Joaquim, essa briga aí, ela é antiga, hein? Eu, no meu mandato passado, mandato do Dr. Geraldo, se passou 4 anos essa falação dessa ponte da região de João Deus. Eu falo que hoje você não pode. Eu moro hoje aqui em Silvânia, mas eu tenho muitos conhecidos naquela região, região João Deus, Povitos Macaco. Eu fui criado naquela região, acaba que a gente tem. Ainda tem algumas pessoas lá que a gente encontra e faz essa cobrança. Então eu vejo da seguinte forma. Se acaso acontecer de a ponte ser construída pelo movimento de produtores, de moradores,

0: até aqui no em Goiás mesmo, uma ponte que foi feita pelos moradores, produtores na região lá, uma ponte que ficou acho 4 meses, eles necessitavam dessa ponte. E como o município lá, eles acaba que teve alguma dificuldade, os próprios moradores da região que dependia dessa ponte, os produtores lá, fizeram ela com uma semana, só para você ver como é que é as coisas. Então eu vejo assim, ó, eu acho que tem que começar. O primeiro passo é ter o início, porque faz projeto, muda de lugar e fica essa conversa. Então assim, ó, hoje eu vejo as eleições passou aí para deputado, tem de presidente o segundo turno, só para você ver como é que as pessoas andam desacreditadas na política. Até para a gente pedir voto, tava difícil, porque ninguém tá acreditando mais em política. Eles já fala assim pra gente, ah, já vem com essas ladainha, já vem, né, nessa época que aparecem os políticos, essas promessas. Então, hoje em dia, infelizmente, as coisas estão mudando. Hoje as pessoas não estão tendo paciência mais de ficar ouvindo o famoso político, né? Eles falam, não, esses políticos, uma das coisas que eles fazem é só prometer, é só promessa e só na época de campanha que eles aparecem. Então, assim, ó, infelizmente hoje é o que a gente ouve. Nós, políticos, estamos levando esse nome de só promessas. E cada ano que passa, as pessoas estão ficando mais acreditadas. A gente viu hoje, acho que foi mais de 20 milhões de pessoas que não compareceram à urna, só para você ver. Pois é, quase 30 milhões, né? Só para você ver, as pessoas estão desacreditadas na política, justamente por promessas. Então é isso, presidente. E Joaquim, a gente estamos aqui à disposição para poder contribuir. A gente sabe que nós não temos o poder de execução, mas o papel nosso aqui de estar cobrando, de estar encaminhando ofício, solicitando que seja feita essa ponte, já eu acredito que vai completar 6 anos que a gente está nessa luta aqui. Então pode contar comigo também, o pessoal que mora na região, as pessoas que me conhecem. Eu hoje moro aqui em Silvânia, mas tem muitos conhecidos aí na região e sempre sou lembrado que as pessoas me encontram, faz essa cobrança também. Então eu estou à disposição. Obrigado, presidente.
1: Vereador Silvério, por favor.
2: Obrigado, presidente. Mais uma vez, boa tarde a todos. Eu sempre digo que a gente tem que dar fim nas novelas, né? E quando eu falo de novela, essa Ponte de João de Deus é uma delas, né, Joaquim? A Alba bem diz aí, nós já fizemos, colocamos emenda em positivo para contribuir com a construção em outras épocas, né, no outro mandato. Já foi feito baixa-assinada, Júlio. Já foram feitos baixa-assinada nesse sentido. Então, assim, várias coisas foram feitas, porém o essencial, o principal, não foi, né, que é a construção da ponte. Então, o Joaquim Lobo tem toda a razão. Tudo que você falou aí, Joaquim, eu lembro, né, das histórias, mudar a ponte, mudar a estrada, sabe? E resumindo, eu tenho falado muito com o prefeito, com o último dia que eu falei com o Fábio André, o vice-prefeito, que é atuante, né? Falei, Fábio, desde o início do seu mandato, eu falei, Fábio, Carlão, 4 anos passa depressa. Então, as coisas que foram prometidas têm que ser feitas. E quando eu vou falar da ponte. Então, vamos dar um final nessa história da ponte, porque doutor Geraldo ficou 4 anos. Problema na justiça, não sei quem não quer, o outro não quer, mas a comunidade mesmo fica esperando, né? Então, você está certinho, Joaquim, tem que correr atrás mesmo. Na última conversa que eu tive com o Fábio, ele me garantiu, sabe? Eu me lembro muito bem, Joaquim Lobo deve estava lá no primeiro ano do mandato do Carlão. Eu falei, não, vou fazer esse ano ainda. Eu falei, não, Carlão, vamos deixar para o ano que vem. Vai começar a chuva agora. Você fazendo o ano que vem está de bom tamanho, que era esse que já passou. No último dia que eu tive na prefeitura que falou da ponte, falei, ano que vem, 2027, a ponte está sendo iniciada. Porque agora vai começar o período chuvoso. Eu ainda falei assim, faça o projeto, faz tudo que tiver de ser feito em matéria de papelada, burocracia, para que cessar a chuva, não ter desculpa mais. Porque se deixar para começar no mês de abril, começar projeto, começar papelada, acordo de proprietários, vai terminar mais 4 anos, vai ser mais um mandato. Então você está certo, Joaquim, tem que ter ação, tem que ter atitude. Eu prefiro acreditar, né, que ela sai o ano que vem, porque agora já começou a chuva, né? É igual eu falei, agora é hora de mexer com a papelada, discutir o local, planejar. E eu até no dia ainda falei, pode preparar o acesso é fácil de fazer. Agora a conclusão da ponte, se bem que hoje tem recurso para tudo, né? Faz até, né, nesses rio grande aí, né? Não importa se está chovendo ou não, em outros lugares faz também. Mas vai até dentro d'água. Mas o importante é que resolva. E eu estou aqui para poder contribuir. Parabéns, Joaquim, pela sua coragem, em nome de várias pessoas, de mais de uma comunidade, está aqui reivindicando o que é de direito. Obrigado, presidente.
3: Mais algum vereador? Nós agradecemos a presença do Joaquim Lobo e também, caso vocês tenham suas pautas para estar trabalhando, para estar, fiquem à vontade de permanecer conosco também, de cuidar de alguma coisa que porventura possa estar esperando os cuidados de cada um de vocês. Sobre a questão da ponte, é realmente algo que tem feito, tem sido batido, tem vários ofícios, inúmeros ofícios, em nome de um vereador, em nome de todos os vereadores, emendas impositivas, né, na gestão passada foi colocado, e eu acho que a população que ela espera é que esse problema seja solucionado o mais rápido possível, porque eu acho que o Joaquim Lobo foi muito feliz nas colocações dele, quando ele coloca, né, o direito de ir e vir, e esse direito não pode ser tolhido da população, e que se ache, na verdade, que se comece o mais rápido possível nessa construção dessa ponte para resolver de vez este problema. Eu gostaria de estar fazendo aqui alguns comentários sobre as eleições. Tivemos aí uma eleição, acredito que tranquila, né, na nossa cidade, não sei como foi fora, mas acredito que no âmbito nacional também foi uma eleição sem grandes intercorrências, onde o povo foi às urnas demonstrar aí a sua vontade, o seu desejo, e o que nós acompanhamos foi um sentido, talvez um sentido de mudança, um sentido de esperança, de dias melhores, que a população demonstrou uma certa insatisfação com tudo que está acontecendo, e eu acho que nós precisamos também de ter esse olhar para a nossa cidade, para que a população não tenha esse mesmo olhar para que teve, né, concernente à questão nacional, né? Ou seja, ficou claro que a população está cansada, está desanimada, está não crendo nem mais em qualquer coisa que aparece, em qualquer promessa que é feita. Acho que as pessoas estão fartas de promessas, tantas promessas, né? Promessas vazias, promessas infundadas, né? Promessas mirabolantes, né, que acontecem por aí, e questões eleitoreiras, sem entrar no mérito. A gente viu também uma certa consciência da população, né, que eu vi vários políticos que eu pensei, será que vão ser eleitos dessa vez? E eles não foram, né? Eu olhei e até respirei aliviado, né? Não querendo, mas tem pelo menos três aí que não foram eleitos, né? Que eu achei que realmente estava na hora de não ser um em especial, que não consigo a reeleição, que todas as vezes não sabia nem o que queria fazer lá em Brasília, mas quando eu chegasse lá, ele ia ver, né? Pior que estava, não ficava, ficou pior. Graças a Deus não foi. Eu acho que, né, o povo da cidade dele, eu acho que pode estar respirando aliviado, porque pelo menos elegeu um outro, né? Outras duas, dois personagens também que não foram eleitos, né? Que eu acho que, né, claro que um julgamento raso da nossa parte, né? De que talvez não fizesse bem. Eu acho que era só esses candidatos de rede social mesmo, que as pessoas iriam votar, talvez como voto de protesto. Eu acho que as pessoas realmente tentaram escolher a melhor opção. Parabenizar os vereadores aqui da cidade, que apoiaram seus candidatos a deputados aí, estaduais, federais. Eu acho que mandar um ofício parabenizando o deputado estadual em Siquinã pela votação expressiva que eu teve no nosso município e também essa votação o faz lembrar do compromisso que eu tenho para com a nossa cidade, ou seja, o compromisso agora ele aumenta mais, porque eu acho que foi uma votação histórica, né? Silvânia deu muito mais voto que a própria cidade natal, né? do deputado Siquinã, e eu acho que recai sobre ele agora um peso maior ainda do compromisso com a nossa cidade, né? Aos vários deputados que foram apoiados aqui na nossa cidade, que conseguiram êxito, conseguiram a eleição, né? Tal como Marussa Bodrim, teve uma eleição com a votação expressiva, Lucas Calil, Daniel Ogrobon, Magda Mofato, Rubens Ottoni, Adriana Corsi, quem mais? Me ajude aí. Bruno Peixoto, enfim, vários deputados muito bem votados na nossa cidade e que com certeza isso trará, eu acredito que trará benefícios, trará retorno para a nossa cidade, é algo que eu acredito muito e que todos nós possamos refletirmos e irmos às urnas dia 25 de outubro para estar exercendo a nossa cidadania com muita responsabilidade. Eu gostaria de fazer apenas um ofício à Polícia Militar de Silvânia para que faça uma fiscalização na frente das sessões do dia de votação no segundo turno, no próximo turno das eleições. Os espaços para as vagas preferenciais, eu recebi algumas ligações de pessoas que precisavam dessa vaga e ao chegar no local de votação tinha uma vaga, por exemplo, que estava cheia de moto. Ou seja, quem anda de moto não precisa de uma vaga preferencial. E as outras, todos os locais que tinham uma vaga preferencial já tinha um carro ali que não deveria estar sem ser direito de estar naquele local. Então, assim, que a Polícia Militar, juntamente com a SMT, possa, no próximo pleito, fazer uma fiscalização e multar essas pessoas que não têm senso de responsabilidade, não têm empatia com o ser humano e olham uma vaga preferencial e colocam o seu carro ali ou a sua moto ali, né, enquanto que aqueles que realmente precisam, quando chega, não têm o direito, né, de colocar o seu carro, de colocar, de estar tendo aí esta facilidade, né, de estar indo às urnas votar. Então, eu recebi isso, recebi algumas ligações, fui no local para ver, realmente estava difícil de fazer alguma coisa. Então, que a Polícia Militar, juntamente com a parceria com a SMT, possa fazer essa fiscalização, né, e em caso tenha algum carro, alguma moto, porque a SMT não pode multar ainda hoje no nosso município, mas a polícia pode. Então, que a polícia vá e multe, porque se multar, se doer no bolso, a pessoa agora depois vai pensar duas vezes antes de colocar no carro ou uma moto, caso não tenha esse, né, a moto principalmente, né, o carro pode talvez a pessoa ainda ter, mas tem que ter, né, tem que estar sinalizado, tem que ter ali toda uma questão para que ele possa, uma identificação para que ele possa estar se colocando naquele local. Então, para que eles possam fazer fazer esse trabalho aí para que isso não venha a se repetir no segundo turno das eleições. Passo a palavra ao vereador Jairo Gomes Machado, após ouviremos o vereador Almir da Faixa. Vereador Jairo, tem o tempo necessário para o seu pronunciamento.
4: Obrigado, presidente. Quero cumprimentar os nossos colegas vereadores, vereadora. Quero cumprimentar os nossos servidores, as pessoas aqui presentes, os alunos e professores da PAE, cumprimentar o nosso ouvinte, Rádio Ouvinte, Rádio Rio Vermelho, e as pessoas que nos assistem aí através das redes sociais. Senhor presidente, eu também quero fazer uma manifestação sobre as eleições. Não vou falar sobre a eleição nacional, até porque ainda tem eleição para frente, nós pode, vereador Alves, estar influenciando algum voto. Então, acho que nós... Os que já foram eleitos, sim, acabou as eleições, então nós podemos falar. E a nacional quer me obter de ficar calado. Eu quero, presidente, agradecer aqui a vereadora Alba, vereador Luiz, que trabalhamos juntos aí na eleição para o Bruno Peixoto. Tivemos aí 772 votos destinados a ele. Nosso deputado Isquinã também teve aí uma votação expressiva em Silvânia, em todo o nosso estado de Goiás. Quero agradecer imensamente a minha região lá do Quilombo, onde pude me dar 91 votos aí para o Bruno Peixoto. E eu disputava lá junto com o Lucas Calil, que o sogro dele é um dos maiores fazendeiros da região, vários funcionários, é meu amigo. E a gente ficou batendo na trava ali ao mais ele. Ele teve 95 e eu tive 91 lá na região. Só para você ter uma noção, presidente, o terceiro colocado lá, que foi o vereador apoiado, o candidato apoiado pelo vereador Mi, teve 23 votos. Então foi uma diferença muito grande aí para os meus pedidos e para o Ademar, né? Ademar Ruski apoiou o genro de lá, parece que o vereador Marmita também apoiou ele, né, Marmita? Parabéns para vocês, viu? Pela votação de vocês aí. E eu quero mandar um ofício, ao presidente, ao governador Daniel Vilela também, que teve uma votação muito expressiva, né? Eleito primeiro turno aí com uma votação muito grande. Mandar um ofício parabenizando a ele. Mandar um também para o nosso deputado estadual e eleita federal, o Bruno Peixoto, com mais de 220 mil votos. Foi eleito. E eu estou aqui na minha pauta para mandar um para o deputado isso aqui, não, que acho que Vossa Excelência está mandando também, né? Vou fazer o nome de todos, né, vereador Almir? E para o Bruno Peixoto, eu pediria parceria aí da vereadora Alba e do vereador Luiz, pela votação que nós conseguimos para ele aqui na nossa região. E aí, presidente, eu quero destacar alguma coisa dessa eleição também, que deixa de... E Vossa Excelência já falou sobre isso. É a votação do nosso ex-governador Marconi Perillo, baixíssima, né? Do estado de Goiás, né? Ficou em terceiro lugar aí com a votação dele. Muitos deputados estaduais que já tinham uma década ali na Assembleia, está deixando a Assembleia, a causa do Lico TJ, que foi vice-governador, foi do meu partido, o pai dele foi deputado, a mãe dele foi deputada, perde a eleição. Major Araújo, que é outro veterano ali naquela Assembleia também não foi reeleito. Então, essa eleição está deixando muitos exemplos para nós para ser seguido, né? Eu, mais uma vez, eu quero agradecer às 772 pessoas que votaram no candidato apoiado por nós. Que Deus abençoe a todos. Quero parabenizar todos os vereadores que trabalhou. Estamos aí com 7-8 deputados federais eleitos, apoiados por nós aí. Certamente, o ano que vem, nós terá aí mais recursos para Silvânia. Presidente, muito obrigado e todos tenham uma boa tarde.
3: Obrigado, vereador Jairo Gomes. Ouviremos agora a fala do vereador Almir da Faixa. Após, ouviremos o vereador Luiz Davan. Vereador Almir, tem o tempo necessário para o seu pronunciamento.
5: Cumprimentar o presidente, cumprimentar todos os colegas vereadores, público aqui presente, na pessoa do Jezeir, todos os meios de comunicação que estão transmitindo essa sessão. Dizer, não seria diferente, né? Agradecer toda a população, amigos, né? Amigos de verdade, que confiaram no projeto da minha deputada Magda Mofato. Agradecer meu colega vereador Silvério Lobo por estar engajado nesse projeto. Muito obrigado, Silvério. E nos ajudou muito, através dos amigos seus, da sua influência, dos seus eleitores. Eu sou muito de identificar com a pessoa. E a deputada Magda, mulher de palavra, né? Quando a gente vai nos deputados, a primeira coisa que eles oferecem para a gente é um copo de café. E depois é um não para a gente. É o café, uma bolacha, uma água e entrega um papel. Sei que muitos meus foram jogados fora. Mas a única deputada, que acreditou no preto do gordo, sem, mal vestido, tem hora, né? Porque a gente ainda na correria, é a deputada.
6: Parabéns, deputada, por confiar no Almir, né? Almir da Faixa. E com certeza ela vai trazer muitos benefícios para a nossa cidade. Pode estar nos ouvindo agora. Porque é o seguinte, ela precisa da gente é agora, quando a gente precisa de dar os votos. Porque a hora de dar os votos, as pessoas correm. Né? E graças a Deus eu não sou homem de correr de nada, mesmo que as coisas sejam difíceis. Uma campanha, eu sou muito de rua, de entregar o santinho na mão de cada pessoa. Não sou de entregar santinho dentro de caixa de correio. Eu acho que isso não funciona. Eu acho que a gente tem que olhar nos olhos do eleitor. Mesmo que às vezes a gente às vezes as pessoas xingam a gente em hora, maltrata a gente. A gente fica calado, vai para casa, o estômago queima de dor. Porque às vezes as pessoas falam coisas que a gente não merece. Mas eu quero agradecer hoje, viu, Silveira? Obrigado à turma nossa pequena, mais unida, né? Obrigado você, a gente ficou mais próximo. Vi momentos difíceis, nós tomamos decisões juntos, né? Campanha sem mentira, né? É isso que tem que ser feito. Você me ajudou muito em algumas decisões, né? Eu acho que é isso que a gente tem que fazer. É falar a verdade, tanto para os companheiros que estão juntos e também para o eleitor. Né? Por isso, nós conseguimos uma votação de 671 votos para a deputada. Ela não compareceu aqui, porque devido à correria, até falei que convidei ela para vir aqui. Mas com certeza a população de Silvânia, ela vai estar aqui agradecendo vocês e mandando mais benefícios. Agradecer o Juninho, que me ajudou muito, Silvânia. Não só pedindo voto, em documentação, orientando. Às vezes a gente, naquela correria, tivemos que calmar um pouco, ele me acalmando, eu acalmando ele, ficamos mais próximos entre o meu assessor. É isso que nós temos que fazer. E dizer que, em breve, falei com um rapaz hoje, liguei para ele, questão do caminhão. Zero e novo Vox que vai vir para a nossa cidade, coletor de lixo, que não vai ficar para mim, é para a população, é no coletivo. Daqui o máximo de 10 a 15 dias, ele garantiu que vai estar aqui. Quem sabe fazer um compromisso para a deputada, que agora pode entregar, que às vezes a gente vai pedir voto aqui, e às vezes a gente tem que falar, é fulano, é madrinha, é não sei o que mesmo, porque não pode falar o nome, então é Magda Mofato. A deputada que ajudou e vai ajudar a nossa cidade, Silvério. Pode ter certeza. Eu vou ter um gabinete aberto. Você também, Silvério. E toda a população. A gente tem que ter acesso. Quem é eleito tem que ter acesso. Chega em Goiânia, vamos para onde? Hoje nós temos endereço. Deputada Magda. E graças a Deus, agradeço o deputado Isiquinã, né? Porque a resposta da população veio nas urnas. Os aventureiros por aí têm que pensar demais para vir pedir voto em Silvânia, que a população é inteligente, sabe quem faz para a nossa cidade. 139, realidade, projeto está pronto e citado, Daniel Vilela eleito. Então, é para você ver o tanto que a população, as coisas estão encaixando para a nossa população dar certo. É por isso que nós temos que eleger pessoas sérias. E os outros candidatos, os aventureiros, têm que trabalhar. Porque Silvânia abriu os olhos. Hoje tem rede social, o senhorzinho na roça lá tem rede social. Então, mentira não vem, não. Que nem o vereador Jair falou, que muitas pessoas ficaram para trás. É porque ficou só xingando, maltratando as pessoas, falando para trás, para bater palma, teatro. A população e o povo brasileiro quer ver a realidade, quer ver as coisas acontecer, vereador Silveira. Por isso que esse não reelegeram, só pensa em brigar, discutir. Você vai numa sessão na Assembleia Legislativa, fica triste de ver, estava lá o caboclo xingando, maltratando, querendo ir para as porradas. Democracia não é isso, tem que ter divergência, mas tem que ter calma, cautela para chegar num denominador comum. Então, hoje eu muito feliz e, mais uma vez, obrigado os amigos. Sei que eu tive muitos companheiros que acreditaram, né? e não, graças a Deus, não comprei um voto, nada, e a deputada tirou 671 votos. Então, essa política que, de ficar pregando adesivo e dando dinheiro para os outros, não existe mais. Uma que não pode. E outra, carro não entra dentro de urna. Tem gente que acha que o carro vai entrar dentro da urna e votar. Vem entre pessoas, você tem que mexer com o diálogo com as pessoas, conversar com as pessoas, que vai dar certo. Moto não entra dentro de urna, né? Com pressão também não dá voto. Às vezes a pessoa quer pressionar a pessoa. Lá dentro da urna, é só a urna e a pessoa. Então, e torço para o nosso Brasil dar certo, a nossa cidade vai dar certo. A questão que falaram da ponte... Todos nós, vereadores, eu, sempre cobramos aqui, estamos cobrando sim. Não só um vereador está pegando essa bandeira. Essa bandeira são de todos. Todos nós falamos dessa ponte aqui. Né? Eu creio que em breve vai ser feito sim. Né? Mas nós temos que começar. Né? Tem que dar o primeiro passo. Com certeza, eu creio que vai resolver o problema. Nós não temos poder de fazer a ponte, nós temos que cobrar. Tem gente que não sabe o papel de vereador, tem gente que quer fazer obra, né, Silveira? A gente cobra. Amarrar a pessoa para fazer a obra, nós não temos como fazer. E com certeza vai dar certo, sim. Eu creio que em breve, né, com diálogo, conversando, e essa demanda é de todos, não é só de um vereador que chega aqui e pega a frente, não. Toda sessão, quase, a gente está falando dessa ponte. E toda sessão, quando a gente foi pedir voto lá, muitos moradores falaram dessa ponte. Falei, nós estamos cobrando. Estamos fazendo nossa parte. E espero que em breve nós estaremos lá, que o ir e vir é de todos, sim. Eu quero mandar um ofício também, Equatorial, que possa resolver o problema da energia ali do Cruzeiro. Inclusive, nós chegamos na reunião lá, né, vereador Matheus? E a gente já estava sem energia. Então, quero mandar estou mandando para Equatorial, mas eu vou falar com a menina que fica aqui em Goiânia, que é a presidente aqui, quem sabe, ali tem os postes aí, colocar a trifásica, aumentar a energia, a fase, porque ali tá difícil, é constantemente que está faltando essa questão da energia na região do Cruzeiro do Bom Jardim. Também mandei ofício de gabinete, né, estou falando aqui agora, quero agradecer o Rogério por estar atendendo, ligando, respondendo o vereador. E em breve, na questão ali do indo ali para o Quilombo, o vereador Jairo, até os Almeida, tem muitas pessoas que para chegar naquele local ali, colocando as placas do começo, no meio e no fim, indicando o local até chegar ali nos Almeida, naquela região. Eu acho que é interessante. Pois não, vereador?
4: Na verdade, o vereador, eu tenho solicitado essas placas, inclusive para a escola, lá em frente à escola lá, que tem um movimento muito grande. Aqui para o Cruzeiro do Bom Jardim também, já solicitei várias vezes aí. Mas é bem amoroso, mas às vezes a hora sai, né?
6: Vereador Joário, vou pôr o nome, eu fiz de gabinete, então vou fazer uma agora reforçando, dois vereadores pedindo, com certeza, quem sabe os outros vereadores também fazer parte, com certeza, essas placas ali, né? Vai ser instalado. Mas, desde já, eu agradeço ao Rogério, que ele já está meio ligado já, que eu mandei de gabinete, ele já está atento. E eu agradeço ao Rogério por estar respondendo o vereador. Às vezes a gente faz de sessão, mas tem uns ofícios de gabinete que ajudam demais, que eu aprendi que de gabinete anda mais rápido durante a sessão, tá? Antes da sessão. Então é isso. E que Deus possa nos abençoar. Né, novas eleições aí, esperança, e que todo mundo toma cuidado na hora de votar, que a consequência é agora, de cada um. Que Deus possa nos abençoar a semana de todos. Obrigado, presidente.
3: Obrigado, vereador, pelo seu pronunciamento. Ouviremos agora o pronunciamento do vereador Luiz Davan. Após, ouviremos o pronunciamento da vereadora Alba Estefânia. Vereador Luiz Davan, tem o tempo necessário para o seu pronunciamento.
7: Obrigado, presidente. Fiquei cumprimentar o povo presente, cumprimentar aí todos que nos ouvem aí para a Rádio Vida, Rádio Vermelho, nos acompanhem pela internet, pela TV Câmara. E começar aqui também, parabenizando todos os deputados, governo, deputados federais, estaduais eleitos. Parabenizar o deputado Siquinã, deputado estadual mais votado. Acho que Silvaina foi campeã de voto da eleição do Siquinã. Parabenizar a todos, agradecer a todos que atendeu o pedido de vários vereadores, a maioria dos vereadores pediram voto ao Siquinã. E agradecer a todos que, em nome meu, da vereadora Aldo, do Dr. Jairo, trabalhamos aí às vezes sem algum apoio de algum poder público, a gente só com nossos companheiros, a gente arrumamos pessoal aí e trabalhamos e graças a Deus conseguimos quase 800 votos e graças à população que ouve o nosso pedido, né, e votou. Agora, o que nós temos que torcer é que esse deputado não dê as costas para a gente, que é um bom deputado bastante votado. Às vezes pensa assim que não precisava dos nossos votos, mas nós fizemos parte dessa ampla votação, né, vereador? Eu acho que tem mais do que nunca a obrigação, tanto Bruno Peixoto e esses outros deputados federais, que vários vereadores também trabalharam e todos conseguiram voto de Silvaina para eles. De forma que a gente ia pedir voto, talvez a gente pensa assim que a gente está pegando dinheiro, querendo levar vantagem, não é. O deputado ter voto na cidade é vantagem para a própria cidade, porque você pode ter certeza, se um deputado for eleito e não tiver uma votação na cidade, não tem obrigação, ele tem, mas ele não vê obrigação por não ter tido voto na cidade. Então, foi um argumento que, às vezes, a gente usava para pedir o voto. Eu peço desculpa. Às vezes, eu invadi alguma rede social, às vezes a pessoa não achou bom. A gente está na rede social pedindo voto para um deputado. Mas, e agradeço muito aqueles que ajudaram, todos os deputados que realmente agora têm compromisso com a nossa cidade. Tem a obrigação de estar ajudando, porque nós, infelizmente, a cidade depende muito, principalmente dos deputados federais, com emendas para escola, para tudo, para estar ajudando a gente. E parabenizar a todos, principalmente o vereador Almeida. Eu admirei muito, muito mesmo seu empenho para fazer uma campanha para a vaga no Mafato. Eu acho que você e o vereador Severo, eu sempre falei que nós, vereador, que apoiou um candidato, acho que você foi o mais esforçado e merece sim um parabéns, tanto de nós quanto da deputada que você trabalhou. Obrigado. Parabéns a você, o Severo, e todos que trabalhou em prol, não de si próprio, de trazer voto de deputados pensando na nossa cidade. Obrigado, presidente.
3: Obrigado, vereador Luiz Davan, pelo seu pronunciamento. Ouviremos agora o pronunciamento da vereadora Alba Estefânia. Após, ouviremos o vereador Hamilton Marmita. Vereadora Alba, tem o tempo necessário para o seu pronunciamento.
8: Obrigada, presidente. Mais uma vez, cumprimento a todos os colegas, toda a comunidade aqui presente, em nome da presidente do Sindicato Silvânia, o Cimeiro, cumprimento também o Ítalo, aqui presente, os nossos internautas, os ouvintes da Rádio Vida, Rádio Rio Vermelho. Eu também iniciei a minha fala falando aí sobre a eleição do último domingo, agradecendo aí a toda a comunidade silvaniense, né, pelo apoio que deu a cada um de nós, e também aos aos nossos candidatos que foram eleitos, né, ao ICI, realmente uma votação expressiva, não porque fui eu, foi o Jairo, foi o prefeito quem votou, ou quem trabalhou, acredito que seja pelo trabalho dele mesmo enquanto parlamentar, enquanto deputado estadual, que muitos recursos, né, foi aí o deputado que mais recursos trouxe para a nossa cidade. Então, daí o reconhecimento, essa votação expressiva, e eu quero fazer parte, presidente, do seu ofício aí de reconhecimento ao deputado estadual Issiquinan. Seria interessante pôr em nome de todo mundo, né? Porque eu acredito que esta casa, acho que com exceção do vereador Júlio, todos nós, né, trabalhamos e mesmo assim, né, passou a eleição, eu tenho certeza, o vereador Júlio também vai estar... ele vai trabalhar em prol, né, vai pedir em prol do nosso município, fazer os seus pedidos. E não poderia deixar de falar também sobre a eleição aí do Bruno Peixoto, né, como candidato, como deputado federal mais bem votado, né, no estado de Goiás, com mais de 200 mil votos. Agradecer aí o companheirismo do vereador Jairo, vereador Luiz Davan. A gente trabalhou juntos aí nessa campanha, foi um prazer muito grande trabalhar com os dois. E eu espero aí que numa próxima a gente esteja junto de novo com, quem sabe aí, com olhares maiores também, né? Com visão realmente da coletividade para o nosso município. Então, foi um prazer muito grande. E eu fiquei muito feliz, presidente, de verificar que todos os vereadores aqui tiveram a sua representatividade também eleita, seja na Câmara Federal ou na Assembleia, todos nós tivemos. E com isso, Silvânia vai ter como ter muitas emendas aí, muita coisa boa vai vir para a nossa cidade, eu creio, nesses próximos 4 anos. Né? Porque cada um de nós aqui tem uma representatividade que pode buscar aí auxílio para aquilo que a gente entender, né, que seja necessário. Eu quero também encaminhar um ofício à Rádio Rio Vermelho, parabenizando pela cobertura das eleições, né? Reconhecendo o empenho, a dedicação ali de cada funcionário da rádio, né? Desde ali as meninas que ficam lá na recepção, até o Célio, né? Célio, Edmar, Benedito, que estão ali no estúdio. Então, a dedicação aí a nosso reconhecimento a toda a equipe da Rádio Rio Vermelho. Um ofício também, presidente, à secretária de Saúde, solicitando informações sobre o fato pelo qual a farmácia básica não está fornecendo medicamentos. Eu fui procurada semana passada por 3 pessoas informando que se dirigiram até a farmácia básica para retirar alguns medicamentos e que eles alegaram que não estava entregando porque estava fazendo uma mudança. As pessoas souberam me explicar muito bem a justificativa. Por esse motivo, gostaria que a secretária de Saúde justificasse e que ela também justifique por que os motoristas que fazem plantão e são contratados recebem uma diária no plantão maior do que a diária paga quando o motorista é efetivo. Qual é aí a diferença, já que o serviço é o mesmo, né, eles fazem a mesma atividade, trabalham da mesma forma no plantão, e por que essa diferença aí no pagamento da diária? Solicito também os relatórios de registro de jornada de todos os servidores do ESF do Cruzeiro. Eu tive também informações de que alguns servidores têm, às vezes, saído antes, né, do seu horário, da sua jornada final de trabalho, não sei se procede, e por esse motivo eu gostaria de ter acesso a esses relatórios. E também a informação sobre a obrigatoriedade, qual o fundamento para se exigir de todos os servidores contratados como PJ lá no hospital, que eles também registrem o ponto, tendo em vista que PJ eu nunca vi nenhuma empresa registrar ponto, né? O que registra ponto é pessoa física. Então, fica aí esse questionamento também à secretária de Saúde, a quem eu agradeço, né? A secretária Ana Paula Alves, o envio aí da resposta ao meu ofício sobre o processo seletivo. Eu agradeço, Ana Paula, são muitos documentos, eu vou analisar, na próxima sessão falarei a respeito, mas eu aguardo também a documentação solicitada sobre o credenciamento, né, o processo aí de credenciamento, no qual eu fiz algumas ponderações na última sessão e até o momento eu não recebi resposta, seja da Secretaria de Saúde, seja do Departamento de Licitação, que eu também questionei algumas questões a respeito disso. Por esse motivo, eu quero reiterar os ofícios da última sessão, sejam eles endereçados à Secretaria de Saúde sobre o credenciamento, o endereçado também ao Departamento de Licitação, inclusive aqueles também que eu solicito os documentos da empresa com todo o processo licitatório e também os pagamentos feitos da empresa Insight Comunicação Visual. No mais, presidente, eu desejo a todos uma semana de muita paz e muita saúde.
3: Obrigado, vereadora Alves Stefânia. Eu recebi um ofício que eu acho que é importante, está passando a todos, acredito que já é de conhecimento de todos, mas é um ofício do excelentíssimo promotor de justiça, Leandro Murata, cumprimentando Vossa Excelência cordialmente, sirvo-me do presente para comunicar meu afastamento legal das minhas funções da primeira PJ da comarca de Silvânia, nos termos do artigo 102, inciso 7, artigo 124, inciso 1º do artigo, vou passar dos artigos, são muitos aqui, para que possa ter dedicação exclusiva ao cargo de presidente da Associação Goiânia do Ministério Público a partir da data do 1/10/2026, até o término do meu mandato, do meu mandato na referida entidade de classe. Atenciosamente, por favor, vereador.
8: Presidente, eu até conversei com o doutor Leandro recentemente, é com muita tristeza que a gente recebe, né, esse comunicado, porque a esperança era tão grande de que, havendo duas promotorias, as questões que a gente leva até o MP, né, principalmente no que envolve dinheiro público, eu tinha muita esperança de que as coisas iriam realmente acontecer da forma que o MP realmente tem o papel, né, um braço auxiliar de nos auxiliar nessa fiscalização. E é com muita tristeza que a gente recebe essa notícia do afastamento, mesmo que de forma temporária até o término do seu mandato, mas como termina ainda só em 2028, eu acredito que a doutora Grazielli vai continuar respondendo por Silvânia e até pela segunda promotoria, mas é papel nosso enquanto também legisladores, até falei com o Clauber, que é o presidente da OAB, da gente buscar, né, um substituto aí para a segunda promotoria até que ele possa voltar. Doutor Leandro, enquanto esteve à frente da segunda promotoria, trabalhou com muito zelo e muita responsabilidade, motivo pelo qual eu já falei nesta casa que no próximo, né, na próxima sessão solene, eu faço questão de conceder a ele um título de cidadão silvaniense, até mesmo porque eu acredito que ele tenha bebido da água do baú e que ele vai retornar, se Deus quiser, a partir de 2028. Mas eu gostaria que mais colegas me ajudassem aí na luta para conseguir um substituto para ocupar aí a vaga da segunda promotoria até que ele possa voltar.
3: Obrigado, vereadora. Passo agora a palavra ao vereador Hamilton Marmita. Após ouviremos o pronunciamento do vereador Júlio César. Vereador Hamilton Marmita, tem o tempo necessário para o seu pronunciamento.
0: Obrigado, presidente. Acho que a gente já comentou, vários colegas comentou sobre as eleições. O que eu tenho a dizer é que agora já passou o oba-oba, você pedir voto, agora é os compromissos, né? Porque quem votou, na verdade, eles votaram acreditando que os recursos vêm para Silvânia, né? Então, acho que já está bem servido, principalmente dos deputados federais, né? Acho que 5 ou 6 deputados foram eleitos com o apoio dos colegas vereadores. E espero que esses deputados que foram eleitos, que a gente deu a cara aí para pedir voto, que eu falo que não está sendo fácil pedir voto, principalmente por a política em si não está tendo credibilidade. O pessoal está desacreditado, não está tendo confiança. E você pedir voto hoje, principalmente para outra pessoa, não está fácil, não. Até para a gente é difícil, ainda mais você está pedindo voto para as pessoas que, muitas das vezes, nem aparecem aqui em Silvânia. Então, a gente espera que esses deputados, senadores, pessoal que a gente acabou pedindo voto para eles, eles têm um compromisso com nossa cidade, nossa região. Porque não está sendo fácil, não. A cada eleição que passa, eu falo que está sendo mais difícil, justamente por isso. É por o oba-oba, só compromisso na hora de execução. Eles nem lembram da cidade. Então é isso. Eu acho que Silvânia está bem representada aí. Pois vários deputados, senador, que Silvânia tem muito voto, os senadores. Então, espero que eles tenham um olhar aí para a nossa região. Com certeza, a gente vai trabalhar aí. Pedir o voto, agora é a hora da gente estar cobrando. E quero passar para os meus ofícios. Graças a Deus, o período chuvoso começou, né? Mas juntamente com o período chuvoso, começa os transtornos, né? A gente vê que tem alguns buracos na cidade que precisa ter o tapa-buraco urgente, porque a enxurrada aí, o período chuvoso, com certeza vai trazer mais transtorno. Então, solicitar ao secretário Ney aí uma agilidade aí para estar fazendo esse tapa-buraco antes do período chuvoso mais extenso aí. A gente sabe que essa chuva agora, com certeza, vai ter um veranês aí. E aproveitar e fazer esse tapa-buraco. Para aproveitar, com certeza, essa semana, a outra vai dar um sol, né? E fazer esse tapa-buraco. Outro ofício é a troca de lâmpadas. Já tem alguns pontos aí, semana passada, essa semana, tudo já me encaminharam, alguns pontos de lâmpada queimada. Eu quero encaminhar ao Ney aí também, tá fazendo essas trocas de lâmpada para não deixar trazer transtorno, né? A gente sabe que se for deixando aí, não for trocando essas lâmpadas, com certeza daqui uns dias as cobranças vai ser bem maior. Então, aproveitar e já mandar esses dois ofícios. Presidente, no mais é isso. Eu acho que agora é isso aí. A gente trabalhou, passou o oba-oba das eleições aí para deputado federal, estadual, e agora é o compromisso deles. Eu falo que o Istiquinã teve uma votação expressiva aqui na nossa região.
3: Expressiva.
0: E com certeza, eu falo que o compromisso dele, a carga dele vai ser pesada para a nossa cidade. O porquê que eu falo? Praticamente o outro deputado, principalmente questão de recurso, deputado nenhum vai querer estar colocando recurso aqui, principalmente sob emenda, porque hoje o ICIMA praticamente não mandou nos votos de Silvânia, então a carga dele é pesada, ele vai ter que trabalhar firme, hein? Vai ter que desdobrar para retribuir esses votos que ele teve aqui em Silvânia. Agora o estadual, praticamente todos os colegas apoiou ele. Agora de federal, eu falo que a nossa cidade ela está bem servida, foram vários deputados. Agora é trabalhar, cobrar desses deputados, recurso aqui para a nossa cidade. Então é isso, presidente. Tudo mais, obrigado.
3: Vereador Hamilton Marmita. Mas eu vejo assim: o governador é muito alinhado com o deputado Siquinã. Então, assim, apesar da carga ser grande, mas eu acho que o governador ele vai ajudar, né, o deputado com certeza a distribuir essa carga. Eu acho que nós vamos estar, tenho plena convicção que nós vamos estar bem servidos, né, vereador? Acho que Silvânia fez uma ótima escolha, sim, vereadora?
8: Presidente, nós temos que nos unir e solicitar aí realmente a construção de um hospital regional aqui na região da Cidade Férrea. Então, acho que todos nós temos que nos empenhar, ir até o governador eleito, reeleito, né, na verdade, e com o auxílio aí do ICI, dos deputados federais também eleitos, a gente tentar um hospital regional para a região da Estrada de Ferro. De preferência que seja aqui entre Silvânia e Vianópolis.
3: Sim, vereador, eu acho que a força de Silvânia política hoje ela está muito grande. Tá? Eu vejo isso com muita certeza, porque os deputados federais que receberam votos aqui, que foram apoiados por aqui, foram muito bem votados, todos aqueles que foram eleitos. Então, aumentou, assim, eu acho que sempre era um ou dois tinha uma votação maior e os outros vinham lá para baixo. Dessa vez, vários aí que foram muito bem votados, eu acho que Silvânia, com certeza, vai ganhar muito. Mas nós precisamos de ir atrás, né? Essa que é a questão aí que recai sobre nós, né, Hamilton Marmito, fazer uma peregrinação aí para Goiânia, receber o cafezinho, igual falou o Almiro, mas nós esperamos receber um sim também, né? Vereador Júlio César, agora com a palavra, após nós ouviremos o vereador Matheus Brito. O vereador Júlio César tem o tempo necessário para o seu pronunciamento.
9: Obrigado, presidente. Eu gostaria de, primeiramente, dar os parabéns ao secretário Ney. Eu fiz uma reivindicação para ele. Na verdade, foi pouco antes da eleição. Eu entendi a situação dele, não tinha o pessoal no dia. E hoje eu tornei a falar com ele, na mesma hora ele se prontificou. Tinha uma água ali, acho que é do conhecimento de muitos aqui, próxima à igreja Nosso Senhor do Bonfim, acho que quase todo mundo já deve ter visto essa água parada ali. E um bueiro entupido. E eu falei com o Ney, ele se prontificou e resolveu o problema lá, já me mandou os vídeos aqui, não tem mais água nenhuma, o bueiro está desentupido, então... Quero dar os parabéns para ele, porque é o seguinte, o vereador, ele tem que ser atendido. Essa história de que vereador de oposição não pode pedir nada, isso para mim não existe. Eu vou pedir todo dia. Vou pedir todo dia, quem quiser responder, que responda. Né? Eu acho que eu estou pedindo para a população, nunca pedi nada para eu levar para minha casa. Então, é sempre para a população. Então, eu agradeço demais ao Ney por isso. E pode ter certeza, Ney, quando se resolve, a gente vem com mais, porque a infraestrutura da cidade, todos nós sabemos que ela está precária, é muita, muita coisa, e quando começa a chover, os problemas aumentam, isso é a tendência a aumentar mesmo. Então, você, como nós falamos, você foi a pessoa escolhida para resolver os problemas e tem tentado resolver, com as armas que tem, mas tem tentado. Então, eu te parabenizo por isso. E pode ter certeza que o pessoal que estava reclamando ali, muitas pessoas que estavam indo para a missa, estavam pisando dentro daquela água. Hoje não vão pisar mais, graças ao seu trabalho. Parabéns pela sua atitude e parabéns por atender o vereador. De antemão, quero também solicitar ao Ney que faça um encascalhamento ali na Rua das Palmeiras, no setor Anhanguera. Foi feito ali uns cortes há pouco tempo, tinha um pessoal reclamando muito da poeira, hoje estão reclamando da lama, porque foi feito um corte ali para passar os tubos que vão levar água dos poços artesianos. E só que aí a terra é vermelha, né? Aquela terra que parece um barro. Então, hoje eu tive que traçar a caminhonete para andar lá, porque não andava. Agora você imagina os moradores ali que todo dia estão reclamando. Então, quero pedir ao Ney aí que ele coloque lá, acho que uns 3 ou 4 caminhões de cascalho, vai resolver o problema ali. Então, mais esse pedido para você, Ney, eu tenho certeza que você vai resolver esse problema para os moradores lá da região. Quero fazer aqui também um outro ofício ao Ney, solicitando um tapa-buracos em vários pontos da cidade. Nós sabemos que o período chuvoso está aí, e aí é como eu disse, começou a chover, os problemas, a tendência é só aumentarem. Mais um ofício também ao secretário Ney, solicitando uma limpeza em um lote localizado na rua Elci Miranda, na quadra 11, lote 22, no bairro Maria de Lourdes. Só para recapitular, é um lote que tinha uma casa há muito tempo atrás e deu uma chuva muito grande e essa casa veio a desmoronar. E esse lote ficou ali, com um pouco de construção, mato... E moradores estão cobrando ali a limpeza desse lote. Eu não sei se ele pertence à prefeitura ou a quem pertence, mas eu acho que seria de bom agrado o poder público fazer essa limpeza lá, até mesmo porque nós estamos vivendo um período de chuva. Também agora, eu gostaria de fazer um ofício ao secretário de Planejamento, o senhor Fabrício Paiva, solicitando uma fiscalização minuciosa na obra da Praça Sebastião Durval, no Residencial IP.

0: mesma se encontra em situação preocupante. Paredes e pisos trincados e a quadra com um acúmulo muito grande de água. Estive lá hoje, vereadores. No, bem no centro da quadra, está acumulando muita água. Tem uma mureta grande ali, onde foi feita a quadra, e tem uma mureta ali para... também para as pessoas não caírem e a bola não passar para fora ali. E só que não colocaram um jeito de escoar a água, presidente. E o que está acontecendo? Essa água está pesando na mureta, ela já trincou a mureta e ela está entrando entre a mureta e o piso. E ela está descendo por entre o aterro e saindo lá fora na parede. Todos nós sabemos que o acúmulo de água daqui a pouco derruba tudo.
1: Ela não só vai derrubar, enquanto ela vai lavar, nem percebe, mas logo vai estar um buraco ali por baixo que vai fofar tudo. Então, principalmente que a pessoa não vê que está fazendo isso também. Se não derrubar, de qualquer forma, logo esse vai afundar.
0: Verdade, presidente. Então, assim, a gente fica preocupado porque é uma obra que nem foi entregue. A gente precisa fiscalizar mais. Eu acho que tem que ter alguém do poder, sei lá, do município, alguém da prefeitura, que fiscalize mais essas obras antes deles entregarem, que depois que estiver pronto, eles vão entregar, ah, não, vamos receber, vai ser glosado isso, glosado aquilo, e aí? A obra vai ser entregue com má qualidade? Então, assim, lá está um negócio, eu falo, não tem qualidade alguma aquela obra. Acho que o Fabrício poderia dar uma averiguada direitinho nessa situação, sei lá, fazer uma intervenção ali, junto a essa empresa e fazer com que faça novamente essa obra, sei lá, conserte, porque de remendo lá já está cheio, e não adianta. Estão passando aquele produto, acho que é sela trinca, bem nas trincas, assim, tentando tampar, para depois pintar por cima. Não existe isso, gente. Uma obra que não foi entregue. O pessoal ficou quantos anos aguardando essa praça? Agora, de repente, vai entregar uma obra de má qualidade? Já chega a Praça São Sebastião. Agora está vindo outra aí. Presidente, eu também gostaria só de fazer um... Eu não queria nem falar nessa parte, nessa situação, mas como nós todos somos políticos, eu gostaria só de agradecer as pessoas que estiveram comigo nessa caminhada de 45 dias. Sabemos da luta que foi, né? Não é fácil, como vocês todos disseram aqui. Praticamente todos os votos foram para o Isiknan, né, para deputado estadual, nós sabemos disso, ele é merecedor, a gente sabe que ele fez um bom papel, né, em Silvânia. Mas a minha intenção era colocar um outro deputado aqui. Eu acho que se a gente tivesse talvez conversado um pouco, é muito importante seria muito importante que tivéssemos aqui pelo menos 3 deputados, porque quanto mais deputados que nos representarem, mais emendas a gente traria para o município. Então, a minha intenção era essa, de ter um nome novo, uma pessoa diferente também para ajudar, para auxiliar aqui em Silvânia. Graças a Deus, mesmo com a votação muito pequena que nós tivemos, o Wilde Cambão foi eleito. E eu tenho certeza que ele não irá nos abandonar por conta dessa votação pequena que teve. Graças a Deus foi eleito. Né, teve muitos votos, né, em todo o estado. E Silvânia é uma cidade que eu tenho certeza que irá acolhê-lo. E ele também irá acolher Silvânia. Então era isso que eu queria dizer e agradecer todas as pessoas que estiveram comigo nessa batalha, que não é fácil, mas o importante é que nós chegamos ao final, todo mundo vivo. Né? Não aconteceu nada com ninguém. E está todo mundo aí tranquilo, trabalhando e pronto para dia 25 estar aí de novo, né? Esse é que é o importante. Então, eu quero agradecer a todos e voltamos no momento oportuno. Obrigado.
1: Obrigado, vereador Júlio César, pelo seu pronunciamento. Ouviremos agora o pronunciamento do vereador Matheus Henrique Gomes de Brito após o vereador Silvério Lobo. O vereador Matheus tem o tempo necessário para o seu pronunciamento.
2: Muito obrigado, presidente. Boa tarde aos colegas vereadores, aos servidores aqui da casa, aos ouvintes da Rádio Vida, Rio Vermelho e aos internautas que nos acompanham pela TV Câmara. Eu não poderia, senhor presidente, deixar de abrir minha fala comentando acerca do resultado das eleições

0: fortes, que caminhou comigo nessa jornada, ao Gustavo, meu assessor, que mesmo sem ter obrigação acreditou nesse projeto, a Vanusa, enfim, a todos que caminharam com a gente nesses 45 dias de campanha e que, assim como eu, buscaram os votos para que nós pudéssemos trazer à disposição da população de Silvânia uma grande opção de alguém que é um grande parceiro do nosso município. Nosso sentimento é de gratidão, de uma campanha enxuta, de uma campanha tranquila, de uma campanha onde nós tivemos um contato com a população e pudemos, além de levar as nossas propostas, ouvir também as demandas da nossa comunidade, que tem ansiado aí por melhoras e que, sem sombra de dúvidas, acredita e confia no trabalho de todos. Prova disso é a votação expressiva para o nosso deputado estadual, Siquinã, que eu não tenho sombra de dúvida, senhor presidente, fará pelos próximos 4 anos um mandato brilhante, onde ele representará a nossa cidade, a nossa região da Estrada de Ferro, de maneira muito mais intensa e funcional do que foi nesses 4 anos, porque eu seguramente falo, um segundo mandato ele te traz mais experiência, ele te traz mais maturidade política, ele te traz mais noção de quais formas você pode utilizar para poder ampliar as suas ações do seu mandato e, consequentemente, melhorar a vida da população e da comunidade que você representa. Então, eu fico muito feliz com esses resultados que nós tivemos. Torço para que no dia 25 de outubro seja escolhido o melhor projeto para o Brasil, que quem for eleito presidente saiba que deve ter um compromisso com cada um dos mais de 220 milhões de cidadãos brasileiros que estarão ali depositando seu voto de confiança e esperança para que nos próximos anos nós tenhamos uma nação mais próspera, mais justa, mas que, acima de tudo, respeite os valores, respeite os cidadãos brasileiros, respeite as pessoas que acreditam, confiam, trabalham e constroem o futuro melhor dia após dia, porque o Brasil, ele é de todos os brasileiros e não de uma pessoa específica, de uma ideologia específica ou de qualquer outra variação, denominação que se aplique. O Brasil é de cada um de nós. E falando de Brasil, senhor presidente, floparam. Candidaturas de muitas personalidades das redes sociais, elas floparam. Menina da Bota, Manuel Gomes Caneta Azul, Edmundo Jogador, algumas pessoas que, de forma alguma, sem fazer juízo de valor sobre a competência ou não, mas eu acredito que a política deve ser construída com propostas, senhor presidente. A política ela deve ser construída por pessoas que, de fato, querem fazer política, e não por pessoas que, de fato, querem ali somente entrar no processo, achando que é oba-oba, querem trazer uma visão de que se você tem 1 milhão de seguidores, você está automaticamente eleito. Não é assim que funciona. A população brasileira mostrou e demonstrou que acredita na classe política, apesar dos pesares, apesar de todo o desgaste que a política tem. Foi uma eleição de muita renovação, foi uma eleição onde as pessoas mostraram que, além de popularidade, é necessário que haja uma consciência política por aqueles que querem representar a população. Prova disso é que essas subcelebridades aí das redes sociais, ex-jogadores de futebol, não foram escolhidos somente por serem conhecidos, somente por serem pessoas que têm uma ampla divulgação da sua imagem, mas sim por escolhidos, vereador Almir, projetos políticos de pessoas que querem construir para as comunidades, que querem construir para as pessoas, para a população brasileira de modo geral, um país mais justo, mais solidário, mas, acima de tudo, um país que entende a seriedade que a política é. Então, fiquei muito feliz com os resultados, com as pessoas que foram eleitas, torcendo para que as pessoas que foram eleitas honrem esse compromisso que o cidadão brasileiro depositou em cada um deles e que, acima de tudo, vereador Almir, seja garantida, além das ideologias, a representatividade de cada cidadão brasileiro. Então a gente fica muito feliz. Vereador Pastor Genildo, Vossa Excelência pediu a palavra.
1: Não, era só para complementar. Na hora eu falei que alguns não mencionaram, mas Vossa Excelência nominou. Tem o Tiririca também que não foi, né? Tem o Xaropinho também que não foi. Tem uma série aí, né? Hã? Papa Capim? Que isso?
0: Papa
1: Que isso?
0: Capim, enfim, é uma série de pessoas que não estou aqui questionando de forma alguma o valor, a capacidade delas, de forma alguma, mas a gente consegue, enquanto cidadão, acredito que nós temos senso crítico.

0: E nós, enquanto vereadores, eu acredito que por nós que somos representantes e temos garantias na Constituição, no seu artigo 29, a inviolabilidade da fala e do pensamento, se nós não pudermos manifestar nossa opinião acerca de determinadas candidaturas, a gente está fazendo política errada. É um pensamento que eu trago porque, realmente, senhor presidente, algumas das pessoas que colocam seu nome à disposição, todo respeito, não estão preparadas. É lógico que existem surpresas, surpresas extremamente positivas de candidatos que vêm sem expectativa e colocam o nome e fazem um trabalho brilhante. Mas na grande maioria das vezes, essas pessoas que gozam de uma celebridade em razão das redes sociais ou de programas de TV ou por ser jogador de futebol, são escolhidos por dirigentes partidários para serem puxadores de voto. E o resultado é que, além delas, infelizmente, não disporem do espírito público da coisa, porque eu acredito que quem quer fazer um bom mandato consegue fazer, porque o Poder Legislativo, o Poder Executivo proporciona essa estrutura para que você possa ampliar a capacidade do seu mandato e, acima de tudo, a boa vontade, né, vereador Almir? Os dirigentes partidários têm os interesses de que alguns que estão na fila ali, que não conseguem a quantidade de votos, sejam puxados por essas pessoas. E isso acaba dando a oportunidade de que parlamentares com baixa produtividade, com baixa vontade de trabalhar em prol da população, seja eleito. Eu acho que política é feita para político. O vereador Almir foi eleito por quê? Porque brigou para ser político, não usou alguma coisa ligada a uma fama de rede social, alguma coisa. Não, ele queria ser vereador porque ele tinha um propósito. Presidente Genilto, da mesma forma, vereador Silvério, vereador Hamilton, vereador Jarim, vereador Alba, vereador Júlio, eu tenho muito orgulho, apesar das divergências que existem entre alguns de nós aqui, de poder compor bancada com vossas excelências. Porque todos os vereadores que estão na Câmara de Silvânia foram eleitos porque tinham um propósito. E o propósito em comum que todos nós 11 temos aqui é de buscar formas de melhorar a vida da população silvaniense. Eu acredito que é disso que o espírito público, vereador Silvério, tem que estar dotado. De boa vontade, de representar bem a população, de exercer um bom mandato, de entender que cada um dentro das suas limitações pode contar com o colega ao lado, com o colega na frente, porque é dentro das divergências que a gente encontra os pontos de equilíbrio. E eu acredito que nós, enquanto Brasil, nós enquanto nação, estamos precisando de um ponto de equilíbrio, estamos precisando de políticas públicas que sejam voltadas para o interesse da população de forma geral, estamos precisando de representantes que saibam que o povo brasileiro não tem mais aquela visão de que a política é um lugar para você eleger, com todo o respeito da palavra, eleger palhaços, de que a política é um lugar onde você vai colocar pessoas ali, eu vou votar no pulando porque ele é engraçado, contou uma piada no programa de domingo na TV. Essa eleição, ela trouxe esse recado e isso nos encheu de orgulho. E mais uma vez reafirmo, tenho muito orgulho de compor bancada com Vossa Excelência, porque eu acompanho o trabalho de todos os vereadores aqui dessa casa. E se os municípios tivessem vereadores do quilate que a nossa Câmara tem, os municípios teriam muita qualidade, uma Câmara extremamente produtiva, uma Câmara que tem vereadores que buscam recursos, que fazem além da função, que criam projetos de lei eficiente, que fiscalizam, que legislam e que defendem os interesses da população, senhor presidente. É isso que é o espírito público da coisa. E não ser eleito para sentar num plenário, para sentar num parlamento, para fazer piada, para fazer graça. Porque, ao final das contas, por mais cômico que seja, a maior graça é feita com a cara do povo, quando esses figurões que não dispõem no seu íntimo do espírito público, são eleitos. Então, eu fiquei muito feliz com os resultados, sou muito feliz de compor bancada com vossas excelências, senhor presidente. Passando aqui para a parte dos meus ofícios, senhor presidente, na verdade, eu deixei para fazer meus ofícios de gabinete, porque eu não preparei a pauta para hoje, mas eu queria fazer essa colocação, né? A gente está vindo aí para um segundo turno, onde nós vamos escolher o próximo presidente do Brasil pelos 4 anos. Nós não podemos, por questões eleitorais, manifestar nosso pensamento, mas eu quero pedir para cada pessoa que está ouvindo, para que acompanhe nossa sessão, para que vote com a consciência de que, de fato, está escolhendo um projeto bom para o país, de que, de fato, está escolhendo aquilo que vai ser melhor para o país. E o principal, que eu sempre defendi no exercício dos meus mandatos, que se respeitem as diferenças entre todos os pensamentos, que nós não tenhamos, senhor presidente, no dia 26 de outubro, famílias que não conversam mais entre si por divergências políticas, vizinhos que não conversam mais entre si por divergências políticas, pessoas que rompem amizade antes por divergência política. O caminho do Brasil não é esse. Por mais que nós entendamos que cada um tem uma visão de mundo, cada um tem uma visão política acerca das coisas, o que nós precisamos é entender que todos nós somos brasileiros e que independente da minha escolha ou da sua escolha, será que vai sair vencedor das eleições, quem nos governar, presidente, vai impactar diretamente na nossa vida. E se a minha escolha ou a sua escolha for ruim, que nós tenhamos o bom senso de daqui 4 anos poder escolher um projeto diferente, tenhamos a oportunidade de fazer isso, porque acima de ser de direita ou de esquerda, todos nós somos brasileiros e todos nós queremos um país melhor para nós e para as nossas famílias. É demais, senhor presidente. Agradeço quem acompanha nossa sessão. Reforço, tenham consciência, porque a consequência das nossas escolhas, elas vão ficar presentes na vida de toda a população. Muito obrigado a todos, uma boa tarde, uma boa semana e que tenhamos aí sabedoria nos próximos dias. O principal, vereador Silvério, que os que já foram eleitos, inclusive nosso governador Daniel Vilela, já esquecendo, como que eu esqueço do meu governador, do meu partido, do MDB, de exaltar. Daniel Vilela foi eleito governador do nosso estado de Goiás com a maior votação da história. E isso é reflexo de uma coisa, senhor presidente, um trabalho duro que foi feito não só por ele, mas pelo nosso eterno governador Ronaldo Caiado, que não mediu esforço para transformar a segurança pública do estado de Goiás, a infraestrutura do estado de Goiás, a educação do estado de Goiás, a saúde. Tem muito a ser feito. E eu acredito, confio veemente de que o Daniel Vilela vai dar andamento no trabalho do Ronaldo Caiado, vai ampliar as ações, vai intensificar, e nós estamos vendo os frutos desse trabalho aqui na nossa porta. A GO-139 vai ser asfaltada, vereador Almiro. A GO-147 vai ser entregue em janeiro, e tudo isso é fruto e reflexo do trabalho de cada um de nós em conjunto, em apoio ao nosso governador Daniel Vilela, ao nosso eterno governador Ronaldo Caiado e, claro, não podemos deixar de mencionar ao nosso querido amigo, deputado Isiknan Júnior, que tem cuidado de Silvânia como cuida de sua casa. Então, não tenho dúvidas de que os próximos 4 anos, em razão de todo o contexto, serão de muito proveito para Silvânia. Obrigado, senhor presidente.
1: Obrigado, vereador Matheus, pelo seu pronunciamento. Veremos agora o pronunciamento do vereador Silvério Lobo. Vereador Silvério, tem o tempo necessário para o seu pronunciamento.
2: Obrigado, presidente. Mais uma vez, boa tarde a todos. Boa tarde a Vossa Excelência, aos colegas vereadores, vereadoras, o público presente e os ouvintes. O momento é oportuno, né? A gente está vivendo esse momento aí da democracia, da política. Matheus falou muito bem, todos os colegas vereadores falaram, né? Eu também confesso que depois da eleição eu sinto muito esperançoso, até porque os nossos representantes aqui, as pessoas que nós apoiamos, né, Almir, foram bem votados. Silvânia está muito bem representada, né, começando pelo nosso representante nato, né, que é o Isiknan, que teve uma votação expressiva. E isso nos assegura e nos dá bastante esperança, né? Nós votamos na Magda, né? Malmir, e é claro, já não dá nem para citar nomes, né? Porque eu tive tanto apoio, às vezes as pessoas ligavam assim, velho, para quem eu votar, né? Então isso, Almir, para mim, você, todos os colegas vereadores, é um sinônimo de confiança. A gente tem que ser justo e verdadeiro. A Magda Malfatto, ela teve muito pouco presente aqui em Silvânia. Porém, com a sua visita lá, ela já destinou esse caminhão que está para chegar. E eu tenho certeza que ela vai ajudar muito Silvânia. Isso é o que a gente espera. Mas esses 671 votos que ela teve, você pode ficar tranquilo, você pode ficar confiante, você pode ficar orgulhoso. É fruto do nosso trabalho. Isso é um reflexo da confiança que o povo tem na gente. Porque você pedir voto para quem às vezes não é conhecido na cidade é mais complicado um pouquinho, meu. Então, esses votos eu quero agradecer minha família, meus amigos, né? Igual você também já agradeceu, as pessoas que acreditaram, apoiaram, né? E deu esse voto de confiança para ela em nosso nome. né? Eu sei que tem muita gente envolvida aí. A gente for falar, agradecer um por um, fica difícil. Às vezes a gente peca também. Mas eu fiquei muito agradecido, estou muito confiante. Eu tenho certeza que ela vai reconhecer. E isso, quem ganha é a comunidade, é o povo. A gente não vai, eu sei que vários deputados federais foram bem votados, então Silvânia está representada, né? O ICI como deputado. Tantos federais que venceram, né? Eu acho que no total, todos os vereadores aqui, os candidatos deles federais foram eleitos. Isso dá uma luz, uma esperança que Silvânia vai avançar muito. Quando a Alba fala do hospital, Alba, eu ainda estava imaginando aqui, eu estou preocupado muito com o 139, mas o hospital também é fundamental, né, para o desenvolvimento dessa região. Então, assim, nós temos, né, não é o ICI só, não, juntar todas as forças, todos os deputados que puderem contribuir com essa causa é de suma importância, devido à saúde na vida da gente, é o fator principal. Então, o ICI Quinan, Daniel Vilela, que foi bem votado, pessoas, às vezes, totalmente da direita, votou no Daniel, né? Às vezes deixou de votar no 22, porque confia no ICI e no Daniel, tanto para 139 como para continuar trabalhando bem por Goiás. Então, isso é uma responsabilidade muito grande dos nossos deputados, né? Do Daniel Vilela, para dar continuidade e reconhecer essa luta e mostrar isso em benefício. Porque sobre a 139, por exemplo, que é, para mim, é o ponto fundamental, é a obra maior que Silvânia pode, né, ser agraciada, e o ICI sabe disso, Daniel sabe disso. Às vezes a gente escuta, mas cobrou uma taxa do produtor. É bem verdade, bom seria se não precisasse, né? Mas a gente vive num país, se não contribuir, as coisas não saem, né? O dinheiro eles põem no bolso. Só que no caso da 139, se for devolvido, eu, como pequeno produtor, pago satisfeito. Porque a gente não importa de pagar, a gente quer ver resultado. Então, seria ruim se o Caiado tivesse posto esse dinheiro no bolso, né? Mas até onde eu sei, ele nunca foi condenado, nem, eu acho que nem citado, nenhuma corrupção. Quando eu falo de corrupção, até eu vou mais longe, me desculpa os colegas vereadores. Foi falado aí, às vezes, da incompetência. Mas, claro que soma, eu diria que talvez seria a segunda opção. Mas a primeira opção para eleger um político, na minha visão, é honestidade. Porque nós estamos sendo corrompidos, né, na política, a nível federal. Então, o primeiro que eu valorizo é a honestidade. É claro, porque se eu ficar também, não querer fazer, é desviar o dinheiro. Então, eu deixo aí esse recado, eu gosto, eu queria ser representado por pessoas totalmente competentes. Mas a tal do vício da corrupção dominou, né? Tomara que nós acordamos para esse lado, elejamos pessoas sérias, comprometidas e honestas. Vou chegar um pouco, falei da eleição, agradecer mais uma vez o apoio de todos, né? Eu diria que Silvânia está com a esperança real, né? O Carlão aí que saiba usufruir desse apoio que ele teve, né? Está bem representado. É claro, nós também, como vereador, temos que fazer a nossa parte de cobrar, né? Agora, fugindo um pouquinho, uma coisa que eu vi, porque tem que continuar, né? O Joaquim Lobo esteve aqui hoje falando da ponte, a gente, esse momento tem que passar, né? Porque senão a gente fica, passa o primeiro turno, segundo turno, e as coisas não saem. Então, a gente tem que dar continuidade. Eu, sobre as pontes aí, eu quero até o vereador Jairinho, é líder do prefeito. É claro, a gente não tem nada contra o movimento que o Júlio está fazendo, de baixa assinada, mas eu acho que isso não precisaria nem acontecer. Mas que faça, é mais uma ferramenta. Mas nós temos que realmente tirar as coisas do papel, né? Essa história de deixar para amanhã prejudica muito, né, a administração. Então, tem que pôr a mão na massa. E foi você que falou de placa, né? E eu comentei na última sessão sobre a ponte ali do Garirobal. Foi feita há pouco tempo, por sinal, uma ponte muito boa, né? Que lá eles eliminou a madeira, é o que eu sonho e desejo para todas as pontes, né? Deixar esse tal de ponte de madeira que não funciona. Só que lá está faltando sinalização. Então, eu queria, se for possível, eu vou visitar com vocês junto. A gente sugeria o secretário ver o máximo de pontes, de placas. Placa considera barato. Uma placa pode evitar um acidente grave. colocar várias placas, tanto nas pontes, né? E, ou então também nas encruzilhadas, igual você falou. Tipo aqui, a gente vai dar um 39 para Rio Vermelho. O que custa pôr uma placa lá? Região do Rio Vermelho, região do João de Deus, Quilombo. E assim, o máximo de placa que for distribuída dentro do município está contribuindo e muito com o cidadão. E é um valor irrisório que pode evitar tanto um acidente quanto, às vezes, um transtorno, né? A pessoa perde, às vezes, de caminhão, uma coisa parecida. Então, me coloco à disposição e estou, né, e desejar a todos uma tarde, uma semana abençoada.
3: Se me permite?
2: Sim, fica à vontade.
3: Só falar na questão da 139, né, o pessoal cobra muito a questão de começar a obra. Já está licitado. O nosso governador é governador e está eleito. Então, o Isiquinã é deputado e eleito. Então, a esperança da pessoal lá é... A gente sabe que tem a topografia, tem os GDs. É pelo menos já chegando. Que a esperança, a gente sabe que vai fazer. Mas as pessoas estão que nem Tomé, acredita vendo, né? Mas a gente sabe que tem a questão da engenharia, topografia. Ninguém vai chegar para fazer o asfalto, chegar e com irresponsabilidade. A gente sabe que tem o engenheiro, as coisas, mas que possa ter mais agilidade, né? Ali no Zerley, ali, ó, naquele começo ali, tanto que sofre ali naquele começo ali, ó, naquele buraco, vai lá, a prefeitura sempre vai ali, coloca, cascalha, ajeita ali, mas aquele transtorno ali, que as buraqueiras ali no começo ali, arruma essa semana, na outra semana já está do mesmo jeito. Então, que nós podemos, né, em vez de mandar ofício, ligar para o nosso deputado, governador, para dar. Chegando, que aí o povo fala assim, a gente sabe o que vai fazer, mas a gente fala, o povo fala assim, será? Tem gente que fala que é lenda, a gente fala para ele que é lenda, diz que aqui já está asfaltado, olha a cabeça das pessoas. Infelizmente isso não existe, né? Põe um trem na cabeça, como que vai estar asfaltado um trem, sem não tem engenharia, não tem topografia, não tem nada, né, senhor? Obrigado, vereador.
2: Almir, não sim, mas é o que eu estou falando. O que importa é a confiança. Isso é o que o silvaniense, não o silvaniense, o goiano depositou tanto no ICI e quanto no Daniel Vilela, né? Então, assim, confiança nós depositamos. E o ICI, eu acredito no trabalho dele, mais de uma vez ele falou com todas as letras que a gente assegurou, né, que vai acontecer, e eu não duvido hora nenhuma, né? E se Deus quiser, vai ser breve. Então, mais uma vez, obrigado. Quer dizer, gente, mas isso. Eu que estou aqui há algum tempo, o que mais você via, desde que eu entrei aqui, é falar de 139, seja para patrolar, seja para cascalhar, ou seja para asfaltar. Aí nós colocamos o nosso deputado lá, nosso representante, né? O nosso Messi, né? Que é a nossa esperança. Hoje a gente vê que isso não é sonho mais, já é um sonho que está prestes a ser realidade. Obrigado, presidente.
1: Obrigado, Silvério. Estou colocando os requerimentos em discussão.
4: Presidente.
5: Presidente, eu só... A gente falou de política, mas eu acho que o mais importante eu esqueci. A gente falou das cobranças dos deputados, mas a importância de quem acreditou no projeto nosso, que foi... Você está pedindo voto, porque as pessoas que confiou. Então, eu... Acabou que passou despercebido. Eu quero agradecer aqui a todas as pessoas que acreditou no projeto do Lucas Calil. A gente teve uma votação expressiva aqui, eu até me surpreendi. 1.173 votos. O que começou a apuração, eu até surpreendi. Então, sim, o grupo nosso, acredito que foi um grupo bom, né? Eu falo que hoje você pedir voto, quando tem a estrutura da administração ajudando, ela é mais leve. Mas igual foi o grupo nosso, que acabou que não tinha estrutura, e pedir voto para um cara meio desconhecido aqui na nossa cidade. Então essas pessoas que votou no Lucas Calil, acabou que acreditou no projeto nosso. Esses 1.173 votos foi credibilidade aí do nosso grupo. Então, agradecer ao nosso grupo, que foi um grupo que trabalhou bem, Ademar Rosso com o pessoal dele, Luiz Mulatão também, acabou que eu contribuí bastante para que esses votos também, a Larissa, então o grupo nosso foi um grupo bom. Então acredito que só agradecer as pessoas que acreditou no nosso projeto. Obrigado, presidente, pela parte aí.
1: Requerimentos.
4: Presidente.
1: Só lembrando que o do deputado foi em nome de todos os vereadores. Nós pontuamos aqui, vereador, é que apesar de Vossa Excelência ter me interrompido, com certeza Vossa Excelência apoia também o trabalho. Então nós estamos em nome de Vossa Excelência, ok?
4: Perfeito. Presidente.
1: Todos os vereadores, esse ofício vai de todos os vereadores.
4: Presidente.
6: Presidente, obrigado. Eu até havia esquecido. Como nós falamos no início, que a gente ia estar promovendo esse abaixo-assinado, eu deixei aqui na Câmara uma cópia para quem quiser assinar. Eu gostaria que todos participassem. A intenção nossa é de levar o conhecimento e depois disso, com certeza, providência tomada. Obrigado, viu?
1: Requerimento de votação. Se o vereador é contra algum requerimento, por favor.
4: Presidente.
1: Caso seja favorável, permaneça como está.
4: Presidente.
7: Presidente, vereador Mita, querendo fazer uso da palavra.
1: Os requerimentos estão aprovados. Eu passo agora a votação do primeiro projeto de lei, só pontuando aos vereadores. Nós temos
7: presidente.
1: O vereador Tatiana, quanto o vereador Luiz, eles estão participando dessa sessão, que é uma prerrogativa aqui, projeto de lei nessa casa.
4: Presidente.
1: E é importante quando o vereador está em outras demandas do município, que às vezes é fora da cidade, eles têm essa oportunidade de participar, né, mesmo assim, mesmo onde estão, né, de participar também das sessões. Dos projetos e das votações que são pertinentes nessa casa. Então, eu gostaria de colocar o primeiro projeto de lei em votação, projeto de lei que dispõe sobre o Fundo Municipal de Idosos Silvânia, após o repasse financeiro para a Fundação de Idosos Silvânia, da Desprovidência de Autoria do Executivo, projeto de lei em segunda votação. O projeto de lei está em discussão.
4: Presidente.
1: Por favor, vereador Mir.
4: Quero cumprimentar todos os colegas vereadores, cumprimentar o público aí presente, os funcionários dessa casa, as pessoas que acompanham pela Rede Vida, a Rede Rio Vermelho, a rádio, e também os internautas. Só para cumprimentar, que vocês não deu conta de me ouvir aí nos ofícios. Eu não sei se está a tempo de eu fazer, porque eu estou planejando para entrar aqui, mas não tá dando certo. Aí eu tinha um ofício a fazer, que era eu e o Hamilton. Não sei se o Hamilton fez ele. Então é um ofício para o condomínio Estrela, para ter arrecadação lá juntamente com o procurador, para analisar lá o preço do IPTU deles lá, né, para ver o que, que eles podem fazer ou não fazer e dar uma resposta para nós. Hamilton fez esse ofício, Hamilton?
5: Vereador, tinha ficado acordado sem fazer seu ofício, eu quero só participar, até fazer algum comentário sobre os condomínios. A sua assessora falou que fez o ofício, aí eu quero só participar do ofício. E hoje de manhã a gente recebeu a visita de alguns moradores lá do condomínio Estrela, sobre a questão do IPTU, né? Pediu para estar vendo a possibilidade lá de estar revendo os valores. Mas hoje, o que a gente tem que tomar cuidado, eu até fiz esse alerta, é dos próximos projetos chegar aqui, porque hoje a gente está tendo reclamação demais, principalmente dos condomínios, o vereador. E quero fazer parte do ofício. Certinho? Obrigado, hein?
1: Vereador Mi, o microfone está desligado, vereador Mi. Vereador Mi? Vereador Mi, o seu microfone está desligado, vereador.
4: Ei, presidente, está ouvindo agora?
1: Sim, perfeito.
4: Se todos concordarem, eu planejei para entrar no horário normal, não deu certo, mas esse ofício não precisa fazer. Pedindo aí arrecadação, pedir ao procurador do município que analise lá o preço do IPTU, se tem como mexer ou não, mandar uma resposta para nós passar para o pessoal do condomínio lá, que nos procurou. Eu e o vereador Hamilton pede aí toda essa atenção nesse ofício. Mas estou aqui à disposição para votar também esse projeto e os demais projetos, presidente.
1: Perfeito. Então, esse projeto vai ser incluído, vereador Mir, na ordem da sessão, sim, está esse seu ofício, sim. A servidora Samara vai estar colocando certinho e vai estar entrando na pauta, sim, ok? Então, o projeto de lei do fundo que dispõe sobre autorização ao Fundo Municipal do Idoso de Silvânia, concede repasse financeiro para a Fundação Banco de Óleos de Goiás, da forma que especifica da outras providências, está em votação. Se algum vereador é contra a aprovação deste projeto, por favor, se manifeste. Caso favorável, permaneça como está. Projeto de lei está aprovado. Projeto de lei em segunda votação. Projeto de lei que institui o Dia Municipal do Carreiro da Carreata de Boi no calendário oficial de eventos do município de Silvânia, do estado de Goiás, da autoridade de autoria do Poder Legislativo Municipal. Vereador Almiro Alves Batista. Projeto de lei está em discussão.
3: Foi aprovado em primeira votação. Quero agradecer aos colegas vereadores e dizer para todos que estão nos ouvindo, população de Silvânia, esse projeto é que vai, já tem a lei federal e agora tem a lei municipal, e eu, autor do projeto, que vai ter o dia do carreiro de Silvânia aqui na nossa cidade. Muito merecido pela história, né, de muito tempo, de muitos anos, dos carreiros aqui na nossa cidade. Obrigado, presidente.
1: Em votação, se algum vereador é contra a aprovação deste projeto, por favor, se manifeste. Caso favorável, permaneça como está. O projeto de lei está aprovado em segunda votação e vai à sanção do excelentíssimo senhor prefeito Carlos José Maia dos Santos. Projeto de lei que altera o artigo 21 da Lei Orgânica do município de Silvânia, Goiás, das providências, para permitir a reeleição dos membros da mesa diretora da Câmara Municipal de autoria do Poder Legislativo. Esse projeto de lei tem uma emenda. A emenda à Lei Orgânica Municipal que altera o artigo 21 da Lei Orgânica do município de Silvânia, do estado de Goiás, para permitir a reeleição dos membros da mesa diretora da Câmara Municipal de autoria do Poder Legislativo. A emenda tem a participação de seis vereadores. Artigo 21 da Lei Orgânica do Município de Silvânia, passa a decorar com a seguinte redação. A emenda, por favor. Isso. Vou estar lendo a emenda. Da emenda. Emenda modificativa ao projeto da Lei Orgânica Municipal 2026. Fica modificado o artigo 1º do projeto de emenda à Lei Orgânica Municipal, que passa a vigorar com a seguinte redação. O artigo 21 da Lei Orgânica do município de Silvânia passa a vigorar com a seguinte redação. O mandato da mesa diretora será de 2 anos, permitida a reeleição de seus membros para os mesmos cargos ou cargos distintos na eleição imediatamente subsequente ou em outra legislatura. Parágrafo único, essa emenda passará a valer a partir da próxima legislatura, que terá o seu início de 1º de janeiro de 2029. A emenda está em discussão.
4: Presidente.
1: Vereador Bi.
4: Só para deixar bem claro aí que eu acho que para outra legislatura fica bem justo, né? Porque os vereadores vão ser eleitos para a próxima e poder usufruir aí desses dois mandatos se a Câmara reconhecer. Então fica aí a minha sugestão dentro desse projeto, que para valer para a próxima legislatura, ou seja, para o próximo eleito 2028.
1: Continua em discussão. Em votação, vou colocar nominal a emenda, porque esse projeto é um projeto que altera a orgânica, então a emenda também. Vou colocar nominal a votação da emenda. Vou começar. Não vou fazer por ordem alfabética, não. Posso começar com o vereador Matheus? Vereador Matheus, por favor. Voto contra a emenda. Alves Stefani.
8: A favor da emenda.
1: Luiz César. Luiz Davan.
9: Voto votar contra uma emenda de um colega, mas eu acho que contra, que tanto faz agora quanto depois.
1: Vereador Jairo Gomes.
10: Contra.
1: Vereador Almir da Faixa.
10: Contra.
1: Silvério Lobo.
11: Eu vou votar contra e vou justificar, porque se a gente votar a favor da emenda para essa lei valer para o próximo mandato, eu não sei se eu vou estar aqui. Então, Eu vou votar contra. Ou aprova o projeto da forma que está para valer para essa, ou então a emenda para a próxima legislatura, eu não vejo que tenha sentido.
1: Vereador Hamilton Marmita.
5: Presidente, sou a favor que eu assinei. Assinei votar Sim. contra, não tem como, né?
1: Vereador Mi.
4: A favor da emenda, presidente, a favor.
1: Tatiana Duarte.
7: A favor da emenda, presidente.
1: Empate. Isso. Está só conferindo aqui as votações.
7: Acho que deu empate, né?
1: Houve um empate. Sou contrário à emenda. A emenda, então, foi reprovada e eu vou colocar agora o projeto. Assim, só, deixa eu só pontuar, não é que deu empate, é porque a emenda, segundo fui orientada aqui, ela precisava também de quórum qualificado, de qualquer forma, eu precisaria de votar de uma forma ou outra. Então, de qualquer forma, a emenda já chegou rejeitada, mas eu teria que votar também. Os dois precisariam do quórum qualificado, né? Então, estou colocando agora o projeto de lei, claro, sem a emenda, o projeto de lei original, né? Em discussão. Vereador Jair Gomes.
4: Presidente, vereador vai pegar por ordem aí?
1: Vereador Mi?
4: Presidente.
1: Sim.
4: Vai pegar por ordem ou como é que é?
1: Eu estou colocando em discussão agora, vereador Mi. Primeiro, depois eu vou colocar em votação, vou colocar por... da mesma forma que colocamos aqui, sem precisar ser por ordem alfabética.
10: Senhor presidente.
4: Beleza.
1: Vereador Jair Gomes.
10: Esse projeto, senhor presidente, é um projeto que nós várias vezes tentamos passar ele aqui nessa casa. Quando eu cheguei aqui em 2001, em 2002, então vice-prefeito, vereador para dentro da Câmara na época, tentou passar esse projeto, ele veio para o plenário, foi reprovado. Tentamos várias vezes, senhor presidente. Agora eu acho que vai passar. Acho que é um projeto necessário aqui nessa casa, que todos nós temos direito de candidatar a presidente a ser reeleito. Tanto faço eu com Vossa Excelência, com qualquer um vereador. Então, ele não vai prejudicar ninguém. E qualquer um pode ser candidato. Então, mediante isso aí, presidente, eu já quero encaminhar meu voto favorável ao projeto.
1: Projeto de lei continua em discussão. Em votação, vereador Matheus, vamos abrir com você neste turno. Em votação, favorável ou contra o projeto?
12: Favorável, presidente.
1: Vereador Alves Stefani.
8: Favorável, primeiro quem pega aí a presidência, viu? Favorável. Não tem esse interesse.
12: Vereador Júlio César. Favorável ao projeto.
1: Vereador Luiz Davan.
13: Favorável.
1: Jairo Gomes.
10: Eu já encaminhei um voto favorável, presidente.
1: Vereador Almir da Faixa.
13: Favorável.
1: Vereador Silber Lobo.
13: Favorável.
1: Vereador Hamilton Marmita.
5: Presidente, favorável até porque eu não tenho interesse nenhum de presidência, já tem problema demais de pegar mais um, então sou favorável ao projeto.
1: Vereador Mi. Vereador Tatiana Duarte.
7: Favorável, presidente.
1: Tentar restabelecer a conexão do Mi, eu acho que ele saiu, ou deve ter caído, né, a conexão dele, mas eu vou guardar um pouquinho, até porque eu acho que é importante, né, a votação do Mi também. Só está tentando restabelecer, eu acho que a Samara vai estar tá vendo essa questão, se a gente estabelece ou não, né, o contato do Mi, o vereador Mi. Sim, sim. Eu só queria, né, mesmo registrar a votação do vereador Mi, né, caso... É claro que já... Ele vai conseguir entrar? Ah, ok. Era importante ele registrar lá, porque senão não tem como a gente colocar em ata. Ele entrar e registrar. Eu acho que é importante. Isso, nós aguardamos ele um pouquinho. Não está dando, ele posicionou favorável ao projeto via microfone. Se você puder ligar para ele, e aí coloca ali no microfone aqui, Samara. Acho que daria certo. Liga para ele e ele fala no microfone, né? É, aí, não, aí coloca aqui, ó, pode só ligar o microfone aqui, Samaria vai colocar, né? Se é favorável, eu acho que é importante. É, claro que já tem uma definição, mas é importante o registro, né? Vai dar certo? Eu pede para ele mandar uma mensagem só e a gente passa aqui também. É, você traz o microfone aqui, ele pode posicionar. No mais, eu já gostaria de estar já falando aos vereadores, enquanto nós vamos estar aguardando o registro do voto comigo, sobre a questão do projeto. Ah, sim, disse que eu tenho que votar também. Ok, eu sou favorável também ao projeto. Ok, Samara, acho que vai dar. Não, não, ok, ele registrou e ele ligou para a assessora, teve um probleminha de conexão e manifestou favorável ao projeto. É isso, Samara? Perfeito, então a gente vai ver, vendo qual seria a forma de estar organizando. Ah, ok, então o projeto de lei, eu também estou favorável, o projeto de lei está aprovado e vai a uma segunda votação em tempo regimental para este projeto de lei. Eu gostaria de passar aqui aos vereadores que o projeto substitutivo, ele voltou para essa casa, né? Que trata da questão dos gestores escolares. Eu só gostaria, claro que não vai ser votado hoje, mas eu só queria ver dos colegas qual que será o procedimento que nós daremos para que nós possamos dar encaminhamento a esse projeto de lei. O que vocês sugerem, que passe de novo nas comissões, ou se eu já venho direto ao plenário na próxima sessão, eu estou aberto a...
8: Presidente, a minha opinião é que ele passe novamente pelas comissões, tendo em vista que algumas emendas que eu havia apresentado ao projeto, no projeto anterior, essas emendas elas foram acatadas, com exceção de 3. Então, essas 3 emendas precisam permanecer. Eu vou passar para o Luciano durante a semana e aí meu pensamento é que as comissões deveriam analisar novamente essas emendas, tendo em vista que o anterior, algumas emendas já fazem parte do corpo do projeto.
1: Okay.
8: E nós até discutimos, eu e o Luciano, nesse final de semana, né? Questão da retirada pela Secretaria de Saúde não é uma retirada legal,
1: uhum.
8: Né? Quem teria
7: competência
8: para retirar o projeto era só o executivo, mas como veio um projeto substituindo, aí não deveria começar do zero, né? Nem ter outra audiência e tudo mais. Mas a minha opinião é que passe novamente pelas comissões para que venha a votação conforme deve ser, somente com 3 emendas até o momento.
1: Perfeito, agradeço. Eu acho que podemos, então, acatar, né, desta forma, que a vereadora Alba colocou, ninguém se opõe, não, né? Então, fica assim, então, na próxima terça, estará sendo passado novamente pelas comissões, e eu acredito acredito que nós iremos votar na terça-feira, até porque eu acho que já tem, né, eu acho que é só uma questão mesmo de deixar tudo ok, né, de cumprir todos os requisitos, né, a Alba da Câmara, e para não ter nenhuma questão depois, né, eu acho que é uma questão de zelo, acho que isso faz muito, muito bem para todos. Então, acredito que o projeto será votado, sim, na próxima terça-feira. Sem mais pelo momento, só preciso de ver qual é a data aqui. No mais, eu gostaria de agradecer as pessoas que acreditaram também no projeto do Daniel Gourbon, que nós passamos pedindo o seu voto, agradecer demais vocês pelo entendimento, pela votação também do Insignan, que a gente passou nas casas também pedindo voto, nossa gratidão a cada um de vocês que acreditaram nesse projeto. Sobre a proteção de Deus, o dia da sessão, deixa eu ver aqui, a sessão está marcada, ok, a próxima sessão ordinária está marcada para o dia 13 de outubro de 2026, às 13h30 no plenário desta casa. Sobre a proteção de Deus, eu declaro encerrada a 30ª sessão ordinária

Sob a proteção de Deus, em nome da comunidade, declaro aberta a 30ª sessão ordinária do ano 2026. Solicito, segundo o secretário-vereador Almiro Alves Batista, que faça a leitura de um trecho.

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2: O Prêmio Nobel de Fisiologia ou Medicina de 2026 foi concedido aos pesquisadores Carl Dicerod, Peter Hedgeman e George Nagel. O trio foi reconhecido por descobertas relacionadas à optogenética, técnica que utiliza luz para controlar a atividade das células vivas. O método permite, por exemplo, ativar ou inibir células nervosas específicas por meio de feixes de luz. A tecnologia se tornou uma importante ferramenta para estudar o funcionamento do cérebro e ajudar a entender processos como a formação de memórias, sentimentos e comportamentos.
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1: O grupo Smart Fit anunciou um acordo para investir até 32 milhões de reais no Buda Spa, rede de serviço de bem-estar. Com a operação, a empresa poderá adquirir inicialmente até 20% do negócio e terá a opção de comprar mais 10% posteriormente, chegando a uma participação de 30%. Segundo a Smart Fit, o investimento faz parte da estratégia de ampliar oferta de serviços complementares. Fundado em 2021, o Buda Spa conta atualmente com 149 unidades em 12 estados, sendo 96% delas operadas como franquias. A conclusão do negócio ainda depende do cumprimento das condições previstas no acordo.
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Acabei de chegar por aqui, hoje terça-feira, dia 6 de outubro. Grande abraço a você sintonizado aqui na FM de Silvânia. Alô pra você que já está indo pra casa. Dia de muito trabalho hoje, agora descansar e ouvir aqui o Paradão. Para você que está no meio rural, em outras cidades também. Atenção, senhoras e senhores, jovens e crianças. A partir de agora, um show de alegria no seu rádio. Você sabe que o nosso programa é interativo com a sua participação. Agora são exatamente 4 horas mais 28 minutos e você já pode interagir com a gente. Ligue nesse número aqui, ó, 99956-1155. Você vai falar com a Tele Cristina. Pede a sua música, oferece para quem você gosta e ela anota e envia aqui para o computador do estúdio principal. Se você quiser falar diretamente comigo, é fácil, anote aí esse número aqui também, tá bom? É o 99996-9739. E se você quiser falar aqui no zap da emissora, é o 99674-1155. Um show de música para você a partir de agora. Animado como sempre, com pensamentos positivos, isso é bom. Programação interativa, com bom humor e interação, é claro. E você participa comigo ouvindo essas músicas. O chão vai tremer a partir de agora, nesse instante.

Agora para você que está apaixonado numa solidão, canta Nando Moreno.

versão exclusiva, música romântica, na voz de Nando Moreno. Eu tenho ela aqui, versão forró. Essa música aqui, ó.

0: Que programaço, programa de qualidade. O Tizinho vai falar comigo agora.
1: Ô, Júlio Oliveira, boa tarde. Como é que você tá? Hein?
0: Ah.
1: É, toca a música aí pra nós, Amor em Segredo, com Nicanor e Palmeri. Com Misael, não sei. Falou? Então tá, falou, amigo.
0: Grande abraço a você, Tizinho. Uma ótima tarde. Sempre prestigiando o nosso trabalho. É assim, ó, Tizinho, pra você.

Tudo de bom pra você nesta tarde. Legal, quem me ouve agora nesse exato momento é o Valdeir e o Gordinho na Fazenda Olaria, na sintonia, né? Gil, roda uma música pra mim com Alan Jackson. Alan Jackson, esse cara aqui, ó. Só um trechinho pra vocês aí. Grande abraço. Lá no Estadão do Ceará, como sempre ela, a Rosenira Costa. Gil, estou ouvindo seu programa aqui no bairro do Horto, em Juazeiro.

Aqui com a gente também o João Paulo de Oliveira, grande amigo. Pois é, parece que agora ele já aposentou da Prefeitura Municipal. Ele é mecânico especialista na linha de máquinas, linha amarela. Todas as máquinas dessa linha amarela, se deu problema, defeito, é só você chamar o João Paulo, tá? João Paulo de Oliveira, é o sobrenome Oliveira também, né? Oliveira é um sobrenome forte,

0: programa tá muito bom, mas para ficar melhor ainda, eu trago agora os melhores anunciantes. Não perca as oportunidades de você fazer bons negócios, né? Você tem que prestar atenção na propaganda, porque tem algo que te interessa, não é verdade? Ouça com atenção. Às vezes você quer vender, quer comprar e ficar muito bem informado, o comercial lhe informa. E também agora a hora certa para você, pelo horário de Brasília. Faltando apenas 12 minutos para as 5 horas da tarde. Ouça com atenção esta vinheta aqui, que é exclusiva.
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10: O PL saiu do primeiro turno das eleições 2026 com avanço nos governos estaduais e no Congresso. O partido elegeu 5 governadores já no primeiro turno e ainda disputará o segundo turno em 2 estados. No Senado, a legenda conquistou 19 das 54 cadeiras em disputa e deve começar 2027 com 28 dos 81 senadores, formando a maior bancada da casa. Na Câmara, Nicolas Ferreira e Lucas Pavanato ultrapassaram 3 milhões de votos cada e bateram o recorde de votação para deputado federal. Na disputa presidencial, Flávio Bolsonaro terminou o primeiro turno na liderança e enfrentará Lula no segundo turno.
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12: Faltando agora 2 minutos para as 5 da tarde.
13: É isso aí, galera. Vamos levantar o braço para valer. Bater palma sem medo. Som na caixa, maestro.
12: Ai. Tô tocando uns cavalos aqui, rapaz. Entrou na minha roça de cana. Vem pra lá.

0: só alegria, maravilha. Pois é, rapaz.
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0: Você gosta do prato bife a cavalo? Mas é o nome do prato, né? Bife a cavalo. Não é carne de cavalo. É?
2: Tem comida aí?
3: O senhor gosta de bife a cavalo?
2: Gosto.
3: O senhor gosta de frango frito?
2: Gosto.
3: Eu também gosto, mas não tem.
0: Pois é, o bife a cavalo é um prato tradicional da culinária brasileira e portuguesa, que consiste essencialmente em um bife frito, né, ou grelhado, coberto por um ou dois ovos fritos. Geralmente com a gema mole, que lembra uma sela sobre o cavalo. Já pensou? As carnes, um bife, por exemplo, cortes comuns que inclui um contrafilé, um alcântara ou um coxão mole. Um ou dois ovos fritos, geralmente fritos à parte e colocados em cima da carne. Pois é. Temperos básicos é o sal, o alho, pimenta do reino e um pouco de óleo ou manteiga para fritar. Pois é. Bom demais, né? Esse é o prato bife a cavalo. Vamos lá, atenção, roda essa música bacana para o João Paulo Mecânico. Rapaz. Mato Grosso e Matias, Mariposa.

0: essa dupla, esses caras cantam demais. Acho que vou até rodar mais uma música com eles já já.
1: Muito bem!
0: Pois é, você sabe quem me ouve agora nesse exato momento? É ele.
2: Essa mariposa que é dela aí com o Thales e Júnior, certo local esse dia, né?
0: Pois é, rapaz. Um abraço pra você, meu irmão, cantor, o Thales. Ele e o Júnior irão se apresentar no próximo domingo, a partir das 13 horas, lá no pôr do sol, né? Das 13 às 18, Thales e Júnior. Não é isso, rapaz?
2: Você tá bom demais.
0: Pois é.
2: Júnior, pra galera curtir, beleza? Gostaria que você tocasse pra gente aí frente a frente com o Mato Grosso e Matias. Todo mundo que conhece Thales e Júnior quiser ouvir essa e outros modões, das 13 às 18, domingo no pôr do sol. Um forte abraço pra você, pra toda a galera. E tamo junto, meu irmão.
0: É, então no próximo domingo, Thales e Júnior. Me envia um vídeo aqui.
2: Ó, olha o que fala mesmo, você tá conversando aí agora. Acertaram o meu radinho, tem base? Olha o outro novo aí, ó. Consertaram o meu radinho aí.
0: Achei muito bonito esse radinho seu, Thales. Interessante. Tá parecendo um besouro, um besourinho. Pois é, tinha estragado o radinho, levou para o conserto. Tenho certeza que esse radinho é uma relíquia, é de estimação, né? E aí o Thales comprou outro, Motobras. Isso é bom também. Eu tenho um Motobras em casa. É isso aí.
2: Desde 92, rapaz, eu tenho esse radinho tudo estragado, agora tá bom de novo.
0: Aí, ó. Relíquia. Um grande abraço pra você, meu irmão. Ah, obrigado pelo presente. Hoje recebi um presente muito bacana, do Thales e também da sua esposa, a Gisele. Não vou falar o que é, mas é muito importante. Nós te agradecemos, tá bom, Thales e Gisele?
2: Você merece, meu filho, você merece. Deus abençoe você, a patroa, tá? A vida de vocês, tamo junto.
0: É isso aí, muito bem. Vou trazer duas músicas pra você. A primeira é com Chico Rei Paraná, Leão Domado. Em seguida, mais uma com eles, essa dupla maravilhosa, Mato Grosso e Matias, Frente a Frente.

0: São músicas que mexem com seus sentimentos, né? Através das ondas da Rio Vermelho FM. Eu fico imaginando aqui o que que é o rádio, né? A emissora de rádio faz a transmissão e quantas pessoas estão me ouvindo nesse exato momento, né? Você está aí cuidando dos seus afazeres e prestigiando aqui o meu trabalho e ouvindo essas músicas bonitas, né? Quantos rádios têm ligado, estão ligados nesse exato momento, não é verdade? Tem rádios de vários modelos, tem alguns judiados, né? Tem gente que judeia com rádio, o aparelho de som, não cuida, tem poeira, tem até barro, né? Jô Oliveira está em cada lugar, para você imaginar. E o programa ao vivo, você sabe que tudo que a gente fala aqui já era, né? A palavra não tem mola, ela não volta. O programa gravado, não. É, você vai lá no outro estúdio, grava. Se ficar erros, edita lá no computador, corta os erros, coloca trilha. Se quiser até mudar um pouco da voz, tem jeito, né? Os recursos. Agora que ao vivo, meu amigo, é desse modelo, tá? É, não é fácil. Tem que ter dom, talento. Tem que ter criatividade. Na verdade, igual agora mesmo. Eu tô conversando aqui mais para encher linguiça. Enquanto isso, o tempo vai passando, porque nós já ouvimos muitas músicas. Por falar em rádio, o saudoso Geraldinho Nogueira, né, conta aqui esses maravilhosos causos. Vamos ouvir um pequeno trecho?
1: É uma ocasião. Eu fui ajudar um menino a fazer uma casa lá no Matafé. Ah. Então eu trabalhei lá a semana inteira, resolvi aposar lá. Quando foi domingo, ele falou, vamos ver uns caipira. Aí eu falei, uai, onde você arranja isso aí? Aí ele falou, não, aqui lá no velho Norfo tem. Falei, o que tem lá? Não, ele tem um rádio. Então nunca vi essa encrenca, nós vamos lá olhar. Chegamos lá, tava reunindo mais gente. E deu um defeito, rapaz, que cada um tinha que pagar R$100. Aí eu quis empanzinar com aquilo, mas todo mundo tá pagando. Eu falei, então vamos. Aí, mas primeiro ele foi lá dentro e chamou a mulher pra vir soltar o trem, que ele não sabia, né? Quando ela trouxe o imbigo dele, o trem se piou e errou o endereço e montou numa missa. Aí você nós jogar o chapéu pra uma banda e bater o joelho no chão.
0: O homem era da

0: Ah, pica-pau chubana, pois é, os caipiras nada. Vamos trazer o intervalo comercial, em seguida, mais participações. Agora são 5h20.
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0: rapaz. Que música.
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0: Abraçar aqui o pessoal lá na região Ponte Alta, né? Fazenda Ponte Alta, o Regis e a esposa da Ana Marina, eles acompanham o nosso programa sempre, né? Como é que você tá, Regis? Tá tirando leite aí agora ou qual? Ou é só de manhã? Também, com certeza, me ouve nesse exato momento. É o Célio, é o filho do Sertãozinho. Ei, Sertãozinho, cadê a sanfona, rapaz? Aparece aqui com ela pra nós fazer um show aqui. Um abraço para o Sertãozinho, é a esposa. Muito bem. O Célio, a Bernadette. E o filho Rafael, grande abraço. Pessoal, gente fina, prestigia aqui o nosso trabalho. Em Gameleira de Goiás, como sempre ele, o Adair José Lobo, a sua mãe, a dona Madalena, nos acompanha nesse exato momento. E por aqui também o Toim Ferramenta, rapaz.
2: Ô, meu amigo Gil de Oliveira, o Toim Ferramenta é um deles, rapaz. Tá saindo aqui da batalha, Gil. É. Vamos pra cima deles, vamos manter a correia espichada. Eu vim experimentar aquela ferramenta que eu tive, que você viu com ela hoje cedo, meu amigo, tá doido. Mas foi um prazerão conhecer você, tinha vontade de conhecer você. Gente boa, gente humilde, bacana. Ficar perto de você, nós dá muitas gaitadas, viu, parceiro? Bom demais da conta, Gil. Foi um prazerão. Toca um modão pra nós aí do Teodoro Sampaio. Tocar viola em noite de luar. Ofereço pra minha esposa Suelo, que tá lá em casa. Meu amigo fala na Serra do Burgo. Roberto lá na Jurubatuba. A cambuia da Vila Michele, todinho do Grupo Sem Limite. Tocar viola em noite de luar com Teodoro Sampaio. Tô aí em ferramenta na voz. Pra cima.
0: Isso, eu tô em ferramenta. Hoje eu estava ali abaixo do supermercado Maracanã. Pois é, e aí um caboclo passando com a ferramenta na mão. Uma foice, né? E eu cumprimentei ele, ele respondeu com muita educação, né? E eu reconheci a voz. Perguntei, você é o Toim Ferramenta? Sou eu mesmo. Aí eu disse, e eu sou o Gil Oliveira. Rapaz, aí foi só uma festa, né? Falei, ah, então é você que é o Toim Ferramenta. Comprou uma foice? Eu acredito que seja daquela ferragista ali que pertence ao supermercado Maracanã, né, do mesmo grupo. Pois é, uma foice tramontina, é umas foices, elas são leves, sabe? Quando eu morava no meio rural, sempre eu comprava delas. Hoje as ferramentas não são boas. Não é quer dizer que o funcionário é ruim, não. A ferramenta que não ajuda. Tem que ser realista aqui, né? Antigamente, as ferramentas, além que elas duravam mais e tinha qualidade, tinha marca, né? Eram produtos de uma excelência qualidade. Hoje, as ferramentas não é igual era, não tem qualidade, é ruim de corte. Toim Ferramenta sabe disso, pois é. A mola, passa pouco tempo, tem que amolar de novo. Parece que não tem aço, né? Não segura o corte. Pois é, uma enxada, por exemplo, você vai colocar ela no cabo, ela fica parecendo enxadão, em pé. E a enxada tem que ser deitada, né? Você puxar ela para ela deslizar. Se você colocar uma enxada num cabo e ela ficar parecendo enxadão, rapaz, você sofre demais, é muito pesado, né? Fica mais cavucando. e o serviço não rende. Pois é. Então é isso aí, as ferramentas de hoje realmente não é igual era. E tem funcionário bom, rapaz. Tom em ferramenta mesmo. É especialista nessa área do serviço bruto, né? Digamos assim. E o cara é muito forte. Tem um braço que é isso aqui, ó. É. Pois é. Para te falar a verdade, hoje até para você encontrar um cabo bom para colocar na ferramenta é difícil. Desmatou tudo, né? O cabo bom para ferramenta que eu conheço e nós colocava lá quando eu morava no meio rural era o guatambu. Tem guatambu que às vezes parece uma vela. O nó, não é aqueles cabos cheios de budu, com aquelas coisas, não. Aquilo ali mata o peão. Tem que ser um cabo bem aprumado, tipo uma vela que não tem nó, não tem aquelas buducas, né? Pois é, tem que ser bem preparado mesmo, igual um machado. Se você colocar um cabo ruim no machado, meu amigo, você só rebenta sua mão toda. Pois é. Aquilo começa a estalar ali, né? E outra coisa, a ferramenta você não pode segurar ela com muita pressão, porque senão ela estremece na sua mão, meu amigo. Aí pensa o tanto de calo que vai dar na sua mão, né? Então tu tem que saber. Eu já trabalhei demais no meio rural. Você tá achando que é mentira, né? Foi-se... enxada, aqueles cutelos de cortar arroz, já fiz isso muito. Tem até um cutelo que chama rabo de galo, que ele é bom demais, né? Machado, eu trabalhei muito pouquinho de machado. Tem gente que corta com machado dos dois lados. Eu, quando eu trabalhava com machado, malemar era de um lado, né? Tem pessoas que são experientes. Muito bem. Tom em ferramenta. Foi uma satisfação conhecer você. Um grande abraço. A sua esposa também, a Suelen. Tudo de bom. E a música que você pediu essa aqui, só porque eu não tenho ela aqui na pasta, mas eu vou pedir para baixar essa música aqui, ó.

Eu acredito que seja essa música aqui, né, rapaz? Viola em Noite de Luar. Vou até tirar um print aqui. Vou pedir o rapaz para baixar ela para nós. Mas eu vou tocar uma outra aqui com o Teodoro Sampaio. É Boa Absurda. É, Teodoro Sampaio, Seresteiro da Lua, rapaz, que música. Você sabe quem tá falando comigo aqui agora também? É o Flaviano, rapaz. Flaviano do Táxi, aniversariando hoje. De manhã, eu toquei uma música em oferecimento à pessoa dele, e ele me respondeu aqui, Gil, eu ouvi aqui a homenagem que você fez para mim pelo meu aniversário, ouvi a música, eu estava indo para Anápolis, acompanhando o programa Encontro com os Amigos, para você ver a audiência que nós temos aqui pela Rio Vermelho FM. Vamos ouvir a moda boa.

0: não sei se é assim. Eu tenho um tio meu que ele toca vaca. Eu acho que ela chama Roxinha. Ele... Xinha!
1: Ela já sabe.
0: É Roxinha.

0: O meu amigo Flaviano do táxi está dizendo assim: Gil, por onde eu ando nas fazendas, pessoal, estão acompanhando você todos os dias, de manhã, no encontro com os amigos, e à tarde agora, no Paradão Sertanejo. Seu Manezinho, pessoal lá da região do Taquaral, Manezinho, quem mais? O Inácio, a Ellen, a Dona Catarina, toda a família, né? Pois é, rapaz. Um salve para vocês aí da região do Taquaral, nos acompanha, muito bem. Para mim é uma honra, é uma satisfação falar com vocês, tá? Através aqui da Rio Vermelho FM. Temos mensagens por aqui. Vamos lá, quem será que vai falar com a gente?
1: Vai rasgando, Toninho Ferramenta. O Fala tá aqui na escuta, aqui deitado ao pé aqui, só curtindo. Coragem pra tomar um banho, mas vamos rasgando, companheiro. Bora, bora. Tô na escuta aqui. Solta a moiada. Vamos plantar, vamos plantar. O agro não para.
0: Temos que plantar, pois é, o agro não para. Agora a terra está molhada. Bom demais, hein, senhor? Pois é, esse é o Fala. Está escrito aqui. O Edivaldo no perfil do WhatsApp. Muito bem. Vamos lá.
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0: A Valdivina aqui no WhatsApp. Olá, Gil Oliveira. Gostaria de ouvir a música que se chama Lembranças com Zé Araújo. Muito bem. Tá dizendo assim: por favor, não diga meu nome. E já era, já falei. Não sei se é ela mesmo. A Rosaneira Costa tá dizendo assim: seu programa é muito bom, estou ouvindo. Muito bem, o cantor Thales. Mais uma vez.
3: Meu amigo meu, eu tô lascado, porque eu quis ter guardado minha ferramenta antiga, inchado, enxadão. Foi, sim. O quintal tem que estar capinadinho, arrumadinho, sempre dentro, não tem desculpa não.
0: Estou olhando essa enxada aí, Thales. Ih, não. Esse cabo aí, ó. Ó. Ó o poronó que ele tem no meio. Uma buduca, né? E ele tá muito assim, tá gorvado, né? Tá torto esse cabo aí, a enxada. Rapaz, como é que trabalha com essa enxada, Thales? Tá suja de massa de concreto. Pois é, rapaz, tem que lavar a ferramenta depois que termina o serviço. E, para não dizer mais, do jeito que eu estou olhando aqui, o lugar que ela está tomando chuva. Enferruja a ferramenta.

0: Apodrece o cabo, tá vendo? Não pode, Thales. Desse jeito, essa ferramenta judeia com você.
1: Olha o bichinho aí do cabo aprumado, ó. Moladinha, só esperando. Mas fora do rumo de pegar, fora do rumo de pegar, não atrapalha não. Tem perigo não, tem perigo não, tá debaixo da caveira, da caixa d'água.
0: Sim, muito bem. Vamos ouvir essa moda boa. Granfina.

0: boiadeira errante, que música! As belíssimas vozes de Paulo, mas o Paulino, você conferiu por aqui, chegando agora mais um Blake, o nosso intervalo comercial, em seguida mais participações, e aí vou tocar uns modão bom demais, só. A hora certa você confere agora comigo. Pelo horário de Brasília, faltando 3 minutos para as 6 horas da tarde.
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5: Pontualmente, 18 horas. Hora do Anjo.

o Verbo de Deus se fez carne e habitou entre nós. Ave Maria, cheia de graça, o Senhor é convosco. Bendita sois vós entre as mulheres e bendito é o fruto do vosso ventre, Jesus. Santa Maria, Mãe de Deus, rogai por nós, pecadores, agora e na hora de nossa morte.

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5: A quarta rodada da Liga, a Liga das Nações, já está movimentando a Europa. Neste domingo, pelo grupo A4, Portugal venceu a Noruega por 2-1 e segue com campanha perfeita. São 4 vitórias em 4 jogos e 12 pontos. A Dinamarca bateu o país de Gales por 1-0 e chegou a 6. No grupo A2, Holanda superou a Sérvia por 2-1 e divide a ponta com a Grécia, que empatou em 0-0 com a Alemanha. As duas seleções têm 8 pontos. E a rodada continua nesta segunda-feira. A França recebe a Bélgica, enquanto a Itália encara a Turquia. Na terça, às 3h45 da tarde, horário de Brasília, tem Croácia e Espanha e Inglaterra diante da República Tcheca.
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21: Seguindo com o programa, mas agora vou trazer uma informação para você que está ligado aqui na melhor.
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23: O presidente dos Estados Unidos, Donald Trump, confundiu o Brasil com a Índia ao comentar nas redes sociais a eleição presidencial brasileira. A publicação foi corrigida horas depois. Trump elogiou a rapidez da apuração dos votos no Brasil e usou um exemplo para criticar o sistema eleitoral americano. O presidente dos Estados Unidos não citou Flávio Bolsonaro nem Lula, que disputarão o segundo turno no dia 25 de outubro. Flávio terminou o primeiro turno com 47,3% dos votos válidos, contra 45,16% de Lula.
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21: Lasqueira. Agora são 6:17. A Sueli tá dizendo o seguinte: boa tarde, Gil Oliveira. Tudo bem? Roda aquela música pra mim ouvir com Trio Parada Dura, Luz da Minha Vida. Ela mora aqui no bairro Pedrinhas, né? Grande abraço a você, Sueli.
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21: Me enviou uma foto aqui de um tambuleiro cheio de biscoitos de queijo. É o famoso enroladinho de queijo, né? Pois é, bom demais. Já pensou um biscoitinho de queijo nesse horário com um chazinho? Pega bem, né? Pois é. E eu tô numa fome, rapaz, num merendê. Pois é, tinha que pedir aqui pelo aplicativo um lanche. Mas aí vai atrapalhar o jantar, né? Acho que deixa pra amanhã. Não vai dar certo aqui, porque senão atrapalha a janta. Já é hora de janta.
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21: E o cachorrinho, a pessoa tá à procura. Pois é, rapaz, a pessoa oferece recompensa. Você pode ligar no 998686569, 98686569. É um cachorro macho, Shih Tzu branco, com manchas marrom, desapareceu lá na região do Capimpuba, Guarirobal. Pois é, ele está tosado, né? Quem será que viu esse cachorrinho? Desapareceu desde a última sexta-feira. Pois é.
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21: Mas ele deve estar aí na região do Guarirobal, né? Pois é, certeza que ele apareceu em alguma fazenda, e porque o bichinho sai à procura de comida, né? A fome e a sede é doída.

vamos. 99868, anote aí o número da Lauane, é 99868, né? 6569. O número dela é esse aqui, ó, 99868 6569. Muito bem? Volta.

0: do WhatsApp, a Cláudia Cristina. Vamos ouvir a mensagem?
1: Boa tarde, Gil. Gil, meu cachorro não apareceu. Se alguém souber a notícia dele, por favor, fala aqui pra nós. A gente foi lá, procurou a notícia que teve, não encontrou. Se alguém encontrar, por favor, é um chifres branco. A gente chama ele de Zezinho, viu?
0: Ah, Zezinho, pois é, rapaz. E o telefone de contato é esse aqui, mais uma vez, eu repito, é o 98686569. É aquele número que eu falei agora há pouco, tá? 998-68-65-69. Vamos encontrar o Zezinho. Pois é. Vamos pedir aqui para São Francisco de Assis. São Francisco de Assis é o padroeiro dos animais e da natureza. Ele é o mais procurado quando o objetivo é proteger, salvar ou reencontrar um bichinho, tá? Pois é, São Francisco de Assis. Pois é, minha amiga, pega com ele. São Francisco de Assis é o padroeiro dos animais, né? Será que alguém já pegou o cachorrinho? Será que... podemos levantar essa hipótese, né? Ele é muito bonitinho, às vezes alguém pegou, né? Mas será? Tomara que não, né? Vamos encontrar o Zezinho. Eu vou trazer mais uma música bonita. O nosso programa é bom demais com essas músicas que toca no seu coração assim.

0: Ei, Gilson, mandar um é bom, hein?
1: Pois é.
0: Tá doido. Você tá bom mesmo? O programa tá 10, hein?
1: Graças a Deus.
0: Manda um bom aí pra nós. Essa aí é boa demais. Esses caboclos é Roberto e Mirim, não é? Essa moda aí é boa.
1: É isso mesmo. Roberto Meirinho, A Noite do Nosso Amor. Esta voz é do João falando comigo. É, o João fala comigo lá da região do Guarirobal, é isso? João, você faz alugar a chácara lá, é? Parece que você mora aqui na cidade. Ah, eu acho que ele aluga a chácara lá porque todos os dias ele está lá tirando leite das vacas. Muito bem, João. Um grande abraço para você. Obrigado pela companhia e pela participação. Deixa eu encontrar uma música aqui para você. Enquanto isso, nós vamos batendo um papo aqui. Vou rodar João Boiadeiro. João Boiadeiro. Cadê a música João Boiadeiro? Cadê? Sumiu aqui. Moreno e Moreninho, João Boiadeiro, vamos lá.
2: Vamos reunir a peãozada para atravessar o sertão de Mato Grosso.

0: É, programação de muita qualidade. Você tá doido, hein? Agora eu vou ali comer um pedaço de rapadura com amendoim. Você sabe que eu casei agora, eu estou casadinho novo, né? A pessoa quando casa, eles falam assim que a gente fica meio desnutrido. Já tem pessoas dizendo assim, Gil, mas estou olhando pela sua fisionomia, você tá amarelo, rapaz, o que que tá acontecendo? Será que eu estou com anemia? Anemia, será, hein? Pois é, rapaz. E eu gosto muito de rapadura com amendoim. Para que que serve rapadura com amendoim? Será que o amendoim é bom para quê, hein? Deixa eu pesquisar aqui na inteligência artificial. Deixa eu ver aqui, rapaz. Amendoim é bom para quê? Vamos lá. O que que temos aqui? Ah, sim, aí ó.
1: O amendoim é uma excelente fonte de gorduras saudáveis, proteínas, fibras e antioxidantes, sendo um grande aliado da saúde quando consumido na quantidade certa.
0: É bom. É saudável, amendoim, muito bem. Agora são 6:38, horário oficial.
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9: Automotors. Você coloca um carro automático na posição D, solta o pedal do freio e ele começa a se movimentar devagar, né? Mesmo sem pisar no acelerador. Esse comportamento é conhecido como creep e em muitos câmbios automáticos tradicionais ele está relacionado ao funcionamento do conversor de torque, que consegue transmitir parte da força do motor para a transmissão, mesmo com o veículo em baixa velocidade. Outros tipos de transmissão e veículos eletrificados também podem reproduzir esse comportamento por meio do próprio controle eletrônico. A dica do Auto Motors é não confundir essa movimentação com uma falha e, durante manobras, mantenha sempre o controle pelo pedal do freio. Aquele passinho devagar que o automático dá sozinho tem toda uma engenharia por trás.
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0: Nós estamos caminhando aqui para o término do programa.
1: Essa aí é boa, viu? Ah. É garantir um mão queijo para comer com a goiabada, viu? Ah. Um pedacinho lá é meu mesmo, porque quando eu chamo você, viu, daí eu plantar um milho, dá um mutirão para mim, ver se é bom na enxada, né? Nós comer pamonha. Daqui um dia dá pra cá, agora tá chovendo bom.
0: Isso.
1: Daí tá lá, vou chamar você. Vê se é bom no cabo da ferramenta mesmo. Você dá um agitório pro João. Pra um milho, tá com uma pamonha. Então falou, gente. Obrigadão, viu?
0: Oh, eu sou o João, pois é. A chácara lá é propriedade dele. Nós vamos puxar a enxada lá, plantar o milho, comer uma pamonha com queijo. Nossa Senhora. Valeu, meu amigo. Tamo junto.
2: Atenda o telefone, por favor, meu bem.
0: É, o programa tá muito bom, mas já vou ficando por aqui. Amanhã tem mais. Lembrando que estarei aqui às 5 horas da madrugada até às 7 da manhã com o nosso encontro. E à tarde, novamente, a partir das 4 horas, com o Paradão Sertanejo.
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0: Durante esse mês de outubro, estarei aqui, o Jacareta de Férias. Pois é, eu só não estarei aqui no dia 21 de outubro, à tarde em diante. É, já não estarei aqui mais, nem no dia 22, nem no dia 23, e provavelmente nem no dia 26 de outubro, né? Porque irei fazer uma viagem. Bom demais, hein, só? Mas aí depois eu sigo aqui. Aí segue o resto do mês de outubro e se estende até o mês de novembro aqui, né? Rapaz, hein? Pois é, mês de novembro, com certeza, na primeira semana eu tenho que pagar esses dias que eu irei faltar em outubro. Pois é.
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0: Bom demais, né? A você um grande abraço, fiquem todos com Deus, com as graças de Nossa Senhora, Jesus, Deus, Criador do Universo e de todas as coisas. Agradecer o nosso Pai pelo dom da vida, o dom da voz e da comunicação. E a oportunidade de estar aqui na Rio Vermelho FM, falando através do microfone, pelas ondas do rádio. Chega até você as nossas palavras com muita fé, alegria, muito amor e otimismo. Tudo de bom para você, que somente as melhores coisas lhe aconteça.

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7: Olá, boa noite.
6: Boa noite para você que nos acompanha em todo o país.
7: Terça-feira, 6 de outubro de 2026.
6: Vamos aos destaques do dia.
7: Sites e aplicativos de apostas online estão oficialmente proibidos no Brasil a partir de hoje.
6: Empresas de bets têm até amanhã para enviar relatório com saldos finais de apostadores.
7: E mais de 26 milhões de usuários não fizeram resgate voluntário dos valores disponíveis. Nazi Brum.
8: Segundo a Secretaria de Prêmios e Apostas do Ministério da Fazenda, ainda restam R$1,325 bilhão na carteira das bets.
6: Alerta climático.
7: Novo boletim sobre o El Niño aponta risco de eventos extremos e altas temperaturas em boa parte do Brasil entre outubro e o início de 2027.
6: Plataforma digital reúne alertas meteorológicos e orientações para produtores rurais durante o fenômeno. Cleide Lopes.
9: Essas ações têm como foco fortalecer a gestão integrada e prevenir cenários e reduzir riscos.
7: Educação profissional e tecnológica.
6: Modelo de ensino completa 117 anos com oferta de qualificação técnica e ingresso no mercado de trabalho. Gabriela Noronha.
10: Hoje são mais de 3 milhões de matrículas na educação profissional técnica de nível médio, segundo o Censo Escolar da Educação Básica.
7: Hoje na apresentação da Voz do Brasil, eu, Mariana Jungmann e Luciano Seixas.
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7: Quem ainda tem dinheiro nas plataformas de apostas online, as chamadas bets, vai receber os valores diretamente na conta bancária nos próximos dias.
6: A Secretaria de Prêmios e Apostas do Ministério da Fazenda divulgou um novo cronograma para a devolução.
7: De acordo com a pasta, um total de R$1,3 bilhão ainda não foram resgatados pelos usuários.
11: Foi encerrado ontem, segunda-feira, o prazo para o resgate voluntário dos valores disponíveis nas plataformas de apostas, as bets. Mas, segundo a Secretaria de Prêmios e Apostas do Ministério da Fazenda, ainda restam R$1,325 bilhão na carteira das bets, que devem ser devolvidos aos apostadores. A retirada vale para as empresas que tiveram a autorização de funcionamento no país. Segundo a Secretaria, um dos fatos para a demora na retirada é a quantidade de contas com valores reduzidos. Pelo menos 86 milhões de contas possuem saldos de até 99 centavos, totalizando mais de R$15 milhões. Agora, as empresas têm até amanhã, dia 7, para informar as instituições financeiras os saldos de cada apostador. De acordo com o ministro da Fazenda, Dario Durigan, o dinheiro deve estar disponível nas contas entre os dias 9 e 14 de outubro.
12: As bets vão ter que informar para os bancos qual é o saldo no seu CPF que ficou lá sobrando. E os bancos, no dia 9 a 14 de outubro, vão devolver o seu dinheiro. Caso tenha qualquer problema, a Caixa vai receber o recurso e intermediar a devolução do seu dinheiro. Não confie em sites, em links que te mandarem, que facilitem a devolução do seu dinheiro.
11: O fim das atividades das bets no país foi determinado por uma medida provisória. Só no dia de hoje, 1.500 sites de plataformas de apostas foram derrubados. Com isso, a partir desta terça-feira, os sites de aplicativos das plataformas deverão ficar indisponíveis. Reportagem Nazi Brum.
13: E para fortalecer as ações de combate à oferta de apostas de cota fixa no país, o Ministério da Justiça e Segurança criou novas estruturas no âmbito da Secretaria Nacional do Consumidor, a Senacom.
7: O Departamento de Fiscalização e Prevenção de Danos ao Consumidor vai atuar na prevenção e repressão das apostas ilegais e também na manipulação de resultados esportivos.
13: Já a Secretaria Nacional de Direitos Digitais vai acompanhar sistemas e políticas adotados pelas plataformas, analisar relatórios de transparência e notificar provedores e aplicativos que violem a medida provisória.
7: Pagar a mesma conta duas vezes por engano ou ter dor de cabeça com golpes e fraudes são alguns dos problemas enfrentados pelos usuários do Pix.
13: Para evitar situações como essas, o Banco Central aprovou novas regras para reforçar as operações financeiras no país.
7: Além de novas medidas de segurança, trabalhadores poderão utilizar o Pix automático em contas salários para pagamentos recorrentes.
14: O Banco Central aprovou novas regras para aperfeiçoar o Pix, ampliar suas funcionalidades e reforçar a segurança do sistema. As mudanças incluem novidades no Pix automático, regras específicas para cobranças híbridas e novos procedimentos contra fraudes. A partir de 1º de julho de 2027, o Pix automático poderá ser usado em contas salários para pagamentos recorrentes autorizados pelo cliente. A medida amplia as possibilidades de uso da ferramenta, mantendo as restrições já existentes para recebimento e outras operações nessas contas. Outra novidade envolve a cobrança híbrida, que reúne boleto e QR Code do Pix no mesmo documento. Para evitar pagamentos em duplicidade, a nova regra determina o cancelamento automático de um dos instrumentos assim que o outro for pago. Em caso de falhas, o regulamento define responsabilidades das instituições que devem comunicar ao usuário quando houver registro de suspeita de fraude, informar a data da marcação e permitir a revisão da medida. Se a suspeita não for confirmada, o registro deve ser cancelado. Claudimário Carvalho, para a Voz do Brasil.
13: A balança comercial brasileira registrou superávit de US$7,740 bilhões em setembro, uma alta de 146% em relação ao mesmo período do ano passado.
7: Isso significa que o Brasil vendeu mais mercadorias e serviços para outros países do que comprou, resultando em um saldo positivo para a economia do país.
13: Os dados foram divulgados hoje pela Secretaria de Comércio Exterior do Ministério do Desenvolvimento, Indústria, Comércio e Serviços.
7: Os destaques nas vendas foram para o petróleo bruto, minério de cobre, combustíveis, soja, farelo de soja e café não torrado.
13: A aparelhos auditivos, cadeiras de rodas, camas hospitalares e até mesmo mudanças em imóveis para pessoas com algum tipo de deficiência.
7: Esses são alguns dos itens que podem ser financiados através de crédito acessibilidade, que oferece linha de crédito nos bancos públicos federais para aquisição de produtos e serviços de tecnologia assistiva.
13: Os equipamentos e dispositivos são voltados para dar mais autonomia e independência às pessoas com deficiência.
7: Saiba mais na reportagem de Luana Karen.
15: A linha de crédito Acessibilidade financia a compra de equipamentos, dispositivos e soluções que ajudem na autonomia de pessoas com deficiência. Isadora Nascimento, secretária nacional dos Direitos da Pessoa com Deficiência do Ministério dos Direitos Humanos e Cidadania, lista os itens mais procurados para financiamento.
16: Aparelhos para audição, amplificação sonora, cama hospitalar e também cadeira de rodas, que podem ser elétricas.
15: Entre os demais itens financiáveis estão órteses, próteses e dispositivos de acessibilidade para computadores. A linha também contempla o financiamento de adaptações em imóveis residenciais para acessibilidade. Tanto o Banco do Brasil quanto a Caixa Econômica oferecem a linha de crédito. Sérgio Fernandes de Carvalho Júnior, porta-voz do Banco do Brasil, detalha as condições oferecidas pelo banco.
17: O crédito é destinado a pessoas com renda mensal de até 10 salários mínimos. Os valores financiados podem variar entre R$ 70 e R$ 30 mil reais e podem financiar até 100% do valor do produto ou do serviço adquirido. O prazo para pagamento é de até 60 meses. A taxa de juros é de 6% ao ano para quem possui renda de até 5 salários mínimos e de 7,5% ao ano para quem possui renda acima de 5 e até 10 salários mínimos.
15: A concessão do financiamento depende da análise de crédito e dos requisitos de cada banco. Por isso, o interessado deve consultar a instituição financeira antes da contratação para verificar valores disponíveis, taxas, prazos e documentação necessária. Reportagem Luana Karen.
13: Uma plataforma digital reúne informações de voluntários da Força Nacional do SUS que atuam em desastres e emergências de saúde pública.
7: É o Sou Força, que já conta com 3 mil profissionais cadastrados.
13: Os profissionais podem ajudar em cenários de desastres naturais, epidemias e até mesmo para conter os impactos do fenômeno El Niño.
18: O sistema foi criado para organizar a força de trabalho e a mobilização de profissionais voluntários que desejam atuar em desastres e emergências de saúde pública por meio da Força Nacional do SUS. Na plataforma digital Sou Força, estão reunidas informações sobre formação, competências, experiências e disponibilidade de cada profissional cadastrado. Rodrigo Stabile, diretor da Força Nacional do SUS, exemplifica como esses dados são usados na prática.
19: Aconteceu um deslizamento de terra numa tal região. Então, eu sei que eu vou precisar de profissionais da logística, profissionais da enfermagem e de medicina. Eu tenho capacidade agora de acionar o voluntário, saber se ele está disponível para aquela missão.
18: O sistema Sou Força, criado em parceria com a Universidade de Brasília, conta com cerca de 3 mil profissionais voluntários cadastrados atualmente. Para Jonas Brandt, epidemiologista e professor do Departamento de Saúde Coletiva da UNB, a ferramenta vai ser uma ajuda importante no enfrentamento dos efeitos de fenômenos climáticos como o El Niño.
20: Cada vez mais, a gente tem aumentado essa frequência dos eventos extremos, as mudanças climáticas. O Brasil é um país que tem perspectivas de ser muito afetado pelo El Niño, seja na região norte do Brasil por causa da seca, seja na região sul do Brasil por causa das chuvas. Ter essa lista organizada é muito importante para que a gente possa dar conta dessa resposta esse ano.
18: Quem deseja se voluntariar pode acessar o sistema diretamente pelo site plataforma-fnsus.saude.gov.br. Reportagem Luciana Colares de Holanda.
7: calor acima do normal, risco de incêndios florestais e mudanças extremas no volume de chuvas.
1: Outubro chegou e os brasileiros vão continuar sentindo os impactos do El Niño em diferentes regiões do país.
7: A previsão dos Centros Nacionais de Monitoramento indica que o fenômeno tem mais de 95% de chance de atingir intensidade muito forte entre outubro e dezembro, com efeitos que devem se prolongar até o início do ano que vem.
21: O Instituto Nacional de Pesquisas Espaciais, INPE, e o Centro Nacional de Monitoramento e Alertas de Desastres Naturais, CEMADEM, alertam para os efeitos do El Niño em todo o país. A quarta edição do painel El Niño 2026-2027 atualiza o cenário do fenômeno climático no Brasil. Entre outubro e dezembro, há probabilidade superior a 95% de que o El Niño alcance intensidade muito forte. Os estudos indicam que o fenômeno deve permanecer pelo menos até o início de 2027. A previsão indica probabilidade de chuva acima da média na região sul, em parte do sudeste e no leste do nordeste. Já em grande parte do norte e em áreas do nordeste e centro-oeste, a tendência é de volumes abaixo da média. As temperaturas devem permanecer acima do normal em quase todo o país. Na agricultura, a menor disponibilidade de água no solo no centro-norte pode interferir na germinação e no estabelecimento da soja da safra 2026-2027, além de afetar pastagens e a oferta de água para os rebanhos. No sul, a maior disponibilidade hídrica favorece o milho de primeira safra, mas o excesso de umidade pode aumentar a ocorrência de doenças no trigo e dificultar a semeadura da soja e do arroz irrigado.
1: Ainda falando de El Niño, para garantir uma boa safra, um dos pontos que o produtor rural deve observar é a previsão do tempo.
7: Com essa informação, é possível definir a melhor época para plantar, reduzindo o risco de perda.
1: E com previsão de intensidade do fenômeno climático, os dados sobre temperatura e clima passam a ser ainda mais importantes.
7: Agora, o agricultor pode contar com mais uma ferramenta, uma página oficial com informações e orientações sobre o El Niño e seus possíveis impactos na agricultura e na pecuária brasileira.
9: Excesso de chuvas ou longos períodos de seca. O fenômeno El Niño deve trazer grandes desafios para a agricultura nos próximos meses. Por isso, o Ministério da Agricultura e Pecuária, em conjunto com o IMET, Instituto Nacional de Meteorologia, criou um site com o objetivo de oferecer prevenção e mitigação para os agricultores. A página traz, por exemplo, informações como clima, seguro rural, zoneamento agrícola de risco climático, assistência técnica e formas de crédito rural. Também estão disponíveis avisos meteorológicos de eventos severos, previsão do tempo para capitais brasileiras e informações técnicas voltadas à agricultura, incluindo tecnologias de ponta, desenvolvidas pela empresa brasileira de pesquisa agropecuária, a Embrapa. Essas ações têm como foco fortalecer a gestão integrada dos riscos climáticos, combinando prevenção, boas práticas de manejo, assistência técnica e instrumentos de proteção ao produtor, como o seguro rural. A ideia é prevenir cenários e reduzir riscos. A página na internet pode ser acessada pelo Ministério da Agricultura no endereço gov.br/agricultura. Cleide Lopes, para a Voz do Brasil.
1: Organizações e moradores de 44 cidades da Bahia e de Pernambuco já podem apresentar projetos destinados a ações de recuperação ambiental.
7: A chamada pública do Banco Nacional de Desenvolvimento Econômico e Social, o BNDES, é voltada para a restauração da vegetação e dos recursos hídricos no entorno das usinas de Sobradinho e Itaparica, no Rio São Francisco.
22: Estão abertas as inscrições para o edital Águas do São Francisco, que vai apoiar ações de restauração ecológica da vegetação nativa e revitalização dos recursos hídricos nas áreas de influência dos reservatórios das usinas hidrelétricas de Sobradinho e de Itaparica, na região entre os estados da Bahia e de Pernambuco. A região de abrangência do edital contempla 25 municípios na área do reservatório da usina usina de Sobradinho e 19 municípios na área do reservatório da usina de Itaparica. O edital é fruto de uma parceria entre o BNDES, Banco Nacional de Desenvolvimento Econômico e Social, e a conta do Programa de Revitalização dos Recursos Hídricos das Bacias Hidrográficas do Rio São Francisco e do Rio Parnaíba. A gerente do Departamento de Meio Ambiente do BNDES, Vera Guedes, detalha os objetivos da seleção.
0: Serão ao todo 20 milhões de reais para apoiar ações de recuperação da vegetação, além de projetos que contribuam para melhorar a quantidade e a qualidade da água, conservar a biodiversidade, mitigar as mudanças climáticas e ampliar a oferta de serviços ecossistêmicos.
22: As inscrições para o edital Águas do São Francisco vão até o dia 2 de dezembro. Você pode obter mais informações no site chamadas.fumbio.org.br. Reportagem André de Barros Lima.
2: Estudantes de instituições federais têm até o dia 14 de novembro para se inscrever no exame de proficiência em língua inglesa.
7: As inscrições podem ser realizadas através do portal epli.ifsp.edu.br.
2: A iniciativa é um exemplo das possibilidades de formação e qualificação oferecidas pelas instituições, que hoje reúnem 755 unidades em todo o país.
7: E nesse mês, a educação profissional e tecnológica completou 117 anos de história no Brasil.
2: Ao longo desse período, ampliou a oferta de cursos técnicos, de graduação e outras oportunidades de formação para milhões de brasileiros.
7: Saiba mais na reportagem de Gabriela Noronha.
21: A técnica de segurança do trabalho, Patrícia Colasso, hoje atua em uma importante empresa de engenharia. Paranaense do município de Araucária, ela conta que a formação no Instituto Federal do Estado foi fundamental para a sua trajetória.
3: Eu trabalhava como operadora de máquinas, aí eu quis um crescimento profissional mais avançado. E hoje em dia eu sou formada, eu já faço uma outra graduação, mas tudo se deu início devido a essa formação em segurança do trabalho.
21: O diploma do Instituto Federal também é a aposta de Franciele Pereira para um futuro melhor. No campus estrutural em Brasília, ela é estudante do curso técnico integrado em meio ambiente e participa de pesquisas, ações de extensão e projetos que relacionam o conhecimento aprendido em sala de aula aos desafios da comunidade.
23: Minha mãe falou que queria muito que eu entrasse no Instituto Federal de Brasília e, cara, representa muita coisa no meu futuro, não só pelos trabalhos que eu desenvolvo aqui e por esse negócio de você apresentar muitos projetos.
21: Os institutos federais são entidades especializadas na educação profissional e tecnológica, oferecendo também educação básica e superior. Atualmente, a rede federal conta com 755 unidades entre campi e polos de inovação. Para Marcelo Brega Gnoli, secretário de Educação Profissional e Tecnológica do Ministério da Educação, o diferencial desta modalidade de ensino é o compromisso com o desenvolvimento social e econômico da região.
24: Aquelas matérias que muitas vezes ele não tem uma associação dentro de sala de aula, ela sempre vai estar vinculada a alguma questão prática de resolução com arranjo produtivo, com arranjo social.
21: Embora os institutos federais tenham sido criados em 2008, a educação profissional e tecnológica faz parte da história do Brasil há 117 anos. Uma caminhada que começou oficialmente em 1909. Naquela época, o objetivo era oferecer um ofício aos jovens das classes menos favorecidas. Hoje, são mais de 3 milhões de matrículas na educação profissional técnica de nível médio, segundo o Censo Escolar da Educação Básica, e cerca de 2 milhões de estudantes em cursos tecnológicos de

0: cada instituição e divulgadas em edital. Nos cursos de graduação, a seleção pode ser feita pela própria instituição ou pelo SISU, conforme as regras de cada curso. Reportagem Gabriela Noronha.
1: Então, para quem quiser fazer o exame de proficiência em língua inglesa, eu vou repetir o portal onde as inscrições podem ser feitas. epli.ifsp.edu.br.
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3: Meu nome é Ana Beatriz Silva e minha dúvida é: como controlar o tempo durante a prova?
2: Quem responde a Ana Beatriz é o professor Tiago Diana. Ele aproveita para dar dicas sobre os principais temas da prova de história. Vale a pena conferir.
4: Fala pessoal, dica importantíssima para você que vai fazer a prova do Enem. Eu vou dividir a minha fala aqui em dois momentos diferentes. O primeiro é sobre a organização da prova e a sua estratégia. São duas provas longas e você aproveitar bem o seu tempo vai ser um grande diferencial competitivo. São 3 minutos por questão. Investe muito no tempo de qualidade, leitura e interpretação da prova. Agora, nos temas de história, que é sempre muito recorrente, tem uma aposta grande na recorrência do tema Brasil-Colônia e principalmente os aspectos da escravidão. Toda vez que você pensar em aspectos de trabalho, economia, cidadania, direito, esses temas estarão presentes na prova e farão você acumular muitos pontos. Em história geral, a pegada história contemporânea, tentando se aproximar dos tempos mais atuais, é muito forte. Você tem uma grande prova e aproveite muito todo o seu estudo e toda a sua dedicação.
2: É isso aí. Se prepare e acompanhe as nossas dicas toda terça-feira aqui na Voz do Brasil e também na radiogov.ebc.com.br.
5: Estudantes indígenas ganharam mais tempo para reunir a documentação e garantir a participação no Programa de Desenvolvimento Acadêmico Indígena.
1: O prazo de inscrições para a seleção, que terminaria no dia 1º de outubro, foi prorrogado e agora segue aberto até o dia 26.
5: Com a alteração, o calendário do processo seletivo precisou ser ajustado e tem novas datas.
6: Candidatos interessados em participar do Programa de Desenvolvimento Acadêmico Indígena, o PEDAI, tem até 26 de outubro para se inscrever na seleção. O prazo inicial, previsto para 1º de outubro, foi ampliado pela Coordenação de Aperfeiçoamento de Pessoal de Nível Superior, a CAPES, autarquia vinculada ao Ministério da Educação. As candidaturas poderão ser enviadas até 26 de outubro, no horário de Brasília, exclusivamente pelo sistema eletrônico de inscrição da CAPES. Com a mudança no prazo, todo o cronograma foi reajustado. Agora, a análise documental está prevista para o período de 27 de outubro a 5 de novembro. O resultado será divulgado em 6 de novembro, com prazo para recursos entre 9 e 11 de novembro. A matrícula e o início das atividades seguem previstos para o primeiro ou segundo semestre de 2027. Para mais informações, acesse o portal gov.br/mec. Locução, Thalita Albuquerque.
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5: Fique agora com as notícias do Poder Judiciário e do Congresso Nacional. Boa noite.
1: Boa noite, até amanhã.
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8: CNJ e Bacen propõem novas regras e limites para negociação de precatórios.
9: Justiça Eleitoral convida eleitores para contar como foi a experiência nas eleições 2026.
8: STJ anula júri e autoriza que peritos sejam ouvidos em caso sobre sobre morte de bebê após parto.
9: Boa noite, eu sou Marcela Luiz.
8: E eu sou Walter Lima.
9: O presidente do Supremo Tribunal Federal e do Conselho Nacional de Justiça, ministro Edson Fachin, e o presidente do Banco Central, Gabriel Galípolo, receberam nesta terça-feira uma nota técnica com novas regras e limites para a negociação de precatórios.
8: O evento ocorreu na sede do STF em Brasília. A nota foi entregue pelo Grupo Executivo Interinstitucional criado pelo CNJ, o Banco Central e pela Advocacia Geral da União. Na ocasião, Fachin destacou que a nota técnica é fruto de um trabalho conjunto das instituições para dar uma resposta firme, mas cuidadosa à realidade do mercado.
10: É dessa matéria completa.

0: Complexa, sensível e de impacto prático que nós hoje aqui estamos a cuidar. Como sabemos, a cessão de crédito precatório é um instituto constitucionalmente admitido e garantido. Por isso, o desafio é exatamente esse, o de garantir que essa circulação ocorra com informação adequada, rastreabilidade, transparência, proteção do cedente, respeito à ordem constitucional de pagamento e o controle pelo tribunal competente. Por isso, regular não é impedir que o crédito circule, é assegurar que ele circule com segurança. E é justamente esse chamado que a nota técnica procura aqui atender.
1: Segundo Fachin, a nota técnica será submetida à análise do plenário do CNJ e da instância competente do Banco Central.
2: O presidente do Supremo ressaltou ainda que o normativo deverá ser apreciado e aprovado ainda neste mês de outubro.
1: Justiça Eleitoral convida eleitores para contar como foi a experiência nas eleições 2026.
2: A enquete anônima está disponível no site do Tribunal Superior Eleitoral até 31 de outubro. Mariana Fabre.
3: O objetivo é entender como foi a experiência de quem participou das eleições e o que pode ser melhorado nas próximas. Além de uma avaliação geral, o eleitor ou a eleitora pode compartilhar sua experiência sobre o acesso à informação, o deslocamento para a sessão eleitoral e sobre a própria votação. A participação é voluntária, feita pela internet, no site tse.jus.br, que leva cerca de 3 minutos.
1: STJ anula júri em que médico e enfermeira são acusados por morte de bebê após parto domiciliar.
2: Segundo os ministros, a defesa foi prejudicada ao não obter autorização para que 2 peritos fossem ouvidos. Fátima Uchoa.
4: O Tribunal de Justiça do Rio Grande do Sul negou o pedido de oitiva dos peritos por avaliar que a defesa perdeu o prazo para indicar os assistentes técnicos a serem ouvidos, mas o STJ anulou o júri, considerando que as particularidades do caso e a necessidade de compreensão da atuação médica são suficientes para autorizar a oitiva dos peritos em novo júri e que a perda de prazo não pode prevalecer sobre o princípio da plenitude da defesa. O relator foi o ministro Reinaldo Soares da Fonseca.
1: A Justiça do Trabalho manteve uma indenização de R$3.000 a um empregado agredido pelo supervisor.
2: O caso aconteceu em Ituiutaba, Minas Gerais, mas o trabalhador também contribuiu para o conflito. Simone Moura.
5: O empregado fotografava o supervisor sem autorização e publicava as imagens com comentários depreciativos no grupo de WhatsApp da empresa. Em uma dessas situações, ele foi agredido pelo chefe. Para a justiça, a agressão não se justifica, mesmo com provocação. Mas a conduta do trabalhador também foi considerada na fixação da indenização no valor de R$3.000.
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1: Uma boa noite.
2: E até amanhã.
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8: Eu sou Paula Groba.
9: E eu sou Humberto Pinheiro.
8: E estes são os destaques de hoje do Jornal do Senado, que começa agora.
9: Senadores iniciam sessões de discussão da PEC que acaba com a escala de 6 dias de trabalho e 1 de folga.
8: Projeto no Senado prevê inclusão de artesãos de baixa renda na Previdência Social.
9: Senado discute medidas para enfrentar impactos de Super El Niño.
8: Boa noite.
9: Boa noite.
8: Mais dias de descanso e menos dias de trabalho. O Senado começou a discutir o fim da escala 6x1. A proposta pode mudar a rotina de milhões de trabalhadores.
9: Segundo o presidente do Senado, o texto pode ser votado em primeiro turno já na próxima semana, após 5 sessões de discussão. Repórter Alexandre Campos.
10: O Senado fez nesta terça-feira a primeira de 5 sessões de discussão da proposta de emenda à Constituição, que acaba com a chamada escala 6-1, antes da votação da matéria em primeiro turno. Na prática, a PEC prevê que a jornada de trabalho passará de 44 para 40 horas semanais, sem redução de salário e com direito a 2 dias de folga, sendo um deles preferencialmente aos domingos. Essas regras não valerão para os servidores públicos, mas alcançarão os terceirizados de órgãos públicos. Também não serão aplicáveis para os trabalhadores da iniciativa privada que tiverem diploma de curso superior e que receberem um salário maior que 2,5 vezes o teto da Previdência Social, salvo se o empregador, por vontade própria, decidir o contrário. A diminuição será gradual. Se aprovada a proposta, 2 meses depois de sua promulgação, o tempo de trabalho por semana passará de 44 para 42 horas. Um ano depois da implementação dessa primeira etapa, vai diminuir para 40 horas. Sem se manifestar sobre o mérito da PEC, a senadora Damaris Alves, do Republicanos do Distrito Federal, defendeu que o início da discussão da proposta em plenário deveria ocorrer depois do segundo turno das eleições.
11: É uma matéria delicada, uma matéria que diz respeito a inúmeros segmentos e a matéria de mais interesse do trabalhador. Como é que você pega uma coisa que vai mexer com milhões de vidas e você coloca no período eleitoral? Eu acho que essa discussão, pé no chão, tinha que ser pós-eleição. É desrespeito à vida do trabalhador.
10: Mas o senador Paulo Paim, do PT do Rio Grande do Sul, afirmou que a redução da jornada de trabalho é uma pauta antiga no país. Ele lembrou que o ex-presidente Getúlio Vargas, diante da falta de limite, fixou a jornada em 48 horas semanais.
12: Depois, na Constituinte, nós conseguimos reduzir de 48 para 44. De lá para cá, eu apresentei acho que uma meia dúzia de PEC. Realizamos dezenas de audiências públicas e aqui no plenário também 2, 3 sessões temáticas. Para mim, as eleições devem acontecer sim, sempre. No Brasil acontece 2 em 2 anos, que é os prefeitos e depois governadores e o Congresso, né? E a presidência da República. Então, cada vez que tiver uma discussão de uma campanha eleitoral, não se vota mais nada. É totalmente absurdo.
8: O presidente do Senado, Davi Alcolumbre, afirmou que vai cumprir todas as etapas previstas para a análise da proposta que acaba com a escala 6-1. Segundo ele, a PEC passará por 5 sessões de discussão antes de uma eventual votação em primeiro turno. Se for aprovada, serão necessárias mais 3 sessões de discussão antes da votação em segundo turno.
9: Alcolumbre também destacou que cumpriu o compromisso de levar a proposta ao plenário e afirmou que, no momento da votação, cada senador e senadora terá liberdade para decidir sobre a redução da jornada de trabalho dos quase 40 milhões de brasileiros que, segundo ele, atualmente trabalham na escala 6-1.
13: Qual é o meu desejo? É cumprir integralmente o rito constitucional, sem atropelos, sem acelerar nada, para na semana que vem termos sessões terça, quarta e quinta, e se caso todos nós pudermos concluir as 5 sessões de debate na semana que vem, do ponto de vista regimental, colocar para sua deliberação em primeiro turno.
8: Quem vive do artesanato poderá ter direito à proteção da Previdência Social.
9: Um projeto em análise no Senado prevê que artesãos de baixa renda sejam reconhecidos como segurados especiais com acesso a benefícios previdenciários. Repórter Marcela Cunha.
14: O projeto da senadora Lurdinha Pereira, do PSB do Maranhão, inclui entre os segurados especiais da Previdência o artesão que trabalha em regime de economia familiar. O segurado especial é uma categoria da Previdência que reúne trabalhadores que vivem da própria atividade e tem regras específicas de contribuição. Para ser enquadrado nessa categoria, é preciso ter o artesanato como profissão habitual ou principal meio de vida. Além disso, a renda obtida com a atividade não poderá ultrapassar um salário mínimo. A regra valerá tanto para quem vive no campo quanto nas cidades. A senadora Zenaide Maia, do PSD do Rio Grande do Norte, destaca que, para muitas famílias, o artesanato também representa fonte de renda e sustento.
15: O artesanato não é só beleza, ele é cultura, é renda, é dignidade e é desenvolvimento para muitas comunidades.
14: A condição de artesão deverá ser comprovada de acordo com a Política Nacional do Artesão.
8: Chuvas intensas, secas, enchentes e ondas de calor podem se tornar mais frequentes e intensas com a previsão de um super El Niño.
9: O fenômeno acende o alerta para os impactos no Brasil e o Senado já discute e aprova medidas para preparar o país e reduzir os prejuízos causados por eventos climáticos extremos. Repórter Patrícia Oliveira.
16: A previsão a partir de agora em outubro e para os próximos meses é de chuvas acima da média em partes da região sudeste do Brasil e principalmente no sul, com a possibilidade de ciclones. Enquanto outras regiões, como o Nordeste e a Amazônia, podem enfrentar períodos mais secos e maior risco de queimadas. Um projeto transformado em lei da senadora Tereza Cristina, do Progressistas de Mato Grosso do Sul, impede o bloqueio dos recursos do pagamento do seguro rural, para proteger o produtor contra grandes perdas no campo. Outra proposta do senador astronauta Marcos Pontes, do PL de São Paulo, cria uma política nacional com um sistema de informações para prevenção e monitoramento dos riscos de desastres.
17: E isso é extremamente importante para que os nossos municípios fiquem mais preparados para enfrentar situações de emergências climáticas, e elas vão aparecer cada vez mais.
16: O projeto está pronto para votação na Comissão de Constituição e Justiça.
8: Respeitar a vontade do eleitor expressa nas urnas é fundamental para fortalecer a democracia. A avaliação é do presidente do Senado, Davi Alcolumbre, após o primeiro turno das eleições.
9: Ele pediu respeito ao resultado também no segundo turno, marcado para o dia 25 de outubro. Repórter Raíssa Abreu.
18: Ao chegar ao Senado nesta terça-feira para retomar as sessões plenárias, o presidente da Casa, Davi Alcolumbre, cobrou dos brasileiros respeito ao resultado das urnas no segundo turno.
19: Que o povo brasileiro possa, a partir deste segundo turno para presidente, nos estados que teremos segundo turno, fazer a escolha com a sua consciência livre de escolher o que é melhor para o Brasil. Como presidente do Congresso Nacional, eu tenho a convicção, primeiro, que todos nós precisamos respeitar o resultado das urnas. Isso é questão fundamental para o fortalecimento da democracia.
18: O segundo turno das eleições está marcado para 25 de outubro.
8: Já o senador Confúcio Moura, do MDB de Rondônia, defendeu uma atuação política sem radicalização e voltada à solução dos problemas concretos do país. Ele afirmou que o próximo Congresso deve priorizar medidas graduais e destacou a importância da educação, da pesquisa científica e da valorização de professores e pesquisadores.
9: Para Confúcio, governos de diferentes linhas políticas precisam concentrar esforços em fazer o básico bem feito. Ele destacou que é completamente injustificável adotar posturas contrárias ao avanço do conhecimento.
20: Não pode nenhum governo de direita, conservador ou esquerda, no mundo da tecnologia, do avanço da inteligência artificial, de tudo isso, a gente ser contra a pesquisa científica, contra o pesquisador brasileiro, contra o professor. Isso não justifica em nenhum partido do mundo.
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9: Edição de Paula Groba e trabalhos técnicos de Eliseu Caires. O Jornal do Senado fica por aqui. Acompanhe agora as notícias da Câmara dos Deputados. Boa noite.
8: Boa noite e até amanhã.
6: Jornal Câmara dos Deputados. Bancadas discutem pautas prioritárias para o período depois das eleições.
22: Homens brancos e com graduação são maioria entre os deputados eleitos.
6: Primeiro turno teve maior número de abstenções desde a redemocratização.
22: 23 deputados federais vão assumir outros cargos no próximo ano.
6: Boa noite. A partir de 2027, pelo menos 23 deputados que cumpriam o mandato parlamentar na Câmara nesta legislatura vão ocupar outros cargos, como informa o repórter Luiz Cláudio Canuto.
23: 23 deputados federais foram eleitos para outros cargos, como governador, senador e deputado estadual. 17 deputados federais foram eleitos para o Senado e 2 foram eleitos na chapa para o Senado, como suplentes de senador. Em nível estadual, o deputado Zuco, do PL do Rio Grande do Sul, foi eleito em primeiro turno governador do estado. Em Tocantins, O deputado Vicentinho Júnior, do PSDB, disputará o segundo turno contra a senadora professora Dorinha, do União. Segundo o cientista político Paulo Castro, a Câmara dos Deputados costuma ser o ponto de partida para uma carreira política em nível nacional. E é natural que deputados, após algum mandato, passem a disputar vagas no Senado, prefeituras ou governos de estado.
0: Então o eleitor percebe isso, ele sabe que essa atuação política aqui na Câmara dos Deputados também gera muito aprendizado político, consolida também as bases de atuação desses parlamentares nos seus municípios, principalmente depois que nós tivemos aí a possibilidade de flexibilizar, vamos dizer assim, a forma como eles disponibilizam, direcionam emendas parlamentares para os seus eleitores, e o eleitor valoriza essa experiência. Então é comum, porque dentro da política, né, quem tem mais exposição, quem tem mais presença, costuma sair à frente na eleição. Então, certamente um deputado federal que disputa outro cargo já tem esse recall.
23: 5 deputados federais foram eleitos para assembleias legislativas e 4 ficaram como suplentes nas chapas eleitas para os legislativos estaduais. Outros 31 deputados candidatos não foram eleitos. Da Rádio Câmara de Brasília, Luiz Cláudio Canuto.
3: Eleições.
16: O perfil dos deputados permaneceu quase inalterado em relação às legislaturas anteriores e a maior parte da Câmara segue sendo formada por homens brancos e com nível superior. Saiba mais detalhes sobre o perfil dos parlamentares eleitos na reportagem de Agui Pontes.
4: Com a contagem dos eleitos, a Câmara dos Deputados mantém perfil social majoritariamente branco, masculino e com idade média em torno de 49,9 anos. Segundo o cientista político da Universidade de Brasília, Murilo Mendes, o rosto da Câmara é muito próximo do que ela já vem tendo há muito tempo.
5: A Câmara dos Deputados manteve o mesmo perfil, muito parecido, o perfil social de outras legislaturas, majoritariamente formada por homens brancos de ensino superior, também de maior renda.
4: Segundo o último levantamento dos perfis dos deputados, dos 513 representantes na Câmara, 421 possuem ensino superior. Deputados do sexo masculino ocupam 404 cadeiras e 374 dos representantes são brancos. Esses mesmos fatores encontram pouca correspondência na população geral, segundo dados do IBGE. Enquanto deputados com ensino superior são 82,1%, esse mesmo perfil representa 21,4% da população. A população masculina corresponde a 48,5% do povo brasileiro. Já na Câmara, 78,8% dos eleitos são homens. E apesar de 72,9% dos deputados serem brancos, 10,2% dos brasileiros se autodeclaram da mesma forma. Representantes pretos e pardos somam 26,4%, em torno de um quarto da Câmara. Pessoas indígenas têm 3 representantes, um a menos se comparado à legislatura anterior. E pessoas amarelas de ascendência asiática têm 1 representante, 2 a menos do que antes da eleição. O deputado Kim Kataguiri, do Missão de São Paulo. Segundo o cientista político Murilo Mendes, apesar do perfil da Câmara se manter muito próximo ao que sempre foi, houve um aumento da presença feminina. Foram mais 19 cadeiras com as eleições de 2026, fazendo com que elas passassem de 17,7% das candidatas eleitas em 2022 para 21,2%.
5: Hoje, as mulheres são vitrines eleitorais dos partidos. Funcionam como puxadoras de votos em muitos estados. Então, hoje, o investimento em candidaturas femininas deixou de ser apenas para cumprir a nominata, para cumprir a cota de gênero. E hoje, elas são cabeças de chapa da disputa proporcional.
4: No recorte de faixa etária, a média de 49,9 anos se mantém constante em comparação a outras magistraturas, mas apresenta diversidade de idades na casa. A maior fatia dos deputados, 31%, tem entre 40 e 49 anos. Cerca de 24% tem entre 50 e 59. 17,5% possui entre 60 e 69. Entre 21 e 34 anos, são 9,7%. E 70 anos ou mais, são 6%. Os deputados mais idosos, com 78 anos, são Magna Mofato, do PL de Goiás, e Luiz Carlos Busato, do União do Rio Grande do Sul. O mais jovem, com 21 anos, é Alvinho Lira, do PP de Alagoas. A composição da Câmara contou com uma maioria de deputados reeleitos. Aproximadamente 58% estão renovando o pleito. Da Rádio Câmara, de Brasília, Agui Pontes.
1: Na próxima legislatura, 29 deputados federais voltam a exercer o mandato na Câmara. É o maior número de ex-deputados que retornam à casa desde 2010. Confira os detalhes na reportagem de Antônio Vital.
2: Dos 513 deputados federais eleitos este ano, 29 já tinham exercido o mandato antes e estavam fora da Câmara. Esse número representa menos de 6% do total, mas inclui ex-parlamentares conhecidos em seus estados, como o ex-presidente da Câmara João Paulo Cunha, do PT de São Paulo, e o ex-líder do governo Bolsonaro na casa, Major Vitor Hugo, do PL de Goiás. Dos ex-deputados que retornam à Câmara, 12 são do PL, 7 do PT, 3 do MDB e os demais do PP, Podemos, União Brasil, Novo, PSD e PRD, com um representante cada. O número de ex-deputados que retornam à Câmara é o maior desde 2010. Em 2010 foram 28 e em 2022 foram 17. Esses deputados não estão incluídos nos cálculos de renovação da Câmara, que só considera os eleitos para o primeiro mandato. Esse número é de 183, o que representa uma taxa de renovação de pouco mais de 35%. Dentre os outros nomes conhecidos que ocuparão cadeiras de deputados no ano que vem, estão Freixo, do PT do Rio de Janeiro, Agnello Queiroz, do PT do Distrito Federal e Subtenente Gonzaga, do PL de Minas Gerais. Para o cientista político Ricardo de João Braga, são políticos experientes que enfrentaram uma tarefa difícil ao se elegerem sem estar ocupando um mandato.
7: Quem estava fora da política no sentido dos cargos teve que subir uma montanha relativamente alta. E quem estava fora da política mesmo, eu acho que teve que trabalhar vários anos para conseguir reconstruir a sua rede de relacionamento. Esse retorno, primeiro, é o reconhecimento do eleitor, ou então é simplesmente até um recall, como a gente costuma dizer, aquela lembrança. Mais uma coisa que é interessante é que é uma volta de parlamentares experientes.
2: Entre os que voltam a exercer um mandato este ano estão apenas três mulheres: Perpétua Almeida, do PCdoB do Acre, professora Rosa Neide, do PT de Mato Grosso, e Rose Modesto, do União de Mato Grosso do Sul. Da Rádio Câmara de Brasília, Antônio Vital.
3: Política.
11: O primeiro turno das eleições registrou o maior número de abstenções desde a redemocratização. Quem explica os detalhes é a repórter Kate Nayane.
24: Neste domingo, o primeiro turno das eleições de 2026 registrou o maior número de abstenções desde 1998. Ao todo, foram 21,08%, o que equivale a 33,4 milhões de eleitores, segundo dados do Sistema de Totalização de Votos do Tribunal Superior Eleitoral. O especialista em relações governamentais, Eduardo Galvão, analisa que o percentual já era esperado, considerando as últimas eleições. Para ele, a alta expectativa dos brasileiros sobre os candidatos causa uma espécie de frustração, o que pode levar o eleitorado a se abster do direito ao voto.
25: Tanto aqui no Brasil quanto em outros países também da América Latina, que é a alternância muito rápida de poder entre espectros políticos. Ou seja, vota-se na direita, não consegue resolver os problemas, vota-se na esquerda tentando resolver os problemas, não se consegue esse resultado, o imediatismo das pessoas, do eleitorado, por soluções.
24: Ele afirma ainda que essa expectativa explica não só a alternância no poder, quanto a desmotivação das pessoas para ir às urnas exercer a sua cidadania.
25: Na minha visão, esse dado, ele conversa muito com essa tendência de alternância de poder, porque isso demonstra uma insatisfação muito grande das pessoas em relação ao ambiente político, em relação aos próprios representantes. Na percepção das pessoas, as demandas sociais não estão sendo atendidas nem por um projeto de governo, nem por outro projeto de governo.
24: Em 2022, a porcentagem de abstenção foi de 20,95% na primeira etapa da votação. Em 2026, 158,7 milhões de eleitores foram considerados aptos a votar. 125 milhões compareceram às urnas. Entre os votantes, 2,2 milhões dos votos foram em branco e 3,6 milhões nulos. Os votos brancos e nulos são geralmente de pessoas que não se identificam com nenhum candidato ou partido. É tido como um voto de protesto e pode demonstrar o descontentamento da população em relação às opções de governantes disponíveis para ocupar as cadeiras do plenário. Da Rádio Câmara de Brasília, Kate Nayane.
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10: Economia.
1: Arthur Oliveira Maia, do União da Bahia, é favorável à proposta de emenda à Constituição que limita a alíquota máxima do IPVA a 1% do valor de venda do veículo. A PEC também altera a base de cálculo do imposto para considerar o peso de fábrica do automóvel em vez do valor de mercado.
11: Arthur Oliveira Maia explica que a ideia é tornar a cobrança mais previsível e evitar que o valor do IPVA aumente de forma excessiva em razão do preço do veículo. O texto ainda permite que os estados concedam descontos para veículos menos poluentes.
1: Fernando Coelho Filho, do União de Pernambuco, apoia a criação de uma frente parlamentar em defesa do mutualismo. O colegiado visa garantir uma alternativa viável e competitiva ao mercado tradicional de seguros de veículos.
11: Fernando Coelho Filho ressalta que a iniciativa busca articular ações entre o governo, a iniciativa privada e a sociedade civil para fortalecer o setor. Segundo ele, o colegiado é importante para garantir um ambiente regulamentado que amplia a proteção do patrimônio da população.
10: Agricultura.
1: Gabriel Mota, do União de Roraima, defende a aprovação de projeto que cria um Programa Nacional de Assentamentos Produtivos próximos às cidades. A proposta busca ampliar o acesso à terra para famílias vulneráveis, com foco no abastecimento de mercados locais.
11: Gabriel Mota ressalta que os assentamentos poderão receber apoio para assistência técnica, crédito e comercialização da produção. O texto admite lotes menores que 1 hectare, desde que estudos comprovem a viabilidade econômica, ambiental e produtiva da área.
10: Votação.
1: Após o primeiro turno das eleições, os partidos começam a discutir pautas prioritárias. O PL, com a maior bancada eleita para a Câmara e o Senado, defende mais flexibilidade nas relações trabalhistas.
11: A Federação PT, PCdoB, PV, com a segunda maior bancada eleita para a Câmara, diz que o fim da escala 6x1 é uma demanda da sociedade. A repórter Silvia Munhato tem as informações.
12: Com a definição das novas composições da Câmara e do Senado para a próxima legislatura, os partidos já começam a discutir as pautas legislativas prioritárias. A partir da força eleitoral do PL mostrada nas urnas, o deputado Maurício Marcon, do Rio Grande do Sul, vice-líder do partido na Câmara, acredita que haverá menos espaço para medidas que busquem regular as relações trabalhistas, como as discussões sobre a jornada de trabalho máxima.
13: A gente tem exemplos dos Estados Unidos, do Canadá, da Austrália, da Inglaterra, que fazem a questão por horas trabalhadas com os direitos trabalhistas garantidos de forma proporcional, onde as pessoas vão fazer as suas horas de trabalho que assim desejarem. Se quiserem trabalhar 2, 3, 4, 5, 6 dias, elas vão ter liberdade.
12: Para o deputado Daniel Almeida, do PCdoB da Bahia, vice-líder do governo no Congresso, a sociedade se mostrou favorável ao fim da escala 6x1, porque quer mais tempo livre.
14: Quem está contra isso está contra a evolução natural das coisas, está contra a opinião da sociedade, está contra os trabalhadores brasileiros. Esse debate de que o mercado regula as relações na sociedade, regula as relações no mundo do trabalho, as relações econômicas, é uma falácia. Não é assim que as coisas funcionam.
12: Maurício Marcon afirma que o partido deve trabalhar pelo corte de impostos e até para suspender a reforma tributária, aprovada em 2023 pelo Congresso. Outro movimento, segundo ele, será na direção do corte de gastos, além de outras pautas.
13: Fim das decisões monocráticas do Supremo Tribunal Federal, que está lá esperando há muito tempo lá, e a gente precisa votar, redução da maioridade penal. Então a gente tem várias pautas aí para serem aprovadas.
12: Daniel Almeida acredita que o país terá que fazer um enfrentamento mais firme do crime organizado e citou a proposta em discussão que busca reestruturar o sistema de segurança pública.
14: Criou-se o fundo eleitoral, mas a presença do poder econômico e de forma especial de setores do crime organizado na vida política está cada vez mais intensa, então tem que fazer uma reforma político-eleitoral.
12: O vice-líder do governo também acredita que será necessária uma discussão sobre o Supremo Tribunal Federal no sentido de fixar mandatos para os ministros. Da Rádio Câmara de Brasília, Silvia Minhato.
9: Segurança Pública.
1: Mário Negro Monte Júnior, do PSB da Bahia, apoia a proposta que amplia a coordenação da União na segurança pública e integra os órgãos federais, estaduais e municipais. A PEC também reforça a atuação da Polícia Federal contra organizações criminosas e milícias.
11: Mário Negro Monte Júnior destaca ainda a criação da Polícia Viária Federal, com atuação em rodovias, ferrovias e hidrovias, e a inclusão das guardas municipais no sistema de segurança pública. Ele acrescenta que a proposta também prevê recursos para os fundos nacionais da área.
1: Marangoni, do Podemos de São Paulo, é autor de proposta que altera o Código Penal para aumentar a punição a quem comete o crime de ato obsceno em locais de uso coletivo. De acordo com a matéria, a punição passa a ser de 2 a 5 anos de reclusão, além de multa.
11: Marangoni afirma que a medida alcança banheiros, vestiários, escolas, transportes coletivos, centros comerciais e outros espaços frequentados por crianças e adolescentes. Ele considera que esses ambientes exigem proteção reforçada contra a exposição a atos de conteúdo sexual.
1: Marussa Boldrin, do Republicanos de Goiás, propõe criar diretrizes nacionais para transformar as salas Lilás em uma política de atendimento humanizado a mulheres e meninas vítimas de violência. A implantação seria gradual, respeitando a autonomia de estados e municípios.
11: A proposta, relatada por Marussa Boldrin na Comissão de Saúde, garante acolhimento, escuta especializada e integração com a rede de proteção. Também prevê treinamento contínuo das equipes e protocolos nacionais para orientar o atendimento às vítimas.
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1: Evidência. Vander Lubé, do PT de Mato Grosso do Sul, apoia o projeto que regulamenta a aposentadoria especial por penosidade no regime geral de previdência social. A proposta define o conceito de penosidade e estabelece critérios para a concessão do benefício.
11: O texto de Vander Lubé prevê a aposentadoria após 25 anos de trabalho em condições de grande desgaste físico ou mental, mediante comprovação por perícia técnica. O projeto também cria regras específicas para motoristas do transporte rodoviário comprovarem o direito ao benefício.
1: Termina agora o Jornal Câmara dos Deputados, produzido pela Rádio Câmara, com trabalhos técnicos de Everson Urani e apresentação de Luciana Vieira e José Carlos Andrade. Uma ótima noite para você.
11: A Voz do Brasil volta amanhã. Uma boa noite para você.
1: 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Boa noite.

0: Olá, amigos da Rio Vermelho, boa noite. Estamos chegando para mais um show da noite. De agora até a meia-noite. De agora até as 22, o modão sertanejo deitando e rolando. Das 22 à meia-noite, matando saudades e machucando os corações. 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Hoje, terça-feira, 6 de outubro do ano 2026. Uma terça-feira de muito trabalho para aqueles que gostam de pegar no pesado, de muita água e sombra fresca para aqueles que não querem nada, nada, nada mesmo com a dureza. E vamos começando o nosso show da noite, 20 horas 2 minutos, trazendo os primeiros modões. Os primeiros modões a todos que ligaram o rádio agora e com certeza ficarão comigo até a meia-noite, porque até as 22, aqui é assim, um modão vai, outro vem, aqui a peteca não cai. Vamos começando com Silveira e Silveirinha, Sonhando, Meu Bem Sonhando, Pedro Bento e Zé da Estrada, Barbaridade, Zé do Rancho e Zé do Pinho, Meu Recanto. Vamos lá, conferindo a hora certa, para você não perder a sua condução e nem mesmo o seu compromisso.
1: 8:03.
0: É em Silvânia, Cidade Saudade, 20 horas 3 minutos.

0: Show da Noite, comunicando o amigo José Roberto, o modão sertanejo, deitando e rolando até as 22 horas.
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0: Boa noite a você no centro da cidade, bairros de nossa cidade e zona rural. Olha, na zona rural, do mais simples ranchinho à mais alta mansão, aceite o abraço do Zé Roberto, fico feliz em tê-los em nossa companhia. Querendo participar comigo? Haha, você já sabe, é só você discar o 999-56-1155 e pedir o seu modão sertanejo até às 22. Boa noite aos nossos amigos gente no batente. Começaram no batente ao anoitecer e vai terminá-lo ao amanhecer. Os nossos amigos vigilantes, ótima noite, ótimo trabalho e fico feliz com a companhia de todos vocês, amigos.
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0: Tá aí, César e Paulinho. Amanhã ou depois.
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0: Ótima noite também aos amigos na Avenida Dom Bosco, Avenida Padre Leandro Calimã e aos amigos na Mário Ferreira. Vamos chegando, 20 horas 24 minutos, chegando e trazendo mais modões, porque no show da noite é assim. O tempo não para, o tempo não espera, e o tempo voa. É num piscar de olhos, o show da noite vai embora. Vamos chegando aí com o Tião Carreiro e o Pardinho. Velho amor, tá indo lá para a Laura Neves, Praça Doutor Joaquim Félix. O Moisésinho, a Dirce, uma ótima noite para vocês, amigos. Em seguida, Jaque Jonas, a garçonete, lá para o Jeremias, lá no São Sebastião 2. Ô, Jeremias, uma boa noite para você, amigo. E por último, chegando aí, o Matão e o Monteiro, a saudade que ficou saudoso aí, Matão. Envolva-me, lá para o Jaime da Farmácia, toda a família, na Avenida Mário Ferreira. Vamos lá então, 20 horas 25 minutos, vamos chegando aí com Tião Carreiro e o Pardinho, Velho Amor.

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12: Você coloca um carro automático na posição D, solta o pedal do freio e ele começa a se movimentar devagar, né? Mesmo sem pisar no acelerador. Esse comportamento é conhecido como creep e em muitos câmbios automáticos tradicionais ele está relacionado ao funcionamento do conversor de torque, que consegue transmitir parte da força do motor para a transmissão, mesmo com o veículo em baixa velocidade. Outros tipos de transmissão e veículos eletrificados também podem reproduzir esse comportamento por meio do próprio controle eletrônico. A dica do Auto Motors é não confundir essa movimentação com uma falha e, durante manobras, mantenha sempre o controle pelo pedal do freio. Aquele passinho devagar que o automático dá sozinho tem toda uma engenharia por trás.
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Boa noite aos nossos amigos do Setor Sul, Vila Mutirão, Conjunto Habitacional Leonides Cudrim, Parque Anchieta, Ermida Santo Antônio, Bairro Pedrinhas e Conselheiro Manuel Caetano. Olha, onde você estiver e querendo participar comigo, é fácil. É só você discar o 999-56-1155, ali no zap também. Você pode pedir o seu modão sertanejo até às 22. Boa noite aos nossos amiguinhos, amiguinhas, que levantam bem cedinho com a vassourinha na mão, deixando as ruas de nossa cidade bem limpinhas. Estou falando dos nossos amigos garis. Ótima noite, ótimo descanso, e os modões seguintes mando a todos vocês, amigos. Aê! O chancelério Montenegro, a lambita do boi, aí a meludo, meu amigo Linão, o Grego aí do Brasil.

Vamos chegando 14 minutos, faltando agora para as 21, com mais modões aqui no nosso Show da Noite. Teodoro e o Sampaio, não dá para disfarçar. Tá indo lá para o meu amigo. Ah, sim, o Antônio da Sinhá, Dona Florinda, toda a família na Avenida Dom Bosco. Ótima noite para vocês, amigos. Em seguida, os inimitáveis, João Mineiro e o Marciano. Amor e amizade, dia sim, dia não. Rodão este aí aos amigos em Aparecida de Goiânia. Lá para o Luiz Carlos, a esposa Simone. Ótima noite para vocês. E por último, vou atendendo aqui a nossa amiga, a Rosenira Costa, acompanhando o nosso Show da Noite, lá no bairro do Horto, em Juazeiro do Norte, Ceará. Ela pediu a música de Christian Ralph. Tô mandando para você, Rosenira, do Christian Ralph, Cheiro de Shampoo. Ótima noite, obrigadão aí pela companhia e pela participação aqui no nosso Show da Noite. Então vamos lá, vamos chegando aí, 13 minutos, faltando agora para as 21. Não dá para disfarçar, Teodoro e o Sampaio.

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